0: 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As notícias do governo federal que movimentaram o país no dia de hoje.
1: Olá, boa noite.
2: Boa noite para você que nos acompanha em todo o país.
1: Quarta-feira, 22 de julho de 2026.
2: E vamos aos destaques do dia.
1: Ampliado plano de apoio a empresas exportadoras afetadas pelas tarifas impostas pelos Estados Unidos.
2: Nova fase contará com 18 bilhões e 500 milhões de reais em linhas de financiamento para setores estratégicos. Gabriela Noronha.
3: Os recursos vão apoiar, por exemplo, empresas que querem manter suas operações enquanto reorganizam as vendas ou servir para a compra de máquinas e investimentos produtivos.
1: Violência contra a mulher. Brasil registra queda no número de feminicídios no primeiro semestre do ano.
2: Os dados foram divulgados pelo Ministério da Justiça e Segurança Pública, Márcia Fernandes.
4: O Brasil registrou 741 casos de feminicídio no primeiro semestre, uma redução de 2,5% em comparação ao mesmo período de 2025.
1: E hoje a Voz do Brasil completa 91 anos.
2: E vamos saber um pouco mais sobre a história do programa e a importância dele para os ouvintes.
5: Traz a informação precisa, sem distorção.
6: A gente traz uma referência afetiva no jornalismo brasileiro.
7: Falou na Voz do Brasil, pra nós tá falado.
1: Hoje, na apresentação da Voz do Brasil, eu, Luciana Vasconcelos e Nazi Brum.
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1: Uma nova fase do Plano Brasil Soberano terá 18 bilhões e meio de reais em linhas de financiamento para atender empresas afetadas pelas tarifas aplicadas pelos Estados Unidos em suas exportações.
2: A medida também inclui empresas prejudicadas por conflitos internacionais, especialmente em países do Golfo Pérsico.
1: Entre os principais setores estão madeira, carvão, máquinas e equipamentos elétricos, cerâmicas, plásticos, calçados, papel e açúcar.
3: Com a assinatura da medida provisória, a sanção da lei que criou o programa Brasil Soberano, 18 bilhões e 500 milhões de reais serão liberados por meio de novas linhas de crédito. Segundo o ministro do Planejamento e Orçamento, Bruno Moretti, os setores atendidos foram divididos em três grupos.
8: Os afetados pelas tarifas comerciais, setores industriais estratégicos, como de químico, farmacêutico, setor automotivo, minerais críticos, fertilizantes, e, por fim, um grupo de empresas afetadas pelas exportações para o Golfo Pérsico.
3: Do total previsto, 13 bilhões e 500 milhões virão do Tesouro Nacional e 5 bilhões serão aportados pelo Banco Nacional de Desenvolvimento Econômico e Social. O ministro da Fazenda, Dario Durigan, explica que os créditos serão liberados gradualmente pelo BNDES.
9: A gente está usando recursos que já foram mobilizados para o BNDES, em especial, por exemplo, no Brasil Soberano 1, e que não foram utilizados então. Nós vamos atendendo à medida em que a necessidade aparecer, avaliando a necessidade de maneira bastante pontual e proporcional.
3: Os recursos poderão ser utilizados em 6 linhas de crédito com juros entre 3% e 9,8% ao ano e vão apoiar, por exemplo, empresas que querem manter suas operações enquanto reorganizam as vendas ou servir para a compra de máquinas e investimentos produtivos. O ministro do Desenvolvimento, Indústria, Comércio e Serviços, Márcio Elias Rosa, destacou que o programa atende a uma reivindicação apresentada por 22 setores produtivos.
10: Uma reivindicação de todos os setores, para que nós tivéssemos essa linha de crédito, acesso a essa linha, capaz de aplacar um pouco. Nós vamos continuar lá no MDIC, dialogando com o setor privado, com todos os setores atingidos e não atingidos.
3: A tarifa adicional de 25% dos Estados Unidos sobre parte dos produtos brasileiros exportados ao país entrou em vigor nesta quarta-feira. A medida atinge itens como etanol, máquinas agrícolas, açúcar orgânico, calçados, vestuário, papel, máquinas elétricas e produtos de aço. A sobretaxa

0: será cobrada dos importadores americanos no momento em que os produtos brasileiros entrarem nos Estados Unidos. Reportagem Gabriela Noronha.
1: E o Ministério da Pesca e Agricultura informou que determinados tipos de peixes e crustáceos ficaram de fora da lista dos setores atingidos pela tarifa de 25% imposta pelos Estados Unidos aos produtos brasileiros.
2: Entre eles estão a tilápia fresca ou refrigerada, albacora bandolim e lagosta congelada.
1: E estão na lista de itens sujeitos à nova tarifa o filé de tilápia congelado e lagostas vivas, frescas ou refrigeradas.
2: A relação completa dos produtos está disponível em gov.br/mpa.
1: O Brasil registra 741 casos de feminicídio no primeiro semestre deste ano, uma redução de 2,5% em relação ao mesmo período do ano passado.
2: Os resultados foram divulgados hoje pelos Ministérios da Justiça e Segurança Pública e o das Mulheres.
3: Os dados são referentes ao período de janeiro a junho deste ano. O Brasil registrou 741 casos de feminicídio no primeiro semestre, uma redução de 2,5% em comparação ao mesmo período de 2025. Os indicadores são do Monitoramento Nacional da Violência contra a Mulher, elaborado com base no Sistema Nacional de Informações de Segurança Pública. Na divisão por regiões, o Norte teve o maior índice de queda, com 20%, seguido do Nordeste, com 19,9%. A gerente do projeto Mulher Segura, Fernanda Antonucci, ressalta a importância do acompanhamento constante desses índices estatísticos.
4: A redução de 2,5% dos casos de feminicídio demonstra que o enfrentamento à violência contra a mulher exige ações coordenadas, integradas entre os entes federativos e as instituições responsáveis pela proteção das mulheres.
3: O levantamento também contabilizou 20.441 prisões entre fevereiro e julho. Desse total, mais de 16 mil foram feitas em flagrante e mais de 4 mil por mandados judiciais. O monitoramento indicou que foram realizados mais de 92 mil atendimentos a vítimas e o acompanhamento de 55 mil medidas protetivas em todo o país. De acordo com Fernanda Antonucci, gerente do projeto Mulher Segura, o resultado mostra a relevância do acompanhamento dos indicadores.
4: Recebemos esse resultado com responsabilidade. Cada feminicídio evitado representa uma vida preservada, uma família protegida e uma mulher que pôde continuar sua trajetória com segurança e dignidade.
3: Os dados completos do Monitoramento Nacional da Violência contra a Mulher estão disponíveis nos canais oficiais do Ministério da Justiça e Segurança Pública e do Ministério das Mulheres. Com reportagem de Edinaldo Júnior, Márcia Fernandes, para a Voz do Brasil.
1: Vale lembrar que o Ligue 180 é o principal canal de denúncias e acolhimento em casos de violência contra a mulher.
2: A ligação é gratuita e o serviço funciona 24 horas por dia, todos os dias da semana.
1: Além do atendimento por telefone, o canal também recebe mensagens pelo WhatsApp no número 61 96100180.
2: O preço do tomate caiu 15,85% nas principais centrais de abastecimento, as CEASAs, no país no mês de junho.
1: É o que mostra o sétimo boletim Hortigranjeiro, divulgado hoje pela Companhia Nacional de Abastecimento, a Conab.
2: De acordo com o levantamento, o quilo do produto foi comercializado em média por R$5,59 no atacado.
1: Além do tomate, a melancia, a laranja e a maçã também ficaram mais baratas.
2: Segundo a Conab, a redução dos preços é reflexo do aumento da oferta e da menor demanda por algumas frutas no período analisado, como explica a analista de mercado da companhia, Flávia Starling.
5: Em relação aos preços das principais frutas, a laranja apresentou uma desvalorização de 13,20%. Já a maçã, o que aconteceu? Houve a finalização da colheita tanto da variedade Fuji quanto da variedade Gala, aumentando a oferta e com isso os preços também reduziram em consequência. Já a melancia, dentre as frutas, foi a que apresentou a maior desvalorização. Houve queda tanto nos preços quanto na comercialização. Todas as frutas apresentaram desvalorização nas suas cotações da média mensal ponderada, com exceção da banana. A banana, ela apresentou incremento de 2,10% devido à menor oferta.
1: Hoje a Voz do Brasil completa 91 anos.
2: Já mudou de nome, de formato e até de horário, mas o compromisso com o cidadão permanece.
1: Aqui pelas ondas do rádio e atualmente também por meio

0: Por meio de outras plataformas, é possível saber sobre as principais políticas públicas e serviços do governo.
1: Como sempre, foi ao longo dessas mais de 9 décadas.
2: Em 22 de julho de 1935, foi ao ar pela primeira vez o programa de rádio mais antigo do país. Estreou durante a presidência de Getúlio Vargas para divulgar os principais atos do governo.
3: Na Rede Brasileira de Rádio Difusão, a voz do Brasil.
2: Ao longo dos anos, o programa passou a contar também com notícias do Poder Legislativo, do Judiciário e uma pequena participação do Tribunal de Contas da União. Mudou o nome, o formato, mas a missão permaneceu a mesma ao longo desses 91 anos. Levar informações oficiais aos brasileiros de todos os cantos do país.
4: O excelentíssimo senhor presidente da República, Tancredo de Almeida Neto, faleceu esta noite.
5: O Brasil tem uma nova constituição.
6: Presidente Fernando Henrique condecora os pentacampeões.
2: No sul do Brasil, o pescador Márcio Prudêncio Constantino, de Balneário Rincão, em Santa Catarina, está sempre sintonizado.
7: Traz a informação precisa, sem distorção, sem fake news, traz as informações mais relevantes para o cidadão brasileiro que tem acessibilidade em qualquer local. Que a gente aqui do sul, às vezes, não sabe o que está acontecendo no norte. As atualizações de programas, o que, que vai acontecer, programas sociais, ele abrange tudo. Então, quem escuta ali sabe que o que está acontecendo é realmente. Para mim é sem igual.
2: Um dos principais objetivos da Voz do Brasil é fazer com que os cidadãos conheçam os serviços públicos a que eles têm direito, não importa o local onde moram ou sua condição de vida, como no caso do pescador Márcio Constantino.
7: É ali que vai saber não só dos pescadores, que é a minha modalidade, mas de toda a categoria. É muita informação que é noticiada e às vezes as pessoas, por falta dessa informação, não vão nem procurar os seus benefícios, seus direitos. Normalmente a gente já escuta de primeira mão na Voz do Brasil e depois é só ir de atrás. Aqui que a gente já tá bem informado, né?

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1: Ao longo dessas décadas, o programa se modernizou e hoje é multiplataforma. Está disponível também na internet em tempo real e nas redes sociais. Mas o rádio continua sendo a marca registrada do programa e está entre as memórias mais saudosas da agricultora familiar Maria Santos Almeida, de 57 anos.
2: A gente se criou ouvindo a Voz do Brasil, porque a gente tinha somente o rádio, nem televisão a gente não tinha. Então, no horário da tardinha, a gente tinha o compromisso de ficar inteirado com aquelas notícias que se passava e que a gente então ficava sabendo somente pelo programa, pela Voz do Brasil. Atualização sobre saúde, sobre política, sobre programas sociais, que a gente na época até nem entendia.
1: Maria Almeida não só passou a entender dos programas sociais, como tornou-se beneficiária. Foi pelas ondas do rádio que ela soube, por exemplo, do Programa Nacional de Fortalecimento da Agricultura Familiar, o PRONAF.
2: Desde bem antes de eu me aposentar, de 20 e poucos anos, impacta bastante a gente e todos os agricultores, e ele nos dá a certeza de que aquilo ali foi atualizado, falou na Voz do Brasil, para nós tá falado.
1: Na outra ponta do país, em Oeiras, no Pará, o jornalista Cristivan Alves tem uma relação com a Voz do Brasil que é também afetiva.
3: Desde a infância, no meu território quilombola, a gente ouve a Voz do Brasil, né? Isso no período quando a gente era criança e vem atravessando a nossa geração todinha, né? Eu, como um comunicador quilombola aqui da Amazônia, a gente traz uma referência afetiva, né? No jornalismo brasileiro, quando se fala em Voz do Brasil, né?
1: Depois de quase 60 anos de obrigatoriedade da transmissão às 19 horas, em 2018, o horário de veiculação da Voz do Brasil ganhou flexibilidade. O programa continua sendo transmitido ao vivo às 19 horas, mas as emissoras têm liberdade para iniciar a transmissão até às 21 horas. Independente disso, ao toque da trilha, brasileiro em todos os cantos do país já sabe o que vem na sequência. Reportagem Natália Koslick.

0: causa dos riscos de incêndios florestais durante o período de estiagem, o IBAMA orienta propriedades rurais para prevenir o fogo.
1: E alerta para as multas e interdições em caso de descumprimento de medidas de combate aos incêndios.
2: Com a chegada do período de estiagem, aumenta o risco de incêndios florestais em diversas regiões do país. A prevenção é uma das principais formas de reduzir a ocorrência e a propagação do fogo. O IBAMA publicou editais de notificação preventiva destinados a proprietários de imóveis rurais localizados em áreas de maior vulnerabilidade. O presidente do IBAMA, Jair Schmidt, explica qual o objetivo do edital.
3: Como é que o IBAMA faz isso? E faz uma notificação para essas propriedades para que elas adotem medidas preventivas para evitar os incêndios, mas também que realize os planos, né, de operacionais voltados a combater esses incêndios caso eles ocorram.
2: Os editais reforçam obrigações previstas na legislação ambiental. Entre as orientações estão a proibição do uso do fogo sem autorização, a redução do acúmulo de vegetação seca, a proteção de áreas de preservação, a implantação de aceiros quando tecnicamente recomendados, o monitoramento das propriedades, a capacitação de trabalhadores e a comunicação imediata às autoridades em caso de incêndio. O presidente Jair Schmidt destaca que durante o período seco, medidas preventivas ajudam a reduzir o risco de incêndios florestais. A prevenção depende da atuação dos órgãos ambientais, dos proprietários rurais e da população. E a adoção antecipada dessas medidas contribui para proteger pessoas, propriedades e o meio ambiente.
3: O IBAMA notificou 11.805 propriedades rurais no Pantanal, na Amazônia e no Cerrado, se ocorreu alguma queima naquele local. Se não houver autorização, essas áreas elas podem sofrer fiscalização e as pessoas serem multadas, serem autuadas, serem área embargada ou algum equipamento material também apreendido.
2: O monitoramento também utiliza imagens de satélite e sistemas de sensoriamento remoto para identificar focos de calor, acompanhar áreas de risco e apoiar as ações de fiscalização. Reportagem Pablo Mundim.
1: E a fumaça dos incêndios florestais pode afetar a saúde, especialmente em períodos de piora da qualidade do ar.
0: Para orientar a população, o Ministério da Saúde disponibiliza documento com alerta e recomendações para a população em caso de queimadas e incêndios florestais.
1: Entre as principais recomendações estão acompanhar as previsões meteorológicas e os alertas oficiais sobre queimadas e qualidade do ar, além de beber água regularmente para manter as vias respiratórias hidratadas.
0: Também é importante evitar atividades físicas e esforços intensos ao ar livre quando a qualidade do ar estiver comprometida e priorizar a permanência em ambientes internos e protegidos da fumaça.
1: O documento pode ser encontrado em gov.br/saúde.
0: Sabonete, shampoo, cremes para cabelos ou para pele. Todos esses produtos atraem a atenção do consumidor.
1: Mas na hora de comprar, é preciso ficar atento ao selo da Anvisa, que é responsável por regulamentar os cosméticos.
0: Para garantir a segurança de quem compra, a agência atualiza substâncias que podem ser utilizadas nesses produtos.
4: Eles fazem parte do cotidiano, mas em alguns casos podem se tornar vilões da saúde. Os produtos de higiene pessoal, cosméticos e perfumes comercializados no país são regulamentados e fiscalizados pela Agência Nacional de Vigilância Sanitária, que acabou de atualizar as listas de substâncias restritas e proibidas na fabricação desses itens. O gerente geral de cosméticos e saneantes da Anvisa, Bruno Rios, explica que essa lista está sempre passando por atualizações.
5: Tanto de proibitivos quanto de restritivos, ela é uma lista viva. Então a gente está sempre acompanhando novos estudos, novas evidências científicas, novos modelos regulatórios. Então, sempre quando há novos estudos, a gente corre atrás para poder fazer uma nova avaliação daquela substância para ver se de fato ela ainda é uma substância segura e que ela ainda pode ser utilizada nos cosméticos que serão oferecidos para a população.
4: Entre os problemas que podem ser ocasionados pelo uso de produtos irregulares estão as alergias e dermatites de contato. Para evitar reações adversas, é importante observar se o produto tem um registro na Agência Nacional de Vigilância Sanitária, além das condições em que ele é armazenado e vendido. Como explica a médica dermatologista

0: e primeira secretária da Sociedade Brasileira de Dermatologia, Rosana Lazzarini.
1: Se você está comprando um produto numa farmácia ou numa loja e ele está exposto ao sol, a chance de ter a transformação de alguma substância dentro desse cosmético e ela se tornar um alérgeno aumenta. Então, eu acho que são cuidados também que têm que ser tomados, né? Observar a procedência, está aprovado pela Anvisa, observar se como que foi armazenado esse produto.
0: As substâncias que se tornaram restritas só poderão estar presentes na fórmula dos cosméticos e produtos de higiene pessoal em condições e limites explícitos. Já os itens proibidos deverão ser banidos desse mercado. As listas de substâncias restritas e proibidas estão disponíveis na página da Anvisa na internet, em gov.br/anvisa. No site também é possível fazer denúncias sobre produtos comercializados que não tenham selo da Anvisa ou relatar reações adversas causadas por produtos regulamentados. Reportagem Luana Karen.
2: 22 de julho é o Dia Internacional do Trabalho Doméstico.
3: De acordo com dados do IBGE, são mais de 5 milhões de trabalhadores e trabalhadoras domésticas no país.
2: E você sabia que o registro na carteira de trabalho e a garantia de salário mínimo são direitos obrigatórios no Brasil?
3: Saiba mais sobre as principais leis que regem a categoria e o que empregadores e funcionários devem fazer para assegurar contratos dentro da legislação.
4: O Brasil acumula 5,6 milhões de pessoas que atuam no trabalho doméstico remunerado, segundo dados da Pesquisa Nacional por Amostra de Domicílios Contínua, referentes ao quarto trimestre de 2025. O setor é amplamente feminino. 92% da categoria é composta por mulheres. Desse total, 68% são mulheres negras. O rendimento médio mensal das trabalhadoras domésticas ficou em R$ 1.335. Cerca de 76% das trabalhadoras não possuem carteira assinada e 65% não realizam contribuições para a Previdência Social. Para combater a informalidade e assegurar proteção social, os direitos dos empregados domésticos foram regulamentados e foi criado o Simples Doméstico, integrado ao portal E-Social. O cadastro na plataforma é uma obrigação do empregador. É ele quem deve emitir mensalmente a guia de recolhimento dos impostos e do Fundo de Garantia por Tempo de Serviço, o FGTS. O registro na carteira de trabalho é obrigatório desde o primeiro dia do contrato. Após um período de 12 meses, o empregado tem direito a 30 dias de férias remuneradas. No caso da trabalhadora gestante, ela tem direito a 120 dias de licença maternidade, sem prejuízo do emprego e do salário. Para cadastrar o funcionário ou tirar dúvidas sobre o cálculo de verbas, acesse esocial.gov.br ou consulte os canais de atendimento do Ministério do Trabalho e Emprego. Edinaldo Júnior para a Voz do Brasil.
2: Estão abertas até 6 de agosto as inscrições para cursos de formação de lideranças quilombolas e ciganas.
3: O objetivo é capacitar essas pessoas para atuarem na gestão territorial, no controle social e na execução de políticas públicas de igualdade racial.
2: Os cursos serão realizados em formato que combina atividades presenciais e práticas nos territórios.
3: Estão sendo ofertadas 70 vagas ao todo, com bolsas mensais de R$ 1.000 para os participantes selecionados.
2: As inscrições devem ser feitas pela internet e os editais podem ser encontrados no site gov.br/igualdade racial.
3: E essas foram as notícias do governo federal.
2: Uma realização da Secretaria de Comunicação Social da Presidência da República.
3: Com produção da Empresa Brasil de Comunicação.
2: Fique agora com o Minuto do TCU e em seguida as notícias do Poder Judiciário e do Congresso Nacional. Boa noite.
3: Boa noite e até amanhã.
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6: Minuto do TCU.
7: O Tribunal de Contas da União lançou um novo portal para ampliar a transparência sobre o uso da inteligência artificial no setor público. A plataforma mostra como o TCU utiliza essa tecnologia em auditorias, atividades internas e serviços prestados à sociedade. O site reúne informações sobre as ferramentas de inteligência artificial em uso, os resultados alcançados e as regras adotadas para garantir o uso responsável da tecnologia. Também apresenta medidas de segurança, governança e proteção de dados. O objetivo é compartilhar experiências, estimular boas práticas e apoiar o

0: outros órgãos públicos a usarem a tecnologia com transparência, ética e responsabilidade. O portal é aberto ao público e pode ser consultado por gestores, pesquisadores, estudantes e qualquer cidadão interessado. Saiba mais em tcu.gov.br.
1: TCU, fiscalização a serviço da sociedade. 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
2: CNJ lança central de vagas e emprega lab no Rio Grande do Norte.
3: Eleições 2026. Material de campanha impresso para pleito majoritário também deve ser produzido em braille.
2: Justiça determina indenização ao filho de João Cândido.
3: Boa noite, eu sou Marcela Luiza.
2: E eu sou Walter Lima e conduzo esta edição em comemoração aos 91 anos da Voz do Brasil.
3: O Conselho Nacional de Justiça lançou no Rio Grande do Norte duas novas iniciativas do Plano Pena Justa para enfrentar a superlotação do sistema prisional.
2: As ações também buscam reduzir a reincidência criminal. Judite Aragão.
4: Uma das medidas anunciadas é a Central de Regulação de Vagas. O sistema organiza o ingresso de pessoas no sistema prisional de acordo com a capacidade de cada unidade e amplia o uso de alternativas penais quando possível. Outra iniciativa apresentada foi o Emprega Lab, espaço de articulação entre judiciário, executivo, setor produtivo e sociedade civil para ampliar oportunidades de qualificação profissional e emprego para pessoas privadas de liberdade e egressas do sistema prisional. No Rio Grande do Norte, o cenário evidencia a necessidade dessas medidas. Atualmente, o estado tem quase 7.900 pessoas presas para pouco mais de 5.000 vagas.
3: Pais não precisam esperar filha completar 18 anos para que ela mesma saque a indenização por danos morais recebida em razão do atraso de voo.
2: A decisão é do STJ, Fátima Uchoa.
5: Ao reformar acórdão do Tribunal de Justiça de São Paulo, a terceira turma do STJ considerou que não havia motivo que justificasse a retenção do dinheiro. Assim, por unanimidade, o colegiado seguiu o voto do relator ministro Humberto Martins, para quem o Tribunal Estadual contrariou o entendimento consolidado do STJ, no sentido de que os pais podem administrar os bens dos filhos menores, segundo o Código Civil, e em regra têm o direito de sacar valores de indenização destinados a eles.
3: Material de campanha impresso para a eleição majoritária também deve ser produzido em braille.
2: TSE divulga percentuais que servirão de base para a aplicação da regra. Estevão Furtado.
6: Nas eleições 2026, a propaganda eleitoral impressa para cargos majoritários também deverá ser acessível às pessoas com deficiência visual. A regra determina que partidos, federações e candidaturas produzam material em braille de acordo com o percentual de eleitores com deficiência visual de cada localidade. Segundo a Justiça Eleitoral, o Brasil tem mais de 319 mil eleitoras e eleitores com deficiência visual. A medida busca ampliar a inclusão e garantir mais acessibilidade durante a campanha.
3: Engenheiro acusado injustamente de favorecer o filho obtém indenização.
2: Para a primeira turma do TST, a acusação foi infundada e atingiu a honra e a reputação do empregado. Mila Amaral.
7: A primeira turma do Tribunal Superior do Trabalho aumentou de 50 mil para 200 mil reais a indenização por danos morais a um engenheiro da Petrobras. Ele foi demitido por justa causa em 2015, acusado de favorecer a empresa do filho na escolha de softwares usado pela estatal. O TRT do Rio havia anulado a dispensa por falta de provas, mas manteve o valor baixo da reparação. No TST, o entendimento foi de que a empresa, além de não apresentar provas concretas, não garantiu também o direito de defesa, afetando a honra de um profissional com mais de 30 anos de carreira.
3: Justiça acolhe parcialmente parecer do MPF e determina indenização ao filho de João Cândido.
2: A União foi condenada a pagar 300 mil reais de indenização por danos morais. Vanessa Pereira.
8: Em 2024, a Marinha enviou um documento para a Câmara dos Deputados classificando a revolta da Chibata como uma, abre aspas, deplorável página da história nacional, fecha aspas, e desqualificando os participantes da revolta. Na sentença, a Justiça Federal no Rio de

0: O Janeiro reconheceu que as expressões utilizadas pela Força Naval extrapolaram o direito à manifestação institucional e causaram dano moral ao descendente direto de João Cândido e condenou a União ao pagamento de R$ 300 mil de indenização por danos morais.
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1: Uma boa noite.
2: E até amanhã.
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4: Eu sou Humberto Pinheiro e estes são os destaques de hoje do Jornal do Senado, que começa agora. Publicidade de apostas esportivas ganha alerta sobre os riscos do vício. Combate à violência doméstica avança com projetos aprovados na Comissão de Constituição e Justiça. Governo libera 547 milhões para ressarcir aposentados do INSS. Boa noite. As publicidades de empresas de apostas esportivas, as bets, passaram a exibir mensagens de alerta sobre os riscos do vício e das perdas financeiras. A medida busca informar os apostadores e incentivar o jogo responsável. Os avisos passam a fazer parte das regras para a divulgação das plataformas de apostas e têm como objetivo alertar a população sobre os possíveis impactos do jogo compulsivo. Repórter Rodrigo Rezende.
5: As publicidades de empresas de apostas, as chamadas bets, devem conter, a partir de agora, uma das seguintes frases. Ministério da Fazenda adverte: apostar faz você perder dinheiro. Ou, Ministério da Fazenda adverte: apostar pode causar dependência. Ou, Ministério da Fazenda adverte: aposta não é investimento. A iniciativa do governo quer atentar para os riscos do vício em apostas, como acontece no caso de medicamentos e cigarros. O senador Humberto Costa, do PT de Pernambuco, que já foi ministro da Saúde, alertou sobre o perigo imposto pela chamada ludopatia.
6: Já fizemos isso com o tabaco e avançamos muito. O Brasil diminuiu significativamente o número de fumantes. Passou da hora de fazer o mesmo em relação às apostas esportivas. Esse não é um debate ideológico. O vício não pergunta em quem alguém votou. O endividamento não distingue partidos.
5: As novas diretrizes do Ministério da Fazenda ainda proíbem que, durante a publicidade, aconteçam opiniões ou análises que induzam ou influenciem a realização de apostas.
4: Um projeto apresentado no Senado cria a cobrança social extrajudicial para facilitar a recuperação de dívidas de pequeno valor. A proposta busca oferecer uma alternativa mais simples e menos burocrática para a negociação de débitos. O objetivo é promover a inclusão financeira, estimular a regularização cadastral de cidadãos e empresas e reduzir a judicialização das cobranças. As informações com o repórter Douglas Castilho.
7: A proposta do senador Rogério Carvalho, do PT de Sergipe, prevê uma articulação com os cartórios de protesto, aqueles que o credor utiliza para cobrar dívidas sem ingressar na justiça, para promover soluções mais rápidas e menos burocráticas. A primeira e mais emergencial medida do texto determina o cancelamento automático de todas as dívidas que já tiveram sua exclusão autorizada nos últimos 10 anos, desde que atingidos os critérios previstos. Rogério Carvalho explicou o projeto e apresentou dados do alcance da proposta.
8: Facilita a negociação de dívidas de até meio salário mínimo com custos menores e sem burocracia. E mais, determina o cancelamento automático sem nenhum custo de registros de protestos pequenos que já tenham autorização de baixa há anos. Essa medida pode beneficiar 4,5 milhões de famílias e mais de 1 milhão de pequenos empreendedores.
7: O alvo principal são as pequenas dívidas em atraso que geram restrições cadastrais desproporcionais, travando o acesso de cidadãos ao crédito, a financiamentos e muitas vezes dificultando a obtenção de emprego. O projeto aguarda encaminhamento para a comissão pertinente.
4: O governo federal editou uma medida provisória que libera mais recursos para ressarcir aposentados e pensionistas do INSS.

e que sofreram descontos indevidos em seus benefícios. Para isso, foi aberto um crédito extraordinário de 547 milhões de reais. Os recursos serão

0: vem do orçamento da própria Seguridade Social. Para os senadores Alci Lucas, do PL do Distrito Federal, esses valores deveriam ser cobrados das entidades responsáveis pelos desvios. E lembrou que mais beneficiários ainda aguardam a devolução.
1: Tem muito mais gente que ainda não recebeu. As reclamações foram 6,6 milhões de contestações. Então faltou mais de 1,850 bilhão para devolver.
0: Para saber se você tem direito ao reembolso, acesse o portal ou o aplicativo Meu INSS. Faça login com seu CPF e senha da conta gov.br e confira se há lançamentos na opção extrato de pagamento. A devolução é liberada em até 15 dias úteis.
2: O senador Paulo Paim, do PT do Rio Grande do Sul, defendeu o fim da escala 6x1 e a redução da jornada para 40 horas semanais sem redução salarial. O parlamentar afirmou que a medida pode aumentar a produtividade e citou dados da Organização para a Cooperação e Desenvolvimento Econômico, a OCDE, segundo os quais países com menor carga horária anual, como a Alemanha, Dinamarca e Países Baixos, registram maior produtividade por hora trabalhada. Segundo o senador, a redução da jornada pode melhorar a qualidade de vida, reduzir a rotatividade nas empresas e fortalecer a competitividade da economia.
3: No Brasil, a média supera a 1.600 horas anuais. Mesmo assim, esses países produzem muito mais riqueza por hora trabalhada do que nós, o que investem em tecnologia, inovação, qualificação profissional.
2: Já o senador Eduardo Girão, do Novo do Ceará, pediu que a proposta de fim da escala 6x1 seja amplamente debatida antes de ser votada pelo Congresso. O parlamentar afirmou que é necessário ouvir trabalhadores, empregadores e representantes dos diversos setores da economia para avaliar os impactos da medida sobre o emprego, a competitividade e os custos de serviços e produtos. Girão também questionou argumentos que a mudança aumentaria a produtividade e citou estimativas apresentadas por setores como transporte e a panificação, que apontam possíveis aumentos de custos caso a proposta entre em vigor.
4: Tem alguma coisa muito estranha, muito esquisita nisso tudo, e não é assim enfiar a goela abaixo. O pessoal que defende o fim da escala 6x1 dizer que vai aumentar a competitividade, vai aumentar a produtividade. Eu fico na pergunta, para quem?
2: A Comissão de Constituição e Justiça aprovou neste primeiro semestre um pacote com 7 projetos de lei voltados ao combate à violência doméstica e familiar e à ampliação da rede de proteção às mulheres e dependentes. As propostas alteram prazos de denúncia, criam cadastros de restrição, humanizam exames periciais e barram mecanismos de pressão institucional contra as vítimas. Mais detalhes com Bruno Lourenço.
5: Entre os projetos de lei aprovados na Comissão de Constituição e Justiça relacionados ao combate à violência doméstica e familiar, está o que dobra o prazo para que as mulheres formalizem queixas contra agressores, que passa de 6 meses para até 1 ano. No mesmo sentido de proteção contra coações, a comissão avalizou o projeto que proíbe juízes de agendarem de forma automática a audiência de retratação prevista na Lei Maria da Penha. A relatora, senadora Mara Gabrilli, do PSD de São Paulo, apontou que o agendamento sem o pedido expresso da vítima pode gerar pressão indevida.
6: A exigência de manifestação expressa da vítima para a realização da audiência de retratação e a condição de que essa manifestação ocorra antes do recebimento da denúncia previne possíveis pressões ou coações.
5: Outra iniciativa votada na CCJ determina que o prazo de prescrição para o crime de assédio sexual só comece a contar a partir do momento em que cessar o vínculo de subordinação profissional da vítima com o assediador. O colegiado ainda aprovou a criação de um cadastro nacional com dados de condenados por feminicídio, estupro e violência psicológica, e projeto que assegura a realização de exames de corpo de delito humanizados em IMLs e delegacias. O colegiado chancelou também a obrigação de divulgação governamental em massa do canal Ligue 180 e deu parecer favorável a projeto que impede a repatriação compulsória de menores para outros países caso haja comprovação de indícios de violência doméstica no local de origem estrangeira.
2: Trabalhos técnicos de João Lira, o Jornal do Senado fica por aqui. Acompanhe agora as notícias da Câmara dos Deputados. Boa noite e até amanhã.

0: deputados.
1: Deputados reconhecem o hip-hop como manifestação da cultura brasileira.
2: Projeto prevê o uso de tecnologia 3D para reabilitação crânio-facial no SUS.
1: Avança na Câmara a proposta que cria a Política Nacional de Bioeconomia.
2: Boa noite. Comissão aprova projeto que visa incentivar o desenvolvimento econômico com uso sustentável de recursos naturais. A repórter Sofia Peçanha tem os detalhes da proposta.
3: A Comissão de Integração Nacional e Desenvolvimento Regional aprovou uma proposta que institui a Política Nacional de Bioeconomia. O projeto busca orientar o desenvolvimento econômico do país com base no uso sustentável dos recursos naturais. A bioeconomia é definida no texto como conjunto de produção, utilização e conservação de recursos biológicos, ciência, tecnologia e inovação para produzir bens e serviços de forma sustentável. Entre os objetivos estão a promoção do desenvolvimento nacional, regional e local, junto com a conservação da sociobiodiversidade e o fortalecimento da presença do país em mercados internacionais que exigem produtos com menor impacto ambiental. A relatora do projeto na comissão, a deputada Socorro Nery, do PP do Acre, destacou que a nova política ajuda a estruturar a transição para um novo modelo econômico.
4: Atende a uma lacuna de coordenação intergovernamental e de integração de instrumentos de fomento, informação e governança capazes de dar escala à transição para uma economia de baixo carbono, com valorização de ativos biológicos e geração de trabalho e renda em bases sustentáveis.
3: O projeto estabelece incentivos fiscais e tributários, como crédito, benefícios fiscais e estímulo às compras públicas de produtos sustentáveis. Parte dos recursos virá de fundos regionais, do Fundo Nacional sobre Mudança do Clima e de mecanismos ligados ao mercado de carbono. Além disso, o projeto prevê a criação de instrumentos para viabilizar a política, como um conselho, uma estratégia e um sistema nacional de bioeconomia para administrar os recursos e mapear oportunidades no setor. Segundo a relatora Socorro Nery, a bioeconomia deve ocupar papel estratégico no desenvolvimento nacional.
4: Que bioeconomia deve ser uma estratégia de desenvolvimento para o nosso país, mas ao mesmo tempo clarificando que bioeconomia está sempre relacionada à sustentabilidade ambiental e econômica e sempre ouvindo e escutando com a participação da sociedade brasileira.
3: A medida ainda prevê a inclusão de comunidades tradicionais, povos indígenas e agricultores familiares nas cadeias produtivas da bioeconomia, com foco na capacitação e geração de renda. A proposta determina que os planos de desenvolvimento regional da Amazônia, do Nordeste e do Centro-Oeste passem a incorporar diretrizes da bioeconomia. O projeto que cria a Política Nacional de Bioeconomia será analisado a seguir pela Comissão de Meio Ambiente e Desenvolvimento Sustentável. Da Rádio Câmara de Brasília, Sofia Peçanha.
1: Economia. Júlio Lopes, do PP do Rio de Janeiro, alerta para o avanço da pirataria, da falsificação e da sonegação, afirmando que essas práticas fortalecem o crime organizado e causam prejuízos bilionários aos cofres públicos. Ele destaca que produtos aparentemente inofensivos podem financiar redes criminosas.
2: Júlio Lopes também chama atenção para os riscos à saúde causados por bebidas e medicamentos falsificados. Para o deputado, a atuação das quadrilhas nesse mercado exige mais conscientização da população sobre a procedência dos produtos consumidos.
5: Nós estamos lutando muito aqui pela Comissão Externa do Brasil Legal, não só para conscientizar você que está nos ouvindo, que tem que tomar muito cuidado com a origem das bebidas, com a origem do consumo dos produtos e serviços que você contrata, e é muito importante que você se ajude, ajude a sociedade a se proteger dessa prática, que também na área dos remédios hoje tem um espaço enorme. E os remédios mais falsificados são os remédios dos cânceres e das doenças raras.
1: Segurança Pública. A Câmara dos Deputados aprovou proposta que impede que crimes de violência contra a mulher sejam considerados de pequeno dano e, com isso, deixem de ser punidos. A reportagem é de Paula Bittar.
6: A Comissão de Constituição e Justiça da Câmara aprovou um projeto que proíbe a aplicação do chamado princípio da insignificância a crimes de violência doméstica e familiar contra mulheres. Essa proibição, pela proposta, é inserida na Lei Maria da Penha. O princípio da insignificância, que também é conhecido como bagatela,

0: prevê que crimes de pouca importância que causem dano pequeno não devem ser punidos. Uma súmula do Superior Tribunal de Justiça já determina que o princípio da insignificância não se aplica aos crimes ou contravenções penais praticados contra a mulher no contexto das relações domésticas. O objetivo da proposta é transformar o que hoje é um entendimento do tribunal em legislação. A autora do projeto, deputada Laura Carneiro, do PSD do Rio de Janeiro, explica que nenhuma forma de violência contra mulheres pode ser considerada insignificante.
1: Não existe insignificância quando se fala em mulher, em violência contra a mulher, principalmente no momento que a gente está vivendo, onde a cada 5 horas e 25 minutos uma mulher é morta no Brasil. Então, nunca é insignificante a violência, porque ela pode se transformar depois em vicaricídio ou em feminicídio. Por isso a importância desse projeto aprovado nessa casa.
0: O vicaricídio mencionado pela deputada é o ato de matar pessoas próximas a uma mulher, como filhos, dependentes ou outros parentes, com o objetivo de fazê-la sofrer. O termo foi incorporado pela legislação brasileira neste ano, após aprovação pelo Congresso, e a previsão de pena é de reclusão de 20 a 40 anos. A Lei Maria da Penha já impede a aplicação de penas alternativas brandas e punições que possam ser resolvidas apenas com pagamentos ou doações. O projeto que proíbe a aplicação do chamado princípio da insignificância a crimes de violência doméstica e familiar contra mulheres segue agora para a análise do Senado. Da Rádio Câmara, de Brasília, Paula Bittar.
2: Justiça.
3: Os deputados aprovaram a permissão para a prática privada do direito por advogados da União e o texto seguiu para análise do Senado. A repórter Maria Neves traz mais detalhes sobre o projeto aprovado.
4: A Comissão de Constituição e Justiça da Câmara dos Deputados aprovou o projeto que permite a integrantes de carreiras jurídicas federais exercerem a advocacia privada, fora de suas atribuições no serviço público. A proposta beneficia especificamente advogados da União, procuradores da Fazenda Nacional, procuradores federais e procuradores do Banco Central. As carreiras jurídicas da União exigem dos advogados dedicação exclusiva. O exercício da advocacia particular é proibido por lei. Mas, de acordo com a deputada Érica Cocai, do PT do Distrito Federal, nos estados e nos municípios não existe essa vedação. Por isso, ela considera que o projeto aprovado faz justiça para as carreiras da advocacia federal.
5: Nós precisamos romper essa condição que estabelece a ausência de isonomia dos profissionais das carreiras jurídicas da Advocacia Geral da União, que é bom lembrar que só em 2024 tiveram sucesso na sua atuação jurídica em quase 69% dos cargos e resgataram para a União quase 70 bilhões no mesmo ano de 2024. Portanto, nós não podemos perder esses profissionais. Esses profissionais não podem se sentir desestimulados de atuar para o benefício do próprio país.
4: Pelo texto aprovado, a advocacia fora do órgão federal de atuação não poderá ser exercida por advogados que ocupam cargo em comissão ou função de confiança. Além disso, os profissionais ficam impedidos de atuar contra a União, suas autarquias, fundações e empresas públicas. Para garantir a transparência, a Advocacia Geral da União deverá publicar em sua página na internet a lista atualizada de todos os profissionais que optarem por exercer a advocacia privada. Os interessados também deverão fazer uma comunicação prévia ao órgão antes de iniciar a atividade. A proposta determina ainda que o exercício da advocacia privada estará sujeito às orientações da Corregedoria Geral e da Comissão de Ética da AGU, além de obedecer ao Estatuto da Ordem dos Advogados do Brasil e à Lei de Conflitos de Interesses. Da Rádio Câmara de Brasília, Maria Neves.
2: Previdência.
6: Coronel Crisóstomo, do PL de Rondônia, destaca que foi o autor da proposta que deu origem à Comissão Parlamentar Mista de Inquérito que discutiu fraudes no INSS. Ele lembra que as investigações expuseram um esquema ilegal de descontos em benefícios de aposentados e pensionistas.
7: A consequência

0: disso tudo é que o governo federal teve que bloquear todos os acessos a desconto, não havendo mais desconto, até que seja julgado e decidido como fazer esse trabalho, sem a necessidade de sindicatos e associações voltarem a pedir o desconto no Instituto Nacional de Seguridade Social.
1: De acordo com o coronel Crisóstomo, a suspensão de descontos não autorizados diretamente pelos segurados é uma vitória importante para proteger a renda de famílias mais vulneráveis. O deputado garante que o Congresso continuará fiscalizando o sistema previdenciário.
2: Trabalho.
3: Para Daniel Almeida, do PCdoB da Bahia, a redução da jornada de trabalho é a conquista mais importante das últimas décadas para a classe trabalhadora. Ele argumenta que a modernização da indústria e o ganho de produtividade com novas tecnologias justificam o reequilíbrio da escala no país.
4: Hoje você fabrica a mesma coisa com a quantidade de horas trabalhadas muito menor do que há 38 anos atrás, quando a Constituição foi promulgada. E, portanto, os trabalhadores precisam participar da distribuição desta produtividade que as tecnologias conseguiram produzir. Portanto, é uma necessidade. De tempos em tempos, é preciso fazer esse equilíbrio para que os trabalhadores e a sociedade como um todo se beneficiem.
1: Daniel Almeida ressalta que garantir duas folgas semanais permite mais descanso, saúde e tempo livre para a qualificação profissional. O parlamentar também elogia a mobilização dos movimentos sociais e o apoio institucional do governo federal em favor da medida.
3: A Câmara aprovou o projeto que reconhece o hip-hop como manifestação da cultura brasileira. O repórter Antônio Vital acompanhou a votação.
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6: A Câmara dos Deputados aprovou o projeto que reconhece o hip-hop como manifestação da cultura nacional. O hip-hop é um movimento cultural e estilo de vida urbano que surgiu nas comunidades afro-americanas e latinas do bairro do Bronx, em Nova York, no início dos anos 70. Segundo o autor da proposta, deputado pastor Henrique Vieira, do PSOL do Rio de Janeiro, mais do que apenas um gênero musical, o hip-hop é uma ferramenta de expressão política e social. No Brasil, o hip-hop começou na década de 80, principalmente em São Paulo, em locais de encontro de jovens negros, pobres e moradores de periferias. O movimento se expandiu para outras regiões do país, adquirindo características locais, inclusive no Nordeste, onde foi influenciado pelo repente em ritmos caribenhos e jamaicanos. Ser reconhecido como manifestação da cultura nacional permite que o hip-hop seja contemplado nas políticas públicas, com possibilidade de ter acesso a leis de incentivo, linhas de crédito e fundos setoriais, sem contar a garantia de livre manifestação. O projeto recebeu parecer favorável do relator, deputado Inácio Arruda, do PCdoB do Ceará. Segundo ele, o movimento já é reconhecido oficialmente como manifestação cultural por estados e municípios. Para o autor do projeto, deputado pastor Henrique Vieira, o reconhecimento oficial vai fomentar a cultura e evitar a criminalização do movimento.
7: Reconhecer o hip hop como manifestação da cultura nacional é sair da chave da criminalização e entrar na chave do reconhecimento e da valorização. Porque o hip hop vai acontecer e acontece independente do estado. Mas cabe ao estado, com política pública e investimento, ao invés de criminalizar, valorizar, fomentar e levar adiante.
6: Projeto que reconhece o hip hop como manifestação da cultura nacional seguiu para análise do Senado. Da Rádio Câmara de Brasília, Antônio Vital.
2: Educação.
1: Beto Preto, do PSD do Paraná, comemora a criação do curso de medicina no campus de Apucarana da Universidade Estadual do Paraná, a Unespar. O deputado aponta que a medida atende a uma reivindicação de mais de 50 anos do município.
8: É uma luta de mais de 50 anos do município de Apucarana, que agora parece que realmente chegou no êxito. A Unespar é a única universidade que ainda não tinha o curso de medicina e a partir de agora já são recursos liberados para a construção de um bloco de laboratórios, de salas de aula e também praticamente liberado a contratação dos professores via concurso, além de estarmos muito próximos da marcação do concurso vestibular para a entrada no primeiro semestre de 2021.

0: 2017.
1: Beto Preto ressalta que, a partir de agora, toda a rede estadual de ensino superior do Paraná passa a contar com o curso público de medicina. Ele celebra o fato de a nova graduação ampliar a formação de profissionais de saúde no Vale do Ivaí, região geográfica composta por 26 municípios.
2: Saúde.
3: Programa para recuperar crânio e face com tecnologia 3D no SUS avança na Câmara. A reportagem é de Luiz Cláudio Canuto.
4: A Comissão de Ciência, Tecnologia e Inovação da Câmara dos Deputados aprovou o projeto que institui o Programa Nacional de Reabilitação Crânio-Facial com uso de tecnologia 3D no Sistema Único de Saúde. O colegiado seguiu o voto do relator, deputado Rui Falcão, do PT de São Paulo. A reabilitação recupera aspectos anatômicos, funcionais e estéticos de pacientes com alterações provocadas por tumores, sequelas de tratamento, traumatismos e anomalias congênitas. Pela proposta, o programa vai oferecer suporte psicossocial aos pacientes e incentivar o desenvolvimento de materiais e de processos de modelagem em três dimensões. A iniciativa seria implementada por meio de parcerias com instituições de ensino e pesquisa, públicas ou privadas, para pesquisa, desenvolvimento e aprimoramento de tecnologias. O autor do projeto é o deputado Zacarias Calil, de Goiás, que afirma que, por meio do uso de scanner 3D e de exames de imagem convencionais, como tomografia computadorizada e ressonância magnética, é possível criar um modelo da superfície do rosto e do crânio do paciente, por exemplo. Assim, é possível saber que estruturas anatômicas precisam de reparação com o design pessoal de próteses e simulação do resultado final antes do tratamento. O deputado, que também é cirurgião pediátrico, afirma que o modelo já é aplicado no Brasil.
5: Em Campinas, São Paulo, nós temos um centro de tecnologia e informação que pode trabalhar juntamente com isso. Aliás, eles já fazem esse procedimento pelo SUS, que é um avanço muito grande, né? Você pegar determinado tipo de tumor, fraturas e outras patologias, malformações, você analisar através de uma tecnologia dessa, antes de você, por exemplo, submeter o paciente a um procedimento cirúrgico. Então, um profissional, ele vai saber exatamente de que maneira ele vai atuar nesse sentido. Inclusive, mostrando para o paciente, esclarecendo, né, suas dúvidas de que maneira ele vai ser operado.
4: O autor da proposta diz que a técnica também pode ser aplicada na odontologia, cirurgia plástica, reconstrutiva, fonoaudiologia e reabilitação. Ele afirma que o impacto orçamentário não seria muito alto, porque a tecnologia, como já vem sendo utilizada, tende a diminuir o custo.
5: Se você tem um centro de tecnologia, informação, informática, que já faz pelo SUS, então a gente só vai praticamente complementar isso aí, né? Já existe, agora falta mais investimentos, né? E com isso aí a gente consegue, através dos recursos, emendas parlamentares, para ajudar esses centros de tratamento.
4: A proposta ainda vai ser analisada pelas comissões de saúde, de finanças e tributação e de Constituição e Justiça. Em princípio, ela não precisa passar pelo plenário. Da Rádio Câmara de Brasília, Luiz Cláudio Canuto.
2: Ciência e tecnologia.
1: Raimundo Santos, do PSD do Pará, defende projeto que institui a Semana Nacional da Consciência Digital Infantil. A iniciativa, segundo o deputado, visa orientar famílias e educadores sobre os riscos da exposição excessiva às telas e os perigos de crimes virtuais.
6: Hoje o mundo da internet é como se fosse uma extensão do mundo real, é uma praça pública onde tem todo tipo de informações úteis, mas também muita coisa nociva, principalmente a criança e adolescente. Dentro dessa política de educação digital, o projeto ele visa incluir uma semana de conscientização digital voltada para educadores, para a família, para a prevenção durante esta semana ao cyberbullying, aos crimes cibernéticos, também o combate à exposição a conteúdos impróprios, a promoção da saúde mental diante do uso excessivo de telas.
3: Raimundo Santos alerta que o uso desregulado das redes sociais provoca aumento de casos de ansiedade e depressão entre os mais jovens. A proposta já avançou por 3 comissões e aguarda análise na Comissão de Constituição e Justiça.
1: Termina agora o jornal Câmara dos Deputados, produzido pela Rádio Câmara, com trabalhos técnicos de Everson Urani e apresentação de Luciana Vieira e José Carlos Andrade. Uma ótima noite para você.
3: Uma boa noite. A Voz do Brasil está de volta amanhã.
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1: O interesse de buscas por Vini Júnior atingiu o maior patamar dos últimos 3 meses nesta segunda-feira, dia 20, de acordo com dados preliminares do Google Trends. O motivo foi a aparição do jogador em Goiânia, ao lado da influenciadora Virgínia Fonseca, confirmando a volta do casal e a harmonização facial feita pelo atleta depois do torneio. O alcance superou tanto a eliminação nas oitavas da Copa, no dia 5 de julho, quanto o término do casal em maio. Vini e Virgínia trocaram beijos durante o evento de abertura da academia da empresária. Desde a eliminação da seleção no Mundial, os dois foram vistos nos Estados Unidos fazendo um tratamento de soroterapia e na Itália aproveitando o verão europeu. No fim de semana, foram juntos em um show musical. Nas redes sociais, a mudança no rosto do jogador se tornou um dos assuntos mais comentados, gerando comparações com o cantor Mumuzinho, especialmente em fotos em que o atleta aparece usando óculos. 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
1: No embalo empolgante, emocionante da sua noite, a segunda parte do programa Décadas a partir de agora. Eu sou o Cleverson Daniel. Uma boa noite pra você que tá ouvindo em casa, no carro, no trabalho, levando a cultura sua FM de carona por onde você estiver, rodando, dando aquele rolê na cidade, ou pela nossa região, nas mais de 40 cidades que chega o som aqui da 97.5. Ouvindo, curtindo e, claro, sempre se emocionando, recordando com as músicas que vão tocando aqui no programa Décadas. Hoje especial, os anos 90, de 90 a 99. Tudo que foi sucesso, tudo que foi bom, tudo que toca o seu coração, tudo que traz emoção e recordação, você vai ouvir agora na segunda parte do programa Décadas, sempre às 8 horas da noite e 10 horas da noite com o segundo tempo. A partir de agora, para você curtir, aumentar o volume e, claro, deixar rolar a emoção no seu coração, sempre com sentimento, sempre com entretenimento e muito envolvimento aqui na 97.5. Décadas, segunda parte no ar.
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músicas que você gosta de curtir hoje, anos 90. É o programa Décadas, o programa que pegou, o programa que todo mundo tá gostando, todo mundo tá ouvindo e todo mundo tá comentando. Porque a música boa, é uma música melhor que a outra, é a viagem no tempo pelo rádio, pelas ondas aqui da 97.5, Cultura Sul FM para toda a nossa região. Eu sou o Cleverson Daniel e é muito empolgante e interessante estar com você nessa noite de quarta-feira aqui na Cultura Sul FM. Tá curtindo, tá gostando, tá no carro, tá em casa. Os amigos caminhoneiros viajantes também, um abraço. Os caminhoneiros que já pararam, né? Os caminhoneiros param pra descansar e logo mais retornar à jornada e levar esse Brasilzão aí sempre nas costas, né, amigo caminhoneiro? Boa noite pra você que tá no seu caminhão e ouvindo a Cultura Sul FM com muita emoção. Pra quem tá trabalhando também, bom trabalho. Pra quem já tá na cama, quase dormindo, mas aguentando o sono pra ouvir as músicas boas dos anos 90. Porque hoje é viagem dos anos 90 e cada dia uma década diferente. Na segunda-feira, não esquece, anos 60 e 70. Terça-feira, 80. Hoje, quarta, 90. Quinta, amanhã, 2000. E na sexta-feira, 2010. E assim a gente segue na nossa viagem noturna. Sempre aqui na Cultura Sul FM, às 8 da noite, a primeira parte. E às 10 horas da noite, a segunda parte do programa Décadas. Porque quem tem cultura tem tudo.

que vai mais longe na nossa região. É a mais potente do sul do Paraná e também do Planalto Norte de Santa Catarina. E uma programação, como eu sempre falo, diferente, envolvente e muito atraente no seu rádio. Hoje é a viagem dos anos 90, do jeito que você gosta. Porque quem tem cultura, tem tudo.

0: Emocionante, empolgante, aqui na 97.5. Cultura Sul, mais de 1 milhão de ouvintes, afinal, quem tem cultura tem tudo. E o programa Décadas fica por aqui, mais uma edição, que retorna amanhã. Lembre sempre, em duas partes, 8 horas da noite, o primeiro tempo, e o segundo tempo, às 10 horas da noite, para você continuar ouvindo, curtindo e sempre viajando no som aqui da Cultura Sul FM. Eu retorno logo mais, daqui a pouquinho, na reprise do Sofrência e as histórias que o povo conta. Que você continue tendo uma excelente noite de quarta-feira.
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1: O setor automotivo brasileiro será responsável pelo desembolso de 939,6 bilhões de reais até o final de 2026, o que indica uma alta de 6,07% em relação ao ano passado. Os dados são da pesquisa IPC Maps, divulgada em Potencial de Consumo Nacional há mais de 30 anos, com base em fontes oficiais. No Paraná, o gasto chega a 78 bilhões de reais. Esse crescente volume de gastos na categoria vem se repetindo nos últimos 6 anos, chegando a superar, inclusive, segmentos como alimentação e bebidas no domicílio, que representam 750,4 bilhões de reais, ou 9,3% do orçamento doméstico. Segundo Marcos Pazini, responsável pelo estudo, esse comportamento pode ser explicado pela alta demanda, desde o início da Covid-19, por transportes via aplicativos e deliveries, tanto pelo consumidor quanto pelos trabalhadores. Neste cálculo, são levados em conta os desembolsos da população referente a gasolina, etanol, consertos de veículos, estacionamentos, óleos, acessórios, peças, pneus, câmaras de ar e lubrificações, lavagens, além da

0: aquisição de veículos. São Paulo está na liderança do ranking nacional, seguido por Minas Gerais, Paraná e Rio de Janeiro. 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
1: O Tribunal Superior Eleitoral, TSE, manteve para as eleições de 2026 os mesmos limites de gastos da campanha adotados em 2022. No Paraná, os candidatos ao governo poderão gastar até 11,56 milhões de reais no primeiro turno. Caso haja segundo turno, o teto será ampliado em 5,78 milhões de reais. Para as demais disputas majoritárias e proporcionais, o limite será de 4,44 milhões para candidatos ao Senado, 3,17 milhões para deputados federais e 1,27 milhão de reais para deputados estaduais. A decisão do TSE atende a um pedido dos presidentes dos partidos, que defenderam o congelamento dos valores. Segundo os dirigentes, o aumento de teto poderia provocar distorções entre as candidaturas. Em todo o país, os candidatos à presidência da República poderão gastar até 88,9 milhões no primeiro turno. Em caso de segundo turno, o limite será crescido de 44,5 milhões de reais. Os valores também são os mesmos das eleições de 2022. Os limites de gastos não consideram apenas despesas contratadas diretamente pelas candidaturas. Também entram na conta transferências financeiras para partidos e outros candidatos, doações estimativas em dinheiro, como bens e serviços que possuam valor econômico, e recursos transferidos para as contas partidárias que excedam as despesas efetivamente realizadas em benefício da candidatura. O descumprimento do teto pode resultar em multa equivalente a 100% do valor gasto acima do limite. Além da multa, o excesso de gastos pode ser caracterizado como abuso do poder econômico. 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
1: 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Mais da metade dos 399 municípios paranaenses não possui estrutura física para enfrentar desastres climáticos, conforme o levantamento realizado pelo Tribunal de Contas do Estado. Em 2025, segundo os dados da Defesa Civil, foram registrados 574 desastres no Paraná, que afetaram 246 municípios, atingiram 292.237 pessoas e resultaram em 27 mortes. Os dados foram compilados a partir de um questionário encaminhado pelo Tribunal de Contas do Paraná às 399 prefeituras do estado. O levantamento mostrou que 70,93% dos municípios não contam com sistema próprio de alerta de riscos capaz de alcançar toda a população, como carros de som, megafones, rádios, grupos de WhatsApp ou similares. Além disso, 68,17% dos municípios não possuem servidores dedicados exclusivamente às atividades de defesa civil. O levantamento mostrou também que o déficit não se limita ao contingente profissional, mas atinge também a estrutura. Conforme o TCE, 60,9% dos municípios paranaenses não possuem estrutura física de trabalho para a defesa civil, como sala equipada com mesas, cadeiras e computadores de uso exclusivo com acesso à internet. Em 50,68%, a Defesa Civil não possui veículo capaz de acessar áreas remotas disponível para as atividades, enquanto em 55,64% também não possui contato telefônico exclusivo para atendimento ao cidadão. Os dados apontam ainda que em 47,68% não existem equipamentos para registro fotográfico. A partir do levantamento, cada município recebe metas para evoluir no ano seguinte. 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
1: Agora são 8:18, 8:18. Olha, o calendário de festividades no mês de julho, aqui em São Mateus do Sul, na região. Olha aqui, ó, dia 25 tem festa julina na comunidade do Espigãozinho. Início às 18 horas com a celebração da palavra e bênção da fogueira. Animação do grupo Herdeiros da Tradição. 26 de julho, festa da padroeira Santana na comunidade de Colônia 2, em Malé. Animação dos Herdeiros da Tradição. Dia 26 de julho, festa da padroeira Santana, do colono e do motorista, na comunidade de Santana, em Cruz Machado. Animação do grupo Compasso da Cordiona. Dia 26 de julho, a nona festa do agricultor e nono tratoraço na comunidade do Cerro da Ponte Alta, em Irati, em homenagem ao Dia do Agricultor, na Igreja Ucraniana Sagrado Coração de Jesus e Maria. Animação do som do Julinho. Ainda no dia 26 de julho, festa em louvor a São Cristóvão na comunidade de Monjolos. Animação do grupo Os Maragatos. 26 de julho tem festa dos motoristas e agricultores em Ivaí, na Igreja Matriz Cristo Rei. Animação do grupo Portal Gaúcho. Dia 26 de julho, festa em Faxinal dos Quartins, Palmeira. Animação do grupo Cordiona. No dia 26 de julho tem festa do colono no pavilhão da Igreja Luterana de Malé. Almoço adulto por R$25 e crianças de 8 a 12 anos R$15. É o calendário de festas aí do mês de julho. Agora são 8:20, 8:20. Olha uma informação aqui, ó. Jovem viaja para passar férias na casa dos pais no Paraná. Maiara Kemer Klaus, de 19 anos, está desaparecida desde que saiu de Joinville, Santa Catarina, com destino à casa dos pais em Londrina, no norte do estado. A jovem iria passar as férias na faculdade, as férias da faculdade com a família, mas não chegou ao endereço. Segundo a Polícia Civil do Paraná, Maiara desapareceu entre os dias 19 e 20 de julho. A família contou que o carro de Maiara foi registrado por câmeras nas cidades de Colombo e Piraquara, na região metropolitana da capital. Também há informações de que o rastreio do celular dela comprova que ela esteve na Lapa, né, que fica aqui na nossa região. Também esteve na Lapa. E esta foi a situação então, né? Porque ela acabou desaparecendo. Segundo a família, na segunda-feira, dia 20, o celular dela deixou de ser rastreado. Os pais da jovem foram até a Lapa para procurar a mesma, que é única filha do casal. Maiara é aluna da Universidade Federal de Santa Catarina, em Joinville. Então, esta foi a situação aí da Maiara, né, que saiu para visitar os pais e consta na lista de desaparecidos da Polícia Civil de Santa Catarina e do Paraná. As duas corporações estão atuando de forma conjunta para encontrar a jovem. Lamentável. Olha aqui o bom dia aqui, o Everton, estou na escuta, valeu Everton, muito obrigado aí pelo carinho da audiência. Nesse momento, 13 graus centígrados, caiu a temperatura aqui em São Mateus do Sul, tivemos aí a mínima registrada de 16 graus, agora 13 graus centígrados, céu nublado, o sol deve aparecer entre nuvens aí no decorrer do dia. Uma última informação aqui, ó, onça pintada acabou aparecendo, né? E foi no Parque Estadual de Vila Velha. Uma onça foi avistada nas proximidades da Lagoa Dourada. Uma furna assoreada e um dos cenários mais conhecidos do atrativo em Ponta Grossa, nos Campos Gerais. De acordo com a equipe técnica do

O parque trata-se de uma onça parda. O local faz parte do habitat natural do animal e integra uma unidade de conservação formada por diferentes ambientes que servem de abrigo para a fauna silvestre. O avistamento chama atenção para a presença de diferentes espécies no Parque Estadual de Vila Velha, como o lobo-guará, que recentemente foi visto por funcionários, né, do atrativo, reforçando a importância da conservação ambiental desempenhada no local. De hábitos discretos, a onça costuma evitar a presença humana. Por isso, a imagem captada pela equipe técnica oferece um raro registro da espécie em seu ambiente natural. Logo, logo estará também no portal P97 essa notícia com o vídeo. Imaginou? Você andando, né? De repente ele para aí com uma onça parda ou uma onça pintada. Qual seria a reação? Meu Deus do céu. 8:24, grande abraço, ótimo dia a todos. Na sequência vem o esporte aí com o Jaime e logo mais às 12 voltaremos aqui no Cultura Sul Notícias, segunda edição, se Deus quiser. Tenham todos uma ótima quinta-feira, bom dia.

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6: Olá, muito bom dia, ouvintes da Cultura Sul FM 97.5, você que acompanha aí o Show do Esporte comigo, Jaime Guiz. Estamos chegando aí para mais um Show do Esporte, mais notícias do esporte da nossa região. Vamos falar também de Campeonato Brasileiro. Noite de ontem movimentada lá na parte de cima. O Palmeiras segue líder, venceu mais uma. O Flamengo também não deixou para trás, venceu também e vai afundando cada vez mais a Chapecoense. Já já a gente fala dos resultados de ontem do Campeonato Brasileiro. É, e teve o Atlético Paranaense também vencendo o São Paulo. Já já trazemos todos os resultados e também os jogos que vão acontecer na sequência do Brasileirão. Já agradecendo em você que sempre acompanha o Show do Esporte, sempre tá ligadinho com a gente em todos os cantos da nossa cidade e cidades vizinhas, vai mandando um recado pra gente, hein? Ainda hoje, amanhã a gente faz o sorteio de 2 ingressos do jogo do Samas e Iguaçu, que acontece nesse domingão, aqui no Estádio Municipal Edson Carlos Cheran, em São Mateus do Sul, onde vamos ter aí Samas e Iguaçu de União da Vitória pelo Campeonato Paranaense da Terceira Divisão. Jogão de bola que acontece então nesse final de semana e você pode garantir seu ingresso, né? 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E falando ainda mais desse jogo, domingão então, 15:30 aí, você é convidado a ir ao Estádio Municipal Edson Carlos Cheran, um estádio aqui em São Mateus do Sul, antigo estádio do Atlético, para acompanhar esse grande jogo da Terceirona. O Iguaçu, que vem aí ano passado, foi rebaixado e agora busca ascensão na segunda divisão novamente. O Samas, o novato aí, o segundo participação do Samas na terceira divisão, também já buscando aí a ascensão, né? Buscando subir para a segunda divisão do Campeonato Paranaense. O Samas que vem anunciando ainda seu elenco, né? Ontem teve mais peças aí anunciadas pela equipe do Samas. O Iguaçu também ontem começou a anunciar aí jogadores, né? Que já estão lá, mas agora também

saindo aí nas mídias. É duelo aí de duas grandes equipes. De um lado, o treinador Zé Maria, que comanda a equipe do Samas, e do outro lado, Tosta, né? Por passagem, como a gente falou ontem, vários clubes. E aqui em São Mateus também, né? O Tosta já teve aqui em São Mateus do Sul aí, fazendo um trabalho, e agora dirige a equipe do Iguaçu. Vai ser jogando de bola e você é convidado, então, domingão, a estar presente também para acompanhar esse grande jogo que vai acontecer aqui em São Mateus do Sul. Desse grupo também jogam na cidade de Campo Largo, o Irati vai até Campo Largo enfrentar a equipe do Hope Internacional lá no Atílio Geonedes. O time do Bonotto aí, grande Bonotto, vai encarar a equipe do Hope na cidade de Campo Largo. São os quatro times desse grupo: Iguaçu, Samas, Hope Internacional e Irati, grupo da terceira divisão do Campeonato Paranaense. Durante a semana aí, a gente falou bastante do Samas. Amanhã também a gente vai trazer os últimos detalhes, a expectativa. Vamos tentar falar aí com a comissão do Samas também para trazer todos os detalhes dessa grande estreia aqui em São Mateus do Sul. Tempo promete aí, não marca muita chuva, né? Tempo nublado, mas provavelmente vai dar o jogo tranquilo, o estádio vai dar condições de jogo e você vai acompanhar. E se você tá longe, não vai poder acompanhar o jogo, vai acompanhar no YouTube com a gente vai estar lá transmitindo esse jogo para vocês acompanhar. Você que é torcedor do Samas, torcedor do Iguaçu, que não vai poder comparecer, vai conferir todos os lances ao vivo no YouTube, parceria do Sport Show e do Samas Esporte Clube. Você vai conferir também todos os detalhes com a gente. Meu amigo Guja, hoje não vamos errar, né, Guja? O Guja tá sempre acompanhando, sempre ouvindo aí. Então é hoje. Hoje tem jogo do São Mateus Futsal 2030, categoria sub-18, São Mateus e Sarandi, ginásio do Polacão. Você é convidado também a participar aí no ginásio Polacão, apoiar a equipe do São Mateus Futsal sub-18, hoje 20:30, São Mateus Futsal, categoria sub-18, encarando a equipe do Sarandi. Obrigado, Gujão, sempre acompanhando. Abraço, meu amigo Mauro, tá trabalhando já, Mauro, tá aí na peleia, grande Mauro aí na Vila Amaral, nosso parceiraço aí, grande pessoa, grande apoiador do esporte. Obrigado, Mauro, obrigado pela audiência aqui no Show do Esporte. Toninho também tá participando. Toninho, obrigado, Toninho, sempre ligadinho no Show do Esporte. E vai mandando pra gente aqui então, que você vai estar participando do sorteio aí do dois ingressos pro jogão de bola que acontece domingão do Samas Esporte Clube. Domingo também temos a grande final da primeira Copa José Chula Ferraz, lá no campo do Cruzeiro do Turvo, estádio Ulisses Ferraz. Final da prata e final da ouro, e também decisão de terceiro lugar aí da categoria ouro. Na decisão de terceiro lugar da categoria ouro, temos Barcelona e Amigos da Vila, jogo marcado para as 13:30. Na final da prata, temos a equipe do Itália da Barra enfrentando a equipe do Distrito Azul. Itália da Barra e Distrito Azul fazem o duelo aí da categoria prata. E valendo o título da ouro, temos The Celtic e Flamengo do Mourão, esse jogo marcado para as 15:30. Grande final, chegando então aí ao seu final, o campeonato Primeira Copa José Chula Ferraz, organizado pelo Noel Pechak, grande desportista, grande narrador, grande comentarista aí, e já com sucesso a sua primeira Copa organizada aí no comando aí agora, né, do campo aí do Turvo, do Cruzeiro, estádio Ulisses Ferraz. Obrigado, Noel, obrigado aí sempre também mandando atualizado pra gente tudo o que vai acontecer aí na final da Copa José Chula Ferraz. Obrigado, Noel, obrigado pessoal do Turvo, muita gente também tava domingo lá, né? Que a gente encontrou lá no comunidade do Turvo, sempre falando que estão na audiência, estão acompanhando as notícias do esporte. A gente fica muito feliz sabendo que o ouvinte sempre está aí nos acompanhando, sempre está sintonizado com a gente, acompanhando, né, o Show do Esporte. Isso deixa a gente muito mais alegre ainda, né, cada dia mais aí. Isso que motiva bastante a gente também a estar aí, né, nessa grande correria do dia a dia, mas divulgando aí o esporte para vocês. Campeonato Municipal, tem Campeonato Municipal de Campo aí, lá na cidade de São João do Triunfo. Pessoal tá mandando pra gente aqui, hein? Barra Bonita e Ameixeiras, dia 25, no sabadão, então, às 13:30, Campo da Ameixeiras.

Durante às 13h30, titular às 15h30, Itália da Barra e Ameixeiras, é lá no campo do Ameixeiras, na comunidade da Ameixeiras, Campeonato Municipal de São João do Triunfo. Então, mais jogando de bola, aspirante titular no dia 25 de julho, sabadão, o próximo sábado agora, 13h30, aspirantes, 15h30, titular. Abraço, pessoal, e que São João do Triunfo mandando pra gente também aqui o que vai acontecer lá no Campeonato Municipal de Campo. E falando em São João do Triunfo, neste final de semana, amanhã, né? Sexta-feira tem as grandes finais do Campeonato Municipal de Futsal de São João do Triunfo. Grandes jogos vão acontecer aí na cidade de São João do Triunfo e a gente vai estar por lá também fazendo a cobertura total desses jogos aí do Campeonato Municipal de Futsal de São João do Triunfo, que chega ao final nessa sexta-feira. Série Bronze, 18h45, Independente e Meninos da Vila. Pelo Veterano, às 19h30, os Estufeiros enfrentam a equipe do Iguaçu Veteranos. Pela Série Prata, às 20h30, o Faxinal enfrenta o Faxinal FC. É duelo aí dos Faxinal. E pela Série Ouro, às 21h30, Juventude Futsal e Amigos. São as quatro finais aí do Futsal de São João Triunfo, Campeonato Municipal, que chega ao seu final nesta sexta-feira. Promessa aí de ginásio lotado, tenho certeza que muita gente vai comparecer, porque sempre o pessoal lota aí o ginásio do Triunfo, ainda mais agora se tratando de uma final, né? Então, ter certeza aí de casa cheia mesmo aí para vocês nesse grandes finais e quatro finais amanhã na cidade de São João do Triunfo. O pessoal do Jaú da Terra Vermelha também deixa o recadinho, pessoal. Amanhã, 19 horas, tem congresso técnico aí do nono campeonato, a nona Copa de Futebol Suíço na comunidade aí do Jaú, né? O campo na sede do Jaú, e o pessoal e a direção da equipe do Jaú manda um recadinho, pessoal, para você que escreveu sua equipe. São 16 equipes inscritas aí na Copa. Tem que ir pelo menos um representante, né, meu amigo Bastião? Para acompanhar todos os detalhes, para depois não ter, não sabia. Então, fica o convite para vocês aí acompanhar, então, amanhã, dirigentes da equipe, 19 horas, na sede do Jaú da Terra Vermelha, o Congresso Técnico. Obrigado a todo o pessoal aí também do Jaú da Terra Vermelha, sempre deixando aí também, avisando, deixando atualizadinho o que vai acontecer. Equipes que vão participar aí dessa nona Copa, hein? 16 equipes, menos de duas semanas, e o pessoal fechou, né? Eram limitadas vagas, e o pessoal do Jaú conseguiu fechar aí rapidinho, as equipes se inscreveram aí, 16 equipes: União 112, Água Azul, Tabajara, Ligeirinhos, Água Amarela, UDF Lajeado, Dortmund Lagoa, Sport Tesoura, União Amigos, Ajax, Porto Ribeiro Magic, Real Lajeadinho, Magalhães, Colorado Fazenda Água Branca, Bravos e Frigorífico São Francisco.

É, campeonato municipal de futsal aberta já, pessoal, as inscrições também para as categorias livre, categoria bronze, prata e ouro, campeonato municipal que está acontecendo na categoria cinquentinha. Logo, logo também teremos aí nas categorias feminino e logo, logo pontapé, né? Estão abertas inscrições para o campeonato municipal de futsal masculino livre, série especial, série ouro, série prata e série bronze. Venha fazer parte do melhor futsal da cidade. Garanta já a participação da sua equipe. Informações e inscrições, Secretaria Municipal de Esporte, ali no Ginásio Polacão. Então, vai até o Ginásio Polacão e inscreve a sua equipe no Campeonato Municipal de Futsal, que vem aí, hein? Logo, logo, muitas noites de muita emoção, né? Pra abrilhantar aí o futsal de São Mateus do Sul. A gente sabe que as categorias aí, prata, bronze, ouro, especial, vai dar muito jogo, muito bom. As equipes se movimentando, se reforçando. E olha, pode ter certeza que teremos grandes jogos pelo Campeonato Municipal de Futsal em São Mateus do Sul, que já está aberta, então, as inscrições. O Tinho, também do Esportinho, avisa o pessoal. Vem aí a Copa Interbairros, comunidade e mais informações. Entre em contato com o pessoal do Esportinho e já escreve a sua equipe, garante sua vaga aí. Esse campeonato está previsto para o início de setembro. Recadinho que vem também do pessoal da cidade de Irinópolis. O pessoal de Irinópolis sempre acompanha aqui a cultura, sempre ligadinho. Obrigado, pessoal do Iguaçu, a direção do Iguaçu de Irinópolis, sempre acompanhando. O Ricardo Benica, todo o pessoal aí sempre ligadinho com a gente, sempre acompanhando a programação. E manda o recado que está aí, então, confirmada a Copa Araucária Liga 2 Estados, com 11 equipes participando. Os jogos serão todos lá no campo do Iguaçu, da cidade de Irinópolis. Vão participar da cidade de Irinópolis o Iguaçu, Pedra Branca e o Magnus. Da cidade de Canoinhas, o Ouro Verde. De União da Vitória e Porto União, só Amigos, Vale, Atlético Vale do Iguaçu, Lagoa e Juventude. Também o Timbó, o DM Timbó Grande, lá da cidade de Timbó. E aqui de São, pertinho de São Mateus do Sul, né, nosso vizinho Antônio Linto também participa da Liga 2 Estados Copa Araucária. Tá aí o recado do pessoal do Iguaçu, da cidade de Irinópolis, que sempre tá acompanhando, sempre tá ligadinho. Quem tá ligado com a gente também é o pessoal aí de Ivaí. Obrigado, meu amigo Daniel. Tá já aí no carro, indo trabalhar, mas sintonizado com a gente, acompanhando a Cultura Sua FM. Final de semana provavelmente não terá jogo, né, meu amigo Daniel do Vlodarsk aí na Copa Imbituva, mas logo logo teremos também jogos marcados do Vlodarsk no campeonato aí regional da cidade de Imbituva, onde o Vlodarsk está participando. Pessoal aí que sempre está acompanhando, sempre ligado aqui com a gente no Show do Esporte. Obrigado, pessoal, pela audiência. Pessoal da Lapa, sintonizado, meu amigo Marcinho, obrigado, Marcinho, tamo junto aí, grande desportista lá da cidade da Lapa. E falando em Lapa, Água Azul, né? Água Azul aí, nosso amigo Zé Adolfo também sempre passa pra gente as informações, né, Zé Adolfo? Avisando que nesse final de semana não tem rodada, já das quartas de finais, agora está nas quartas de finais aí do campeonato, do quinto campeonato da Água Azul. Jogos previstos, né, Zé Adolfo, aí mais pra frente, né? Neste sábado agora não, mas provavelmente aí no dia primeiro, né? No próximo daí terá a primeira rodada e outros jogos provavelmente só no dia 15, porque no dia 8 tem eventos lá na região e eles vão aí não fazer rodada. Mas os jogos estão definidos. Vila Iguaçu e Charles Uniforme se enfrentam. União 112 e Lajeado. Palmital e Faxinal. Água Amarela e Jaú são os confrontos de quartas de final do quinto campeonato de futebol suíço da comunidade da Água Azul. Abraço todo o pessoal da Água Azul, canoeiro também ligadinho aqui com a gente. E o campeonato brasileiro, hein? Voltou aí o Brasileirão, trazendo muitas emoções, mexendo com o torcedor brasileiro. E ontem tivemos mais jogos. Tivemos a vitória do Atlético. O Atlético fora de casa vence a equipe do São Paulo. 2 pro Furacão, 1 pro São Paulo. Tivemos também a vitória do Cruzeiro para cima do Inter, fora de casa, 2-1. E o que que foi aquela entrada do jogador do Inter para cima do jogador do Cruzeiro, hein? Meu Deus do céu, hein? Coisas que não precisa, né?

0: graças a Deus, nada mais, né? Assim, foi ali a pancada, o corte, né? Mas poderia ter sido uma lesão mais forte ali no jogador do Cruzeiro, mas graças a Deus foi somente um corte, a pancada, mas eu acho que não precisa, né? Não precisa uma entrada tão forte como foi do jogador da equipe do Inter. Cruzeiro venceu o Inter 2-1. O Flamengo não tomou conhecimento da Chapecoense, hein? Afundando cada vez mais a Chape, hein? 4 pro Flamengo, 0 pra equipe da Chapecoense. E tivemos a vitória do Palmeiras pra cima do Coritiba, aqui no Couto Pereira, 3 pro Palmeiras, 1 pro Coritiba. 2 gols de Maurício, voltando aí da seleção do Paraguai, fazendo 2 gols, jogando muito aí o Maurício, o Palmeiras garantindo aí, né, cada vez mais a ponta do Brasileirão, a liderança. Hoje o Corinthians entra em campo às 19h30 encarando a equipe do Remo. É jogo do Brasileirão. E aí só teremos jogos no sabadão aí, a próxima rodada. Então hoje Corinthians e Remo às 19h30 pelo Campeonato Brasileiro. E a classificação, como é que ficou depois desses jogos, hein? O Palmeiras foi a 44 pontos, líder em primeiro. Segundo do Flamengo, que foi a 37 pontos. O Atlético Paranaense é o terceiro colocado, foi a 33 pontos e assume a terceira posição. O quarto colocado é o Fluminense com 32. Quinto colocado, Bragantino com 30 pontos ganhos, seguido também do Bahia com 30 pontos. O Bahia segue ali na cola do Bragantino com 30 pontos. O Cruzeiro foi para a sétima posição com 27 pontos. O Coritiba caiu para a oitava posição. Coxa é o oitavo colocado com 26 pontos. O São Paulo está na nona posição. Está aí com 25 pontos ganhos. Décimo é o Botafogo, 25. Décimo primeiro, Atlético Mineiro, 25. Décimo segundo, Vitória, também com 25 pontos. Aí em 13º, o Corinthians, que joga hoje, tem 24. Pode passar todo esse grupo, hein? Pode passar até o São Paulo. 14º, Internacional, 21. 15º, Santos, 21. 16º, Grêmio, também com 21 pontos ganhos. 17º, o Vasco, na zona de rebaixamento, com 20. 18º, Mirassol, com 19. 19º, Remo, com 18. E 20º, o Lanterninha, é a Chapecoense. Esse é o resumo do Brasileirão desse ano de 2026. Agradeço a você que acompanhou o Show do Esporte comigo, Jaime Guz, aqui na Cultura Sua FM 97.5, aí para mais de 1 milhão de ouvintes. Amanhã voltamos para fechar a semana, amanhã já sexta-feira, trazendo o que vai acontecer no esporte da nossa região e também pelo esporte nacional. Forte abraço a todos, uma abençoada quinta-feira e até amanhã.
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7: Bom dia, uma ótima manhã pra você, sintonizado aqui na melhor, na maior, na gigante.
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7: Aquela quinta-feira com muitas coisas boas pra você.

98804-2851 pra você mandar a sua mensagem de texto e participar também. 9 e 2 e ela está chegando. Manu.

Zezé de Camargo e Luciano, pior é te perder. 99, um bom dia, uma ótima quinta-feira. Hoje, gente, dia 23 de julho, quinta-feira, é um dia muito especial, porque nós celebramos o Dia do Lavrador. Então, né, antes de qualquer coisa, nossa homenagem a quem acorda antes do sol nascer, enfrenta o frio, o calor, a chuva. E nunca, gente, nunca perde a esperança aí de uma boa colheita, não é mesmo? Plantou, sabe que vai colher. O lavrador planta muito mais do que semente, gente. Ele planta alimento, ele planta o sustento, dignidade, futuro, né? E graças ao trabalho aí de todos os lavradores da nossa região, né? Dessas mãos fortes que o campo produz. É, e a mesa aí de milhões de brasileiros nunca fica vazia, você sabia disso, né? Somos muito gratos aos lavradores, a todos os agricultores e lavradores da nossa região, né? Nosso respeito, a nossa gratidão e nosso reconhecimento, viu? Que Deus continue abençoando cada família do campo, dando saúde, proteção e uma colheita sempre farta, né? Com esta homenagem, nós damos início ao Manhã Show de hoje, né? Que até o meio-dia vai levando muita música, muita informação, participação através do 98804-2851, né? Nesta quinta-feira, para fazer deste dia, desta manhã, ainda mais especial. Então, um bom dia para você, onde quer que você esteja. Eu sou a Nelly, Nelinha, Nelitia, Nelosa, hashtag o docinho da cultura CFM, que te faz companhia até o meio-dia. E a sua participação hoje pode render presente no final do programa, porque nós temos dois ingressos para dois sortudos ir dançar muito no Bailão Julino, no Benal, no dia 26, neste final de semana. Aumenta o som, mais músicas chegando a partir

Marcos e Belucci, pena que você já namora. 9:13, bom dia, meu amigo. Adriano, que delícia, disse que hoje ele amanheceu com vontade de ouvir aqui a 97, me ouvir também. Muito obrigado pelo seu carinho a todo o pessoal da Lapa. Aproveitando, Adriano, mandando um abraço pra você aí, vou estender um outro abraço aí pra Lapa também, viu? Isso, vou mandar um abraço bem especial pra Marlene Pomuceno. Ontem ela esteve aqui no estúdio, ela vai pegar o presente dela, né? Kit que ela ganhou da Rádio Cultura SUFM. Enfim, e ela veio conhecer aqui os estúdios. Aí eu pude dar um abraço nela, né? Vi que ela ficou emocionada de conhecer aqui o estúdio, achou muito legal. Realmente a vista é muito bonita, viu? Ontem estava chovendo. Hoje, Marlene, que o tempo está um pouquinho mais aberto aí, está nublado, né? Tem algumas nuvens, tem um solzinho aparecendo ali, meio acanhado, sabe? Meio envergonhado, mas ele está começando a aparecer aqui pra gente. Aí a vista fica muito mais bonita. Quer ver no verão, então, com as árvores bem verdinhas? Fica um espetáculo da natureza. Aí convido você pra vir novamente aqui, né? Pra conhecer novamente o ambiente e ver, né, a paisagem, que ela muda um pouquinho, tá? Beijo pra você, Marlene. Muito obrigada pelo seu carinho. Bom dia pra minha amiga Regiane também, de Antônio Olinto. Que Deus abençoe todos os lavradores, né, da nossa região. Que abençoe o dia. Que abençoe sempre a colheita aí, né? Isso mesmo. Luciane, bom dia pra você, participando aqui do sorteio dos ingressos. Por quê? Porque hoje tem presente pra vocês. Sim, temos ingressos pro baile no Umbenal, baile julino, que vai acontecer neste final de semana.

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Pois olha, Adriano, o convite está estendido para você também, meu amigo, pode vir sem problema nenhum. Quem está participando aqui com a gente também, né? É o meu amigo aqui. Bom dia, Nelly, participando do sorteio. Ai, sim, menina, tá certo. Já está participando aqui, tá certo? Osmar, bom dia. O bom

E as primeiras previsões astrais chegando aqui na nossa manhã de quinta-feira. Bom dia! Ariano, é o seguinte, a vida íntima e os planos de mudança vão ganhar intensidade no dia de hoje. Então desenhe estratégias para os projetos pessoais e de trabalho também. Dê preferência com privacidade, tá bom? A sensibilidade estará amplificada e a comunicação com a família e com os parceiros melhorará a partir de hoje. Porque parceiros? Pode ser parceiro sentimental, como os parceiros do negócio também, viu? Um antigo contato poderá reaparecer. Ai, ai, mais que uma nova proposta, viu, Ariano? Bom dia pra você do signo de... Como é que você está, touro, hein? Tá tudo bem com você? É o seguinte, os relacionamentos estarão em destaque. O dia será de muita emoção.

0: carinho e reencontros que vão inaugurar uma fase mais gostosa, com boas companhias e no amor e com os filhos. As conversas ficarão mais fáceis a partir de hoje, com maior aproximação e entendimento também. Então, decida investimentos, você poderá aumentar os rendimentos e o amor estará sempre em alta, viu, Touro? Bom dia pra você do signo de Geminiano, assim como eu, novidades e informações importantes chegarão nesta fase. Aproveite para circular, ampliar contatos, marcar presença nas redes e engatar um novo projeto. Reencontros em família serão carinhosos, valerá investir em mais conforto na casa para receber pessoas queridas. Com Urano e Marte em seu signo, atividade física vai ajudar a baixar a ansiedade, Geminiano, como sempre, né, Geminiano? Criatividade e entusiasmo vão marcar o dia. Aproveite para organizar ideias e estabelecer metas. Mercúrio direto aí em seu signo vai iluminar caminhos de realização pessoal, além, claro, de aumentar sua mobilidade e poder de comunicação. Também reveja padrões, né, de consumo e defina prioridades do orçamento. Reconhecimento na carreira e muito mais. Muito sucesso, Câncer. Daqui a pouco temos previsões chegando para Leão, Virgem, Libra e também Escorpião. Depois, sim, para Sagitário, Capricórnio, Aquário e Peixes, que isso, né? Querendo passar aí para frente, né? Querendo, eita, não dá. Com calma, vamos com calma. Bom dia, Dirce, tudo bem? Bom dia, Ariane. Claro que pode concorrer sempre. Pode mandar sua mensagem.
1: Hoje é quinta-feira.
2: É dia de TBT.
1: Então, vamos recordar.
2: Você lembra dessa?

Savana, Savana Azul, essa aí é do tempo que a minha avó andava, não dava de mini saia, tá, gente? Mas é do tempo que a minha avó era mocinha. Brincadeira, não faz tanto tempo assim, viu, gente? É verdade, viu? Ai, que luta, minha gente. Isso aí foi lançado lá em 1990, né? É, 90. É, né? Lídia tava dando os primeiros passos. É, e não é nem os primeiros passos na rádio, viu? Para aí, pode parar. Eram os primeiros passos de verdade. É, fazia pouco tempo que a Nelly tinha aprendido a andar, certo? Ah, não, não, eu andei um pouquinho antes dos 4. Claro que eu andei antes dos 4 anos, é óbvio, né? Sou de 86, gente. Ai, que luta falar da idade uma hora dessa, hein? Mas luta mesmo. Sabe o que, que vai ser? Vai ser quando o Vini Júnior precisar entrar no GovBR, viu, gente? E isso vai ser uma luta, hein? Quero ver aquele aplicativo abençoado do governo reconhecer, fazer o reconhecimento facial dele. Mas vai demorar. Isso sim vai ser uma luta daquelas lutas grandes. Né, Ariane? Tudo de bom pra você? Participando do sorteio também. A minha amiga Dirce está com seu netinho, curtindo aqui a Rádio Cultura CFM, com o netinho Eduardo, né? Eita, com as férias como são boas, né? Eita, é o período que a avó vai lá, cuida, mima, faz um monte de coisa boa pro neto e pra neta, pra todo mundo, né? Como é bom, viu, gente? Eita, quanta lembrança maravilhosa que eu tenho. Por falar em lembrança maravilhosa, né? Quero mandar um abraço bem especial pra toda a minha família no município de Palmeira. Porque era lá que eu passava as minhas férias, tá? Pra ser mais exata, Palmeira, ali no centro da cidade, eu ia só pra fazer os cuidos com a minha avó e com o meu avô. Mas as minhas férias mesmo eram todas lá no lago. Lá na região, né? Indo pra Ponta Grossa, enfim. Era lá que eu ficava todas as minhas férias. Era lá que eu fazia as galinhas correrem, né? Porque daí eu tava correndo atrás das galinhas. Se as galinhas não corriam, eu fazia elas correrem. Era capaz de fazer até as galinhas voarem novamente, né? Pra poder correr de mim, né? Porque eu gostava mesmo era de ficar pro lado de fora, brincando. Gente, que delícia! Ordenhar a vaca, eu mais atrapalhava do que ajudava, mas estava ali, né? Tratar os bichos, estava mais atrapalhando, mas estava ali, tentando ajudar. Como diz o meu pai, né? Ajuda de criança é pouco, mas quem despreza é louco. Estava ali tentando ajudar a minha avó e o meu avô, mas eu estava ali, do ladinho, criando boas memórias, né? Lembranças. Oh, que saudade! Não tinha boleto pra pagar.

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1: Ah, moleque!
2: Oiê! Sou eu, Henrique, tô de volta com mais uma charadinha. Quero ver se você acerta, hein? Qual é o boi que faz o entretenimento do rei e da rainha? Você sabe? Não? O boi que diverte o rei, diverte a rainha. Não, é o boibo da corte. Daqui a pouco eu volto, fica aí.
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dia, tudo bem com você do signo de Leão? Cultive a serenidade com momentos de relaxamento. Arrumações na casa vão criar um clima acolhedor. Fortaleça as bases afetivas. A fase também vai trazer expansão com oportunidades surgindo de onde você menos espera. Novas amizades e otimismo com o futuro. E o orçamento vai ficar equilibrado. Firme bons negócios, família em harmonia e some forças também, Leonino. Tudo bem com você? Virgem. Informações preciosas chegarão de vários lados. Aproveite para trocar ideias com amigos, circular, marcar presença nas redes e se aproximar dos irmãos. Com Vênus em seu signo, seu poder de atração seguirá em alta. Negócios e relacionamentos vão surgir naturalmente. Faça escolhas também e invista no seu futuro. Desfaça um mal entendido e finalize um ciclo também. Por que não, virginiano? Libra! A vida social vai ficar mais animada com novas amizades e boas notícias de amigos de longe. Hora de curtir programas culturais e apostar em maior abertura social. O dia vai facilitar os negócios com oportunidades para se organizar financeiramente e viabilizar novos projetos. No amor, eleve os sentimentos, diminua expectativas e cultive a serenidade também.

é que você está? Invista na sua imagem, cuide da beleza e fortaleça a autoestima. O dia vai destacar seu carisma e poder pessoal. Bom momento para dar um passo maior na carreira e planejar o futuro em um cenário positivo. Acerte documentos, monte um roteiro de viagem ou estude outro.

Sagitário, Capricórnio, Aquário e Peixes aqui no Manhã Show com a Nelitia. Sua participação também no 988042851. Bom dia, meu amigo Nelson. Muita chuva por aí em Curitiba? Hein? Sabe que aqui tá nublado, né? Sim, tá solzinho, tá querendo aparecer. Mas tá mais fechadinho o tempo mesmo.

0: Eterna Marília Mendonça. Gente, viu o teaser ontem ali, né? A propaganda do que vai, né, ser estreado na Amazon Prime, que é o documentário da Marília Mendonça, gente. Lindo demais. Lindo, muito emocionante. Pra você que é fã aí, né, da Marília Mendonça, prepare o lencinho, hein? Prepare o lencinho porque vem muito show por aí. 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

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Estamos aqui com o Manhã Show até o meio-dia, na melhor companhia do seu rádio. Bora que temos mais previsões astrais chegando aqui. Tudo bem, sagitariano? Ceda a preguiça e desacelere. Aproveite o dia para se sintonizar aí com a força interior e se conectar com o mundo interno. Contemplação da natureza e atividades criativas serão boas opções para manter o astral em alta. Respostas existenciais e íntimas ficarão mais claras a partir de hoje também, sagitariano. Capricórnio. A vida social vai ficar animada. Encontre amigos, participe de eventos, fale com quem está distante e amplie conexões. Conte também com mais mobilidade e possibilidade de diversificar as atividades. Inove o trabalho, adote ferramentas, explore melhor suas habilidades e também os seus talentos, capricorniano. As comunicações no trabalho vão ficar mais fáceis a partir de hoje. Aproveite para visualizar onde quer chegar e se alinhar também com a equipe e fazer boas escolhas. Você poderá elevar padrões e revelar o seu poder. O dia vai trazer popularidade, sucesso, visibilidade, tudo aberto também no amor, no love, hein, aquariano? Tudo certo, tudo aberto para viajar, descobrir novas possibilidades ou curtir programas culturais e abrir a cabeça. Aproveite também este momento para se superar, melhorar o humor e também harmonizar as relações, entendeu? Harmonizar as relações. Será um grande momento para expandir o trabalho até em outras localidades. Uma proposta atraente será promessa de maior estabilidade também financeira. Pisciano, se joga, vai nessa, hein? Vai com tudo. Previsões astrais amanhã a partir das 9 aqui no Manhã Show. E agora nós temos ele, Amo de Paixão. Eita, que cheiro gostoso. Flor de tangerina.

0: flor de tangerina, o seu Valença, shot gostoso demais, hein? Essa aí, assim, ó, pra trazer, né, mais amor ao nosso coração, né? Olha que delícia. Garanto aí que sua mente aí foi longe agora, hein? Dançando um shotzinho desse aí, hein? Que você acha, hein? Em plena quinta-feira? 10h04, já eu volto com mais músicas pra você. 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
1: 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A Prefeitura de Palmeira comunicou que a rodovia PR-151 terá o fluxo de veículos totalmente interrompido nos dois sentidos nesta quinta-feira, dia 23. A medida ocorre devido a uma operação programada para detonação de rochas no local e tem rota alternativa entre Palmeira e Ponta Grossa, mas dobra o percurso. O bloqueio total da pista será mantido no período das 13 às 16 horas, especificamente no trecho localizado em frente ao Colégio Agrícola da cidade. Durante essas 3 horas, não haverá qualquer liberação para passagem de automóveis ou caminhões. Para os motoristas que precisarem trafegar pela região e não puderem adiar o trajeto, a administração municipal indicou como rota alternativa o desvio pela BR-376, passando pela colônia Vitmarsum. Nesse caso, aumenta o percurso em quase 50 quilômetros a mais. A orientação repassada aos condutores é para que programem as viagens com antecedência, evitando assim maiores transtornos e atrasos nos compromissos. A intervenção técnica é considerada indispensável para assegurar a integridade física de todos durante a execução dos trabalhos na via. Assim que o serviço for totalmente finalizado e a área considerada segura pelas equipes responsáveis, o fluxo de veículos na rodovia será normalizado e liberado para circulação pública. 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
3: Rádio Cultura CFM, quem tem cultura tem tudo, 10h10. Bom dia, Maria, tudo bem com você? Bom dia pra Maria, também aí, ó, pra pequena Maria Isabel, que está completando hoje 5 aninhos. Beijo, Maria, beijo pra Maria Isabel também. Elas que são lá da Água Azul de Cima, né? Três Barras, é isso, Maria? Não? Não é Três Barras? Me corrija aí, pelo amor de Deus. Tá ali, bom dia pra você, tudo de bom. Chegando aí Luan Pereira com Gustavo Milton. Ai, desculpa, é da Lapa. Ai, é que eu confundi as Marias aí agora, viu? Um abraço pra você, tudo de bom.
8: Certo, vamos terminar. Vem aqui em casa suas coisas buscar. Aproveita e traz as minhas que ficaram aí também.

banda Corpo e Alma com Bruno e Marrone hoje às 10. Hoje às 10, que ele tá dormindo. Mentira, não tá, né? Tem gente assistindo a novela ainda, tem gente assistindo aí aquela série favorita, tem gente que tá rolando na cama tentando dormir, tem aqueles que já estão no décimo sono, mais ou menos. Também curtimos Wesley Safadão com Rei Vaqueiro Displicente. Um abraço aí pra Maria. Então, pra Regiane, que diz que está fazendo aí, sem a professora por perto. Se não me falha a memória, isso aqui são fatias húngaras, não são? Hein, Regiane, conta aí pra mim. Conta pra mim qual é essa receita e qual é a calda que você vai colocar aí.

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0: 10h25, quem tem cultura tem tudo. Olha aí, ó. Que delícia, fatias húngaras mesmo, hein? Calda de chocolate branco com creme de leite por cima. Mas como você está, hein, Regiane? Coisa linda, hein?
1: 25

Tá aí, ó, roupa nova, coração pirata, pra gente curtir juntinhos, né? Eita, como é bom demais! Bom dia, bom dia! Tá aí, Lenir, tudo de bom pra você, também pra Regiane, pro Popenda, que nós chegamos já, né, Popenda? Já estamos aqui na City! Eita, Popenda, meu amigo, Marlene também, Daniel, Osmar, Helena, Maria de Souza. E é o seguinte, hein, minha gente, é o seguinte, mande sua mensagem, participe no 988042851, sabe por quê? Caso de quê? Caso de que você pode ganhar 2 ingressos pra curtir o Bailão Julino no Clube Umbenal neste final de semana, hein? Super bailão.

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Quem tem cultura tem tudo, 10h41. Bom dia, Maria Madalena da Vila Promo. Um beijo pra você, tudo de bom. Todos participando aqui com a gente. Eita, que delícia de quinta-feira, hein? Solzinho aparecendo, vai dar pra tirar aquelas, né, o cheirinho da casa, abrir bem a janela, né? Daquela ventilada também. Faz favor.

0: Pedro, bom dia pra você, tudo de bom? Aquela manhã bem especial de quinta-feira, daqui a pouco, a partir do meio-dia, tem o jornal, né? Segunda edição aqui da 97.5 do Jornal da Cultura Sul, pra você andar bem informado com todas as notícias aqui da região, em São Mateus do Sul, cidades vizinhas, tudo aquilo que vai ao ar também. Daqui a pouco o Sérgio Soriani traz pra gente aí como destaque, né? Pra também a todo o pessoal que está nos ouvindo pelo aplicativo, pela internet. Bom dia pra vocês, uma ótima quinta-feira. Nossos amigos aí da construção civil aí hoje, né? O tempo colaborou pra quem está trabalhando pro lado de fora. Tem aquele pessoal que já está trabalhando, né? Pro lado de dentro também aí. Aquele dia bem especial pra vocês. Os nossos amigos e nossas amigas da área industrial aqui de São Mateus do Sul que estão sempre sintonizados. Aquele abraço bem especial pra minha amiga Tere também, Schneider, que está em casa neste momento. Né, Tere? Tudo de bom pra você. Ontem ganhei um abraço muito gostoso. Foram dois abraços ontem no supermercado, né, Tere? Tudo de bom pra você, tá? Muito obrigada, fiquei muito feliz em te ver, tá? Vamos continuar com muita força, muito ânimo, garra e força de vontade, nós vamos conseguir. 10 minutos faltando pras 11 horas da manhã. Daqui a pouco temos mais músicas. 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

Eita, convite imperador, eu me apaixonei. 98804-2851. Ariel, tudo bem com você? Um abraço aí pra sua mãe, pra Eva, né, de São João do Triunfo, que está sempre na escuta aqui na Rádio Cultura Sul FM. Pra todos que estão mandando aquela mensagem, que estão participando, concorrendo aos ingressos pro Super Baile Julino, que vai acontecer neste final de semana no Clube Umbenal, aqui em São Mateus do Sul. Enquanto isso, você já sabe, manda sua mensagem que eu estou aguardando, né? Nesta quinta-feira, coisa boa demais. E aí, me conta, o que é que você está fazendo? Qual que é o cardápio de hoje, hein? Qual é o cardápio? O que você tá aí sugerindo pro almoço de hoje? Ó, nós estávamos contentes porque tava aparecendo solzinho. Gente, o solzinho já está sumindo também. É, o solzinho está sumindo. Ele quer sumir de qualquer jeito, de qualquer forma. Ele está envergonhado. É isso mesmo, ele está envergonhado. 11 e 2, já a gente tem mais músicas.

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1: O Centro de Hematologia e Hemoterapia do Paraná, IMEPAR, voltou a alertar para a necessidade de aumentar os estoques do tipo O negativo e também o O positivo em todo o Paraná. As estações mais frias, assim como as férias escolares, reduzem o número de doadores e influenciam as coletas. O sangue do tipo O negativo é mais utilizado, pois possui características que possibilitam ser aceito por qualquer pessoa, independentemente do seu tipo de sangue. Também é a melhor alternativa em casos de emergência, quando o paciente precisa de sangue e não há tempo de fazer a tipagem. O O positivo é mais comum na população brasileira e sempre é necessário. Cada doação gera, em média, de 450 a 470 ml de sangue e cada bolsa pode ser fracionada em até 4 hemocomponentes. Uma doação pode salvar, no mínimo, 4 vidas. Segundo a Secretaria de Estado da Saúde, o sistema funciona em forma de rede, sempre auxiliando onde a situação pode ficar crítica em qualquer lugar do Paraná, mas alerta sobre a importância de manter estoques regulados e em todo o estado. A doação ajuda a garantir que não vai faltar sangue, mesmo em casos de emergência. As doações podem ser feitas nas 23 unidades da Hemorrede Paranaense, que atendem mais de 380 hospitais de todo o estado. É possível fazer o agendamento no site do IMEPAR, que evita filas e espera. 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

11:09, gente, olha só. Temos receitas, dicas aqui caseira para você manter a sua pele aí bem hidratada, principalmente agora, né, gente, que a gente toma banho muito mais, né? Passou esses dias de calorzinho, voltamos a tomar banho no, na água mais quente. Aí o que que nós precisamos? Tem algumas soluções bem fáceis, gente, bem que são em conta para você ter, né, na sua casa. Por exemplo, óleo de amêndoas dá para você pegar aí na farmácia mais próxima da sua casa, são excelentes para combater o ressecamento, né? Que é característico dessa época do ano. No entanto, tá, gente? Lembrando que é fundamental adotar alguns hábitos. Por exemplo, quando você for tomar banho, você pode optar por usar o óleo de amêndoas já no banho, tá? Você pode tomar aquele banho. A doutora Aline Virginska, que é a nossa médica ginecologista aqui da Rádio Cultura SFM, que toda quarta-feira está aqui conversando com a gente, ela deu uma super dica a respeito da higiene íntima, né? Da mulher, pra gente usar aquele sabonete óleo de banho, sabe como? Isso. Tem farmácias de rede aqui da cidade que tá com uma super promoção também. Até dia desses fui pegar o meu lá e dei uma olhadinha assim, gente, tá com uma super promoção mesmo. E que é muito bom porque coloca ali, faz com que a nossa pele, né, principalmente a nossa área íntima, ela fique, mantenha hidratada. Mas não tem problema nenhum, pode usar também o óleo de amêndoas, como eu falei, na hora do banho, que ele fica muito mais em conta para você poder utilizar aí no seu banho. Evitando também banhos quentes demorados, aplicar hidratante logo após o banho para selar a umidade, gente, é uma ótima pedida também. Sempre tenha do ladinho na cabeceira da sua cama, eu tenho. E eu sigo isso como, né, pra poder passar no seu pé, pra ter aquele momento, gente, em que você tem um momentinho com você mesmo, cuidando do seu corpo, zelando daquele que te leva pra todos os lugares, que mantém você aí, né, em constante transformação neste, né, neste mundo, nesse ritmo frenético, pra gente cuidar daí do nosso corpo, ter mais atenção com ele também. Mas atenção, tá? Se a sua pele é oleosa, tem que tomar cuidadinho e optar por um hidratante aí mais oil free, sem óleo, tá? Aí você vai evitar esse óleo. Agora, caso contrário, sua pele é bem ressecada, você precisa de óleo, mas dê atenção, tá? Ao ingrediente aí específico pro seu tipo de pele. O importante é manter sempre hidratado, tomar bastante água, o nosso corpo produz, mas não produz o suficiente, tá? Para que a gente tenha uma pele mais bonita, um cabelo mais sedoso, o organismo funcione aí de vento em polpa, tá certo? Já tomou sua água hoje? Não? Já passou o seu hidratante hoje? Também não? Corre que dá tempo.

compromisso com a consciência. Você certamente já leu ou ouviu algum dia a notícia de roubo, incêndio, naufrágio ou explosão de algum bem móvel ou imóvel que pertencia a alguém. No entanto, jamais deve ter lido ou ouvido uma manchete com os dizeres: foi roubada a coragem desta ou daquela pessoa. Foi extraviada grande porção de otimismo. Quem a encontrar, favor devolver no endereço citado. Ou então: incêndio consumiu toda a fidelidade de fulano. Ou naufragou a honestidade de Beltrano. Enfim, nunca tivemos notícias de que as virtudes de alguém tenham sofrido assaltos ou outro dano qualquer. E, no entanto, isso é uma realidade em nosso mundo. Acontece diariamente quando as negociatas indignas põem por terra a honestidade e a honradez desse ou daquele cidadão que sucumbe ante grandes quantias em dinheiro ou favorecimentos de alguma ordem. Essas virtudes que se deixam arrastar por interesses próprios não são virtudes efetivas. São ensaios muito frágeis de virtudes. Quem verdadeiramente conquista uma virtude, jamais a perde. Contou-nos um amigo, jovem advogado que labora num órgão público, que em certa ocasião estava com uma pilha de processos sobre a mesa, quando seu superior entrou.

entrou na sala e tomou dois deles. Os pôs de lado, recomendando: quero que você arquive estes processos. O advogado perguntou por que razão deveria arquivá-los, recebendo a explicação de que os acusados eram seus amigos e lhe haviam rogado esse favor. O moço, que tinha compromisso com a própria consciência, fez com que os processos seguissem seu curso normal. Tempos depois, os acusados tiveram que arcar com as custas do processo e indenizar vários cidadãos aos quais haviam prejudicado. Quando questionado por seu superior sobre o ocorrido, o advogado argumentou que o fato de os acusados serem seus amigos não era suficiente para isentá-los da responsabilidade de seus atos. Caso o jovem advogado não tivesse firmeza de caráter, poderia ter dado ocasião a que fosse registrada em sua ficha espiritual a seguinte anotação: este espírito sofreu nesta data um assalto da corrupção e da prepotência. Foram furtados seus bens mais preciosos, a fidelidade e a honestidade. Felizmente, isso não aconteceu. A existência nos convida, a cada sol que nasce, ao exercício sublime da retidão e da paz interior. A fidelidade ao dever é a bússola que orienta a alma em mares revoltos. A honestidade na conduta é o brilho sereno de quem não teme o próprio encontro diante do espelho. Ser íntegro na ausência de testemunhas é a verdadeira medida da nossa maturidade espiritual. Não existe grandeza maior do que honrar a palavra empenhada e o compromisso assumido com a vida. O dever retamente cumprido floresce em sono tranquilo e consciência leve. O maior tesouro do espírito. Sejamos operários do bem, transformando o cotidiano em um altar de serviços prestados com nobreza. A fidelidade aos valores do Cristo é a ponte segura que nos confere harmonia e paz de espírito.

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Eita, me acabando tanto de chorar baqueado, gente. Estamos aí, 11h34. Célia, bom dia pra você, nossa amiga Célia Pajeski. Tudo bem? Como você está? Tudo certo? Tudo tranquilo? Hein? Saudade de você, mulher. A Célia, também o Jackson mandando mensagem de texto, ela mandou mensagem e mandando um abraço pra todos nós aqui da rádio. Obrigada, viu? Pro Jackson também, pra Elisângela, Adriana, Alessandra, enfim, pra você que quer faturar aí a ingressos pra ir no show na festa, show não, vai no baile junino no Uvenal, mande sua mensagem que dá tempo. Daqui a pouquinho temos sorteio, viu, gente? No finalzinho do programa aqui da nossa programação do Manhã Show, temos sorteio pra você que quer participar deste super baile julino, mas é só pra quem quer participar, viu, gente? Quem quer ir lá arrastar o pé mesmo, dançar e dançar bastante, tá certo? Daqui a pouquinho, então, eu volto com mais músicas e, claro, sua participação de todas as manhãs. Gente, sei não, mas agora começou a me dar um friozinho, friagem na laje, sabe? Nas engrenagens. É? Baixou a temperatura ou é só apenas uma sensação que eu tive?

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0: turma do pagode, grupo Menos é Mais. Bebe, vem me procurar, hein? Quem ama sente saudade, só pra avisar, hein? Então, melhor não ficar com saudade. Mande logo sua mensagem. Lembrando que daqui a pouquinho também nós teremos o resultado aí do sorteio dos dois ingressos pro super baile que vai acontecer, baile Julino, neste final de semana no Clube Menal, aqui em São Mateus do Sul.
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Muito obrigada pela sua companhia, pela sua audiência, por estar comigo. Amanhã, a partir das 9 horas da manhã, nós temos um novo encontro marcado para passar a sexta-feira, amanhã de sexta, juntinhos, tá certo? Um abraço aqui para Angelita, 4298839, final do telefone 42, para Maria Madalena também da Vila Promo, telefone 99953, só o telefone 69, se deram bem, viu? Porque cada uma ganhou um ingresso para ir no baile Julino Super Bailão, que vai acontecer dia 26, final de semana agora, no Clube Umbenal. Eu, Nelite, vou indo nessa, mas quero desejar pra você, assim, tudo de muito bom, tá, gente? Amanhã, já sabe, estaremos juntinhos e sextou com muita coisa boa, deliciosa, juntinhos e misturados. 5 minutos faltando pro meio-dia. Beijo e até mais.

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1: Agora, meio-dia, 3 minutos, meio-dia e 3, nesse momento, a temperatura está em elevação em São Mateus do Sul, 18 graus centígrados, 23 de julho de 2026. Nós estamos chegando para trazer os principais fatos que marcaram as últimas horas.
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1: A previsão do tempo está marcando para hoje a máxima de 21 graus. A mínima chegou a 12 graus no período da manhã. Não chove, mas também o céu continua nublado aqui em São Mateus do Sul. Para amanhã, sexta-feira, mínima 11, a máxima 18 graus, também sem chuvas. No sábado, a mínima 11, a máxima 22, o sol deve aparecer. No domingo, a mínima 12, a máxima 22 graus e vai chover. Segundo o CIMEPAR, vai chover aí no próximo domingo. Na segunda-feira, mínima 13, a máxima 23 graus. O céu nublado, mas não chove. Na terça-feira, mínima 15, a máxima 27 graus aí. E o sol volta a aparecer aqui no sul do estado do Paraná. Na quarta-feira, a mínima é 15, a máxima 19, e marca chuva quarta e na quinta-feira. Na quinta-feira, a máxima chegando a 20 graus centígrados, também com chuvas. Agora, 12 horas e 5 minutos.
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1: Olha, nos destaques gerais, prefeitura abre 30 vagas em curso de elétrica para mulheres aqui em São Mateus do Sul. Daqui a pouquinho, a 1 da tarde, a PR-151 terá interdição total para desmonte de rochas em Palmeira. Você pode participar conosco também aqui através do 42 99804-2851. Pode fazer aí, levar a sua mensagem, pode fazer a sua reclamação, né? E você será, claro que, ouvido aqui na Cultura Sul FM. Também teremos aí o calendário de festas para o término desse mês, né? São várias festas que estão agendadas aí para nossa região. Você vai saber aqui também, bem como as vagas da Agência do Trabalhador aqui em destaque na Cultura Sul FM.
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1: Olha, no início do programa já quero chamar a atenção aqui por uma reclamação, né? Atenção, Secretaria de Obras, né? Nós temos uma reclamação aí da estrada de Taquaral do Bugre até a Água Branca. O ouvinte traz a reclamação nesse momento.
2: Mas é uma vergonha total. Esse dia enxugou o tempo. A patroa fez a estrada do Pigãozinho até o bar ali só, perto da igreja. E pra cá, sentido Porto Feliz, não passaram nem a patrola. Buraqueiro desgraçado, quando tava a empresa puxando o calipe, pinos, né? Tava boa a estrada, arrumava. Agora, a prefeitura abandonou. Tá lá a estrada, buraquenta. E cadê os patroleiros? Cadê as máquinas? Cadê as pedras? Estamos precisando da estrada.
1: Tá então a reclamação do ouvinte aqui, né? No Cultura Sul Notícias na segunda edição, né? Fazendo esse adendo aí com relação à estrada de Taquaral do Bugre até Água Branca. Olha, hoje a PR-151 terá interdição total, né? Nesta quinta-feira para desmonte de rochas em Palmeira. Motoristas que trafegam pela 151 devem ficar atentos, porque a rodovia será totalmente interditada a partir das 13 horas, em frente ao Colégio Agrícola de Palmeira, para a realização de um desmonte de rochas. De acordo com a programação, a interdição deve durar entre 2 e 3 horas. Durante esse período, o tráfego ficará completamente bloqueado nos dois sentidos da rodovia. A orientação é para que os condutores que pretendem viajar no trecho entre Palmeira e Ponta Grossa, ou no sentido contrário, programem o deslocamento com antecedência ou utilizem rotas alternativas para evitar atrasos e transtornos. As equipes responsáveis pela operação estarão no local, realizando a sinalização e orientando os motoristas. A recomendação é respeitar as orientações e a sinalização, já que a medida é necessária para garantir a segurança de todos durante a execução dos trabalhos. Então,

0: Essa informação aí que vem de Palmeira e no portal P97, inclusive, tem a postagem lá de um mapa, né? Para você desviar esse trecho que será detonada a rocha aí a partir das 13 horas. Então é só acessar aí o portal P97 e você vai conferir aí todo o local do desvio, né? Os mapas aí, o mapa das estradas aí que você pode desviar sentido Ponta Grossa. Agora 12:09, 12:09. Nós temos uma matéria, né? Relacionada aí à central dos caminhoneiros. Dia desses aí, o Neuri Tigrão, que é um dos membros aí, presidente do Sindicato dos Caminhoneiros, ele participou conosco, né? E trouxe informações a respeito daquela medida provisória que se tornou lei. E agora ele vai falar conosco e dizer, né? Como está, né? Essa situação e quando que deve entrar em vigor, mas daqui a pouquinho ele vai falar conosco aqui, né? Porque antes nós temos a palavra do delegado que está presidindo o caso dos medicamentos, né? A gente trouxe informações aqui com relação ao inquérito que foi instaurado a respeito daqueles medicamentos que vinha de Santa Catarina, né? E passava aí pelo estado do Paraná e as polícias aí de Santa Catarina e do Paraná, Conselho Regional de Medicina de Santa Catarina, que apontava inclusive um perfil na rede social Instagram anunciando a venda ilícita de pílulas abortivas Citotec, Misoprostol, com o número de contato de Santa Catarina. Contudo, o aprofundamento das investigações e o cruzamento de dados de inteligência cibernética revelavam que, embora os anúncios simulassem uma base catarinense, as investigadas estavam localizadas e residiam e agiam diretamente a partir do município de Ponta Grossa, aqui no Paraná. Durante a instrução do feito, foram cumpridos mandados de busca e apreensão domiciliar na residência das investigadas em Ponta Grossa, resultando no recolhimento de dispositivos eletrônicos e na quebra do sigilo telemático autorizado pelo Poder Judiciário. Muito embora não tenham sido localizados aí estoques físicos de medicamentos na residência durante as buscas, né, realizadas aí pela polícia, a farta análise forense realizada nos smartphones apreendidos pela polícia científica demonstrou a existência de um grupo corporativo virtual estruturado, no qual as indiciadas dividiam tarefas operacionais específicas. E o delegado que preside o caso, né? O delegado aqui do Paraná que preside o caso vai trazer informações a respeito desse fato.
1: A Polícia Civil do Paraná, por meio do 2º Distrito Policial de Ponta Grossa, concluiu as investigações relativas a uma complexa rede virtual que realizava a comercialização indevida de medicamentos de uso restrito hospitalar. A investigação teve início no estado de Santa Catarina a partir de uma denúncia formalizada pelo Conselho Regional de Medicina do Estado, indicando que numa rede social existia um perfil que estaria comercializando pílulas abortivas, especificamente o medicamento conhecido como Citotec. As investigações revelaram que, embora tentasse se dar a falsa impressão de que a atuação ocorria no estado de Santa Catarina, em verdade, as autoras residiam no município de Ponta Grossa, onde tinham a sua base, e realizavam todo o esquema criminoso. Durante a instrução do feito, foram cumpridos mandados de busca e apreensão domiciliar na casa das investigadas, quais sejam três mulheres de 25, 27 e 28 anos de idade, integrantes do mesmo grupo familiar, sendo que uma delas é enfermeira obstetra, e na ocasião foram apreendidos seus aparelhos celulares. Embora na oportunidade não tenham sido localizados estoques físicos do medicamento, essa análise desses aparelhos celulares revelou uma complexa rede que realizava a captação de clientes, a comercialização dessas pílulas abortivas e o posterior envio por meio do correio dessas pílulas abortivas às pessoas que as adquiriam. É necessário indicar que essas substâncias comercializadas pelas investigadas

0: Elas são de uso restrito e condicionada a sua administração no ambiente hospitalar, conforme determinação expressa da Anvisa. Diante dessas informações que foram coletadas no âmbito da investigação, as três mulheres foram interrogadas, tendo apresentado as suas versões acerca dos fatos e posteriormente indiciadas pela prática dos crimes de associação criminosa e de comercialização indevida de medicamentos. Elas permanecem em liberdade, sendo que o caso já foi encaminhado ao Ministério Público para conhecimento e adoção das medidas cabíveis.
1: Tá, então, participação do delegado titular do caso, né? Desse caso aí que teve início da investigação há cerca de 2 semanas, nós divulgamos aqui, inclusive, e agora, né? O desfecho da situação com autuação, inclusive, dos responsáveis, né? Das responsáveis também, porque se tratava aí de 3 mulheres, né? Que agiam também dessa forma aí, e o delegado trouxe informações aqui na nossa programação. Agora são 12:14, 12:15. Vamos então falar para os caminhoneiros. Muitos caminhoneiros passam aqui pela nossa região, ouvem a nossa emissora, né? E é exatamente por isso que a gente sempre deixa os caminhoneiros atualizados. O presidente do Sindicato dos Caminhoneiros e da Central dos Caminhoneiros, Neuri Tigrão, ele que há muitos anos presta um serviço aí aos caminhoneiros, vai trazer informações, porque nós tivemos aí a votação, né, da medida provisória que se tornou um projeto de lei, né, do piso mínimo, teto mínimo aí para os caminhoneiros. Ele vai trazer mais detalhes nesse momento.
2: Bom dia, Cultura Sul FM 97.5. Aqui quem vos fala é Neuri Tigrão. Nós falamos aqui da cidade de Ponta Grossa, capital dos caminhoneiros, da central do nosso transporte, do trabalho feito lá junto com as autoridades, com os governadores, apoio com senadores, deputados, para o piso mínimo do frete. E os benefícios que vai trazer, uma grande preocupação nossa é que os nossos caminhoneiros autônomos da nossa LS voltam a trabalhar o quanto antes, que hoje estamos com dificuldade para os carregamentos dos nossos caminhoneiros autônomos. Isso é um compromisso, a gente tem tentado mudar isso junto à NTT e no piso mínimo do frete, na lei que o presidente vai sancionar. Tem um prazo aí até o dia 6, dia 8, acho que é, na verdade. E a gente espera trazer os benefícios junto a essa nova lei dos caminhoneiros, né? É um caso prático, uma coisa que incomoda muito, o peso dentre eles que deve acabar. E tem um monte de benefício junto aos caminhoneiros. Nós precisamos, porque o momento é muito delicado aos nossos bons caminhoneiros, esses pais, essas caminhoneiras que dormem nas gabinas dos caminhões. Nós somos uma categoria muito importante para o país. E eu brigo pela dignidade, a honradez e o respeito ao caminhoneiro, à família do caminhoneiro. Nós precisamos nos unir e valorizar o nosso trabalho, para que juntos nós somos mais fortes. Nós aqui da Central temos um grande trabalho, nós trabalhamos com as cooperativas de seguro, registro da NTT, é o único ponto dos Campos Gerais reconhecido pelo Ministério Público do Trabalho junto à NTT. Então é em Ponta Grossa, no bairro Sabará, na rua Michel Laidane 66. Além disso, tem seguro de cooperativa, tem um monte de benefício. Nós temos representantes, somos representante legal da categoria junto ao Move Mais, né? O TAG, o aplicativo, a gente tem cobrança de estadia, nós temos um corpo jurídico muito competente para ajudar a família dos caminhoneiros. E você, caminhoneiro, você que está me ouvindo, o nosso telefone é o 42 999 40 2929. É bem fácil, 42 999 40 2929. Nós temos escritório aqui e também tem escritório agora em Sinop, Mato Grosso. Então você, caminhoneiro que está viajando, você quando precisa fazer alguma denúncia ou tem alguma reclamação, pode ligar e contar com a gente.
1: Tá, então, participação aí do presidente do Sindicato dos Caminhoneiros, também da Central dos Caminhoneiros, o Neuri Tigrão, que trouxe informações atualizadas aí, também os contatos aí para o auxílio

apoio aí aos caminhoneiros. Olha, queda de barreira PR-170 bloqueia trecho entre Pinhão e Bituruna. Esse trecho aí está bloqueado porque teve um deslizamento de terra e vegetação que ocorreu no trecho localizado após a usina hidrelétrica Governador Bento Munhoz da Rocha Neto em Foz do Areia. Aliás, esse trecho aí, cerca aí de 2-3 anos atrás, também já havia sofrido uma queda de barreira devido às chuvas, né? Que caíram naquela região, e agora não foi diferente, já em território do município de Bituruna. As equipes do DR Paraná já foram acionadas e estão em deslocamento até o local. A prioridade dos agentes é realizar a avaliação técnica da área, implementar a sinalização de emergência e dar início aos trabalhos de desobstrução da pista. Até o momento, as autoridades não confirmaram se haverá necessidade de interdição total ou parcial da rodovia. A Polícia Rodoviária e o DR orientam os motoristas que trafegam pelo trecho para que reduzam a velocidade, mantenham a atenção redobrada e respeitem as sinalizações locais. Se possível, a recomendação é evitar a rota até que a remoção do material seja concluída e o tráfego seja totalmente restabelecido em segurança. Então, essa situação nesse trecho aí da rodovia PR-170, né? Bloqueado aí entre Pinhão e Bituruna. Agora, 12:20. Olha, a prefeitura abre 30 vagas em curso de elétrica para mulheres em São Mateus do Sul. Essa matéria está também no portal P97. A administração municipal lançou, em parceria com o Senai, uma capacitação profissional totalmente gratuita, voltada exclusivamente para o público feminino na área de elétrica predial. A iniciativa, divulgada na quarta-feira, disponibiliza 30 postos de aprendizado com foco em gerar renda e autonomia no esforço conjunto entre os poderes municipais. O projeto reúne esforços do executivo, vereadoras locais, procuradoria da mulher, além das secretarias de assistência social e desenvolvimento econômico. O secretário de desenvolvimento econômico Carlos Roberto Chaves destacou que a formação atende uma demanda real do mercado de trabalho e as interessadas em participar devem procurar diretamente a Secretaria Municipal de Assistência Social ou o Departamento da Mulher para conferir os critérios e garantir as inscrições nas vagas, que são limitadas. Então, o pessoal já mandou aqui no nosso WhatsApp do jornalismo, é só acessar aí o P97 que você terá todas as informações. Agora, 12:21. Olha, nós temos aqui um roteiro, né, de festas para o mês de julho. O pessoal sempre pergunta também das festividades. Dia 25 de julho, a festa julina na comunidade do Espigãozinho, início às 18 horas com a celebração da palavra e bênção da fogueira, animação do grupo Herdeiros da Tradição. No dia 26 de julho, festa da padroeira Santana na comunidade de Colônia 2 em Imalé, animação dos Herdeiros da Tradição. No dia 26 de julho, festa da padroeira Santana do Colono, festa do Colono e do Motorista na comunidade de Santana em Cruz Machado, animação do grupo Compasso de Cordiona. Dia 26 de julho, a nona festa do agricultor, o nono tratoraço na comunidade de Cerro da Ponte Alta em Irati, em homenagem ao dia do agricultor do agricultor na igreja ucraniana Sagrado Coração de Jesus e Maria, animação da equipe de som do Julinho. Dia 26 de julho, festa em louvor a São Cristóvão na comunidade de Monjolos, animação dos Maragatos. 26 de julho, festa dos motoristas e agricultores em Ivaí, Paraná, na Igreja Matriz Cristo Rei, animação do Portal Gaúcho. 26 de julho, festa em Faxinal dos Quartins, Palmeira, animação do Grupo Cordiona. E dia 26 de julho, tem festa do Colono no Pavilhão da Igreja Luterana, em Malé. Almoço adulto R$25, crianças de 8 a 12 anos R$15. Então, são as festas aí das últimas semanas do mês de julho. E você conferiu aqui na Cultura Sul FM, aqui no Jornal do Meio.

0: meio-dia. Olha, nós tivemos aí na região aí de União da Vitória, várias ocorrências registrando aí prisões por roubo, furto de veículo, tráfico de drogas. Após informações repassadas pela agência local de inteligência, policiais abordaram o Volkswagen Gol e constataram durante consulta ao sistema que o veículo possuía registro de roubo. Os dois ocupantes receberam voz de prisão e foram encaminhados à terceira regional de flagrantes. O automóvel foi recuperado. Também tivemos aí uma equipe da Rocan que prendeu um homem por tráfico de drogas. Durante a abordagem, os policiais encontraram um tablete de substância análoga à maconha. Após pesar um entorpecente, que totalizou 751 gramas, o suspeito foi preso em flagrante, encaminhado juntamente com a droga apreendida à terceira regional de flagrantes. São os fatos aí que chamaram a atenção no município de União da Vitória. Aqui em São Mateus do Sul, ontem, na ponte do Rio Iguaçu, um veículo Volkswagen Gol, né? O condutor acabou perdendo o controle do veículo e bateu na mureta, né? Naquela mureta que separa a rodovia dos pedestres, né? E a parte frontal do veículo sofreu grandes avarias, mas o condutor saiu consciente aí, né? Ileso. Então, esse fato que foi registrado aqui em São Mateus do Sul na noite de ontem, início da noite de ontem. Agora, meio-dia, 25 minutos, estamos finalizando o Jornal do Meio-Dia de hoje, né? Nesta quinta-feira. Desejando a todos uma ótima tarde e amanhã às 7 horas estaremos de volta aqui com o Cultura Sul Notícias na primeira edição, se Deus quiser. Um abraço, uma boa tarde e até amanhã.
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0: Boa tarde para você ligado na Cultura Sua FM. Ótima tarde de quinta-feira, 23 de julho de 2026. A tarde tá começando comigo aqui na Cultura Sua FM e você, claro, tá na tua mão a programação, hein? Tô jogando na tua mão para você me ajudar a fazer aqui o Zap do Povão, ok? Vamos que vamos nessa tarde. Quintou, galera. Tempo nublado em São Mateus do Sul, mas tá calor, tá abafado. Tá abafadinho, a princípio não tem previsão de chuva. Será? Vamos começar então? Tem pedido musical já chegando por aqui. A gente começou e eu conto com a sua participação. Então vem.
1: Boa tarde, gostaria de ouvir a música com Tânia Mara, Se Quiser.

0: O Zap do Povão é assim, é cheio de música legal pra você curtir com a gente, pedir a sua música por aqui. E eu vou atender agora o pedido da minha amiga Regiane, que tá na sintonia com a gente. Oi, Regiane, tudo bem? Regiane, cadê você, menina? Eu tenho que apertar esse botão. Hoje eu tô emocionado, sabe por quê? Que eu tô com a presença dos meus meninos aqui. Meus filhos estão por aqui hoje, viu, Regiane? É, os meus bebês estão aqui comigo hoje. E daí eu tô mostrando pra ele como é que funciona a coisa aqui e tal coisa e tal, né? E aí por isso que a gente, ó, até me perdi agora, viu como é que é? Regiane, agora vai pedir música aqui, pede pra mim. Eles já vão mandar aí um oi, já, pode deixar, viu? Já.
1: Oi, tio Lu, tudo bom? Meu tio Lu, tem um piazão aqui que tá perguntando, mandando perguntar se você vai tomar a pinga de banana de volta domingo na festa? Aqui em Antônio Olinto? Que a vez passada você tomou.

0: Me gostou. Toca pra nós o Joy, Touch by Touch. A gente tá aqui almoçando. O Ezequiel, que é o piazão que te deu lá a pinga de banana, o meu esposo Laércio e eu, Regiane. Tá bom?
1: Tá certo.
0: Um abração aí, tudo de bom.
1: Um abraço pra ele também. Eu gostei da pinga de banana. E se eu for na festa, claro que eu vou tomar de novo. Um abraço pra vocês aí.

0: 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Esse é o clima pra você aqui na 97.5. Continue participando, manda o seu áudio, pedir a sua música 42 98804 2851. E ó, eu quero jogar na tua mão hoje, eu tenho aqui presente, viu? Tem presente hoje pra quem participar. Eu tenho aqui um boné super legal da Cultura Sua FM. É igualzinho aquele que o Magrão me roubou ontem. É igual o boné que o Magrão de São João do Triunfo me roubou ontem. Gente, se vocês verem um polaco aí, meio alto, de boné da Cultura Sua FM, é o Magrão, não é eu. Ele está querendo se passar por mim aí, viu? Ele tá de boné. Tá fazendo sucesso aí em São João do Triunfo, o Magrão. Então eu tenho um boné desse pra te dar de presente. Eu tenho um boné bem legal, bonito, da Cultura Sul, pra quem participar aqui, tá bom? Regiane, daqui a pouquinho eu vou colocar uma foto minha e dos meninos aqui no status aqui da rádio, tá bom? Já vou colocar uma foto aqui no status, aqui do nosso zap. Daí quem quiser ver, conhecer meus filhos, aí já fica conhecendo, tá? Aliás, eles vão dar um bom dia agora, boa tarde, na verdade, né? Primeiro, o boa tarde do Nicolas. Vai falar comigo aqui o Nicolas. Ele é o mais velho, tem 15 anos. Fala, Nicolas. Boa tarde.
1: Boa tarde.
0: Tá visitando aqui São Mateus do Sul. É a primeira vez que eles vêm pra cá, viu, gente? Eles não conhecem a cidade, estão conhecendo agora também. Estão de férias do colégio, né? Estão de férias do colégio lá na região metropolitana de Curitiba. E daí agora vieram conhecer São Mateus. Tá gostando, Nico?
1: Sim, sim, muito legal.
0: Legal, né? Então manda um abraço pra todo mundo que tá ouvindo aí.
1: Um abraço.
0: E agora o Kaique. Kaique, chega bem pertinho, fala boa tarde.
2: Boa tarde.
0: Quantos anos você tem, Kaique?
2: Tenho 12.
0: 12 ainda?
2: Ainda.
0: Nossa, eu achei que você tinha 13, mas é 12, né?
2: É.
0: Então tá bom, esse é o Kaique, tá conhecendo aqui a rádio São Mateus do Sul, são os meus filhotes que agora estão aqui passando um pouquinho das férias, o restinho das férias em São Mateus do Sul. Viu que legal? Tá gostando da rádio?
2: Tô.
0: Que radiona, né? Uhum. Bonita, né? Então tá bom. Tá certo. Vamos lá atender o pessoal agora? Eu e vocês. Vamos atender agora o Daniel. Vai pedir música aqui, ó. Isso aí, Kaique. Aperta esse botão aí. Isso.
3: Bom dia, meu amigo Luciano. Estamos aqui, eu e minha esposa Rosângela almoçando e ouvindo o teu programa aí. Toca uma música a oferecer pra ela.
0: Então já tá rolando. Tô mandando pra vocês aí, Irmão da Lua, Amigo das Estrelas, Zezé de Camargo.

0: irmão da Lua, amigo das estrelas, Zezé de Camargo.
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0: Cultura Sul FM, a hora, faltando 15 para uma.
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1: Rádio Cultura Sul FM, a hora certa, 12:48. 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

0: Essa música é bonita, mas segura aí, DJ, porque a gente vai atender. Você não sabe ainda. Já pegou, né? O que que vem aí, né? Já pegou, né? Então tá bom. Ô, meu amigo, o Tiano tá ligado com a gente aí em São João do Triunfo também. Cristiano e Daiane, o Tiano da Máquina, tá ligadão com a gente. O que que você tá fazendo aí, Tiano, que não nos chamou, hein?
1: Hã? Hoje vai ser o dia de salame, chouriço, torresmo. Sobrar uma banha de porco, né? Boca de bom.
0: É, se sobrar uma banha de porco, coloca num pote e guarda pra mim, tá? Se sobrar uma banha de porco, você coloca num pote e guarda pra mim. E não, ó, e banha de porco não é pro senhor ficar passando no cabelo. Não passa no cabelo, Tiano. Não, não, não, não, não. Vamos comê-la com pão. O Tiano faz sabão, passa banha de porco no cabelo, passa no corpo, diz que faz bem pra pele, né? Nada a ver, cara. O banho de porco é pra gente fazer a comida, né? E enfim, passando até com pão caseiro é uma delícia, né? Tiano, aquele abraço pra você, meu irmão. Tamo junto aí, viu? É, que mais que eu vou falar agora? Atender aqui o Nelson de Curitiba. Nelson, Curitiba, na sintonia, capital do estado do Paraná. Fala aí, Nelson, boa tarde.
2: E aí, Luciano, tudo bem?
0: Tudo bem.
2: Fala aí pra nós, nenhum de nós, sobre o tempo. Abraço, boa tarde.
0: Boa tarde pra você também, Nelson. Tá rolando, essa pra matar a saudade, hein? E que saudade, quanta saudade. Banda Nenhum de Nós, essa aqui rola também no Radar do Rock, domingo. Sempre domingo, 19 horas, tem Radar do Rock aqui na Cultura

0: Cultura Sua FM, quem tem cultura tem tudo, nenhum de nós. Sobre o tempo, faltando 5 minutos para 1 hora da tarde, 5 para 1, ó, já tá ali no status aqui da rádio, no status do WhatsApp ali, a foto aí dos meus filhos, eu e meus filhos aí, tá? Tá ali no status, tá bom, Regi? Dá uma olhada aí. Faltando 5 minutos para 1 da tarde, vamos atender agora aqui o Márcio de Antônio Olinto, né, meu amigo? Fala aí, amigão.
1: Fala, Munhoz. Boa tarde.
0: Boa tarde.
1: Como é que tá? Tudo tranquilo?
0: Tranquilo.
1: Márcio Stavos Lagoa, treinamento.
0: Tudo bem.
1: Pega pra nós, por gentileza, Chiquito e Bordoneio, Lua de Mel Engramado. Um abraço. Tudo bom.
0: Abraço pra você também. Seu pedido é uma ordem.

0: É você ligado aqui na melhor programação do seu rádio. Boa tarde, bom apetite. Já almoçou ou não? Tá almoçando agora? Então, bom apetite pra você. E pra você que já almoçou, tá lavando a louça, já lavou a louça, tá organizando a casa. Ótima tarde pra vocês aí também, tá bom? Quem tá no carro, no trânsito, né? Tá levando a gente de carona, você tá dirigindo aí, boa tarde, vai com cuidado, viu? 80 no velocímetro, 97,5 no rádio. Fala aí.
1: Oi, Luciano.
0: Oi.
1: Me dê bem nos meus pezinhos aí, cara. Endurece eles aí, beleza? Não deixa de passar fome.
0: Ah, magrão, vai lavar essa tua cara, magrão. Ladrão de boné. Ah, não vá se passar por mim aí em São João do Triunfo, hein, magrão? Não vá. Por favor. Já, bom, uma em ponto agora, tá na hora do giro e também do nosso show do intervalo. E claro que você segue pedindo a sua música, tá valendo um boné da Cultura Sul FM, bem legal, hein? Daqui a pouquinho tem o sorteio desse boné legal pra você aqui na programação. Então quer concorrer? Manda aí sua mensagem, seu nome, tudo certinho. E boa sorte pra você.

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1: Rádio Cultura Sul FM, boa tarde, 1:03. 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

0: 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Agora vamos conferir a nova da Maiara e Maraíza.
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O número de paranaenses que acumularam dívidas caiu no primeiro semestre de 2026 em relação ao mesmo período do ano passado. É o que revela a nova edição da pesquisa Retrato Econômico do Paraná, realizado pelo Instituto de Estudos de Protestos de Títulos do Brasil, Seção Paraná, entidade que representa os cartórios de protesto do estado. Chama a atenção que a maior fragilidade financeira dos paranaenses continua sendo a ausência de uma reserva para imprevistos. Segundo o levantamento, 62% dos entrevistados afirmaram não possuir qualquer reserva de emergência, exatamente o mesmo percentual registrado em 2025. O dado ajuda a explicar outro resultado da pesquisa. Os gastos imprevistos continuam sendo o principal motivo para o endividamento. O levantamento mostra que 26% dos entrevistados afirmaram ter acumulado dívidas nos primeiros 6 meses de 2026, contra 39% no mesmo período de 2025. A redução coincide com a diminuição do desemprego entre os fatores apontados pelos entrevistados como causa.

0: do endividamento. Em 2025, a faixa de dívida mais frequente era entre 500 e 2 mil reais. Em 2026, a maior concentração passou para valores entre 2 mil e 5 mil reais, indicando que, embora haja menos endividados, quem permanece nessa condição enfrenta problemas financeiros mais graves. A pesquisa revelou pela primeira vez que, entre os inadimplentes, 32% possuem dívidas vencidas entre 30 e 90 dias, enquanto 22% acumulam débitos com atraso entre 91 e 180 dias. Outros 19% não souberam informar há quanto tempo estão inadimplentes. O cartão de crédito continua sendo o principal tipo de dívida dos paranaenses, citado por 30% dos entrevistados. 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

0: 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Boa tarde, São Mateus.
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0: Boa tarde pra você, pra você e pra você. Eu sou o Luciano Munhoz, estou aqui fazendo o que eu gosto na rádio que eu curto, pra quem eu adoro, até as duas.
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0: Na verdade, estamos juntos até as 3, né? Cleverson está de férias.
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0: Olha, tem bastante pedido por aqui. A Leoni vai pedir música agora. Oi, Leoni, tudo bem com você?
2: Boa tarde, Luciano, tudo bem?
0: Tudo.
2: Aqui é a Leoni, da Água Amarela de Baixo.
0: Oi, Leoni.
2: Luciano, toca pra mim aí hoje, Eduardo Costa. Eu duvido. É só pra me curtir.
0: Não duvide, não duvide, menina, não duvide. Tem outra que pediu aqui também, a mesma música, né? Porém, com o... Bom, vamos ver.
3: Boa tarde, Cultura.
0: Ariane.
3: Eu podia tocar a música com Guilherme e Benuto, Eu Duvido, só pra curtir. Obrigada.
0: Vocês estão duvidando demais, meninas. Estão duvidando demais. Não duvidem, mas eu vou ter que tocar, Ariane, com o Eduardo Costa, tá bom? Um abração pra você, tá na escuta, Ariane Carvalho, filho Antony Gael, também tá ligadinho. Que coisa boa, que delícia, né?

0: 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A gente ouviu a nova do Marcos e Belucci. Pena que você já namora. É, que pena, né?
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4: Cultura Sul FM, a hora 1:25. 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
4: Estamos de volta. Simbora.

0: Oi, gente, quem é que tá ligadinho na Cultura Sul? Mandou mensagem aqui pro tio Lu e não colocou o nome. Deixa eu ver se eu consigo ver, identificar na, por foto, quem será que é? Oi, Claudinha. Oi, Miguel. Um abraço pra vocês aí. E o... Ah, eu esqueci o nome do... Esqueci o nome. Esse aqui, ó, eu esqueci. Mas é o Miguel, a Cláudia. Beijo pra vocês aí. Estão em Rio Branco do Sul, na sintonia com a Cultura Sul FM. Que bom que vocês estão ouvindo, né? Criançada aí de férias. Vocês estão bem? Espero que sim. Maria de Canoinhas também tá ligada. Maria, abraço, hein? Tem mais gente por aqui também, o Teco. O Teco vai pedir música agora. Qual que a gente vai ouvir agora, Teco?
1: Boa tarde, meu amigo.
0: Boa tarde.
1: Toca pra nós e um Mother Talk.
0: Mother Talk?
1: Aqui é o Teco Pacheco, de São João do Triunfo. Feliz para o Geraldo e para o Márcio, os pedreiros de São João do Triunfo.
0: Mother Talking, tá rolando pra vocês aí então, rapaziada. Bom trabalho.

Cadeira Cativa. Zé Neto e Cristiano na Cultura Sua FM. 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

0: Seguimos em frente com o Zap do Povão. Não dá pra perder tempo, não, porque o negócio aqui é rápido demais. Muita gente participando. Gente do céu, vocês combinaram de travar o sistema hoje? Combinaram de travar nosso sistema hoje, porque não cabe mais participações aqui, viu? Tá entopetado. Tá vazando pedido pela janela. Quem é que vai falar comigo agora? Oi.
1: Boa tarde, tudo bem? Manda uma música com o Rick Renner, pode ser qualquer uma. Agradecendo com meu marido Antônio e meu filho Enzo Gabriel.
0: Um abração pra vocês, família que ouve a Cultura Sul FM unida, permanece unida. Enrosca, enrosca, Rick Renner.

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1: Ah, moleque!
2: Oiê! Sou eu, Henrique, tô de volta com mais uma charadinha. Quero ver se você acerta, hein? Qual é o boi que faz o entretenimento do rei e da rainha? Você sabe? Não? O boi que diverte o rei, diverte a rainha. Não, é o boibo da corte. Daqui a pouquinho eu volto, fica aí.
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Olha só, alegria, muita alegria no seu rádio. Boa tarde, Lídia. Boa tarde para vocês aí do posto. Boa tarde, turminha do posto de combustível. A Lídia, a Lu, a Rose, a Nani, todo mundo aí, tá? Os amigos aí, frentista, todo mundo. Agora 1h53 já. Daqui a pouquinho tem o Sofrência. Daqui a pouquinho tem o Sofrência. Oi, Jéssica. Tudo bem? Também tá ligadinha, né? Que música você quer ouvir, Jéssica? Fala rápido aí, que talvez dê tempo ainda, hein? Eu tava na vez aqui. Ah, Tereza, oi, Tereza. Tudo bem, Tereza? Puxa vida. Tereza, o Alex tá ligado também. Tem muita gente aqui na sintonia hoje. Vocês extrapolaram aqui, travaram tudo o sistema. Muito recado, viu? A Ivone, oi, Ivone, boa tarde. A Solange também. Solange, a Ariane, a Ana Cláudia, a Vilmari, tá ligadinha também. Ótima tarde pra você. Tá ligada, ok, também, valeu, obrigado. Quem mais aqui? O Adriano. Adriano também tá ligado, tá na sintonia. Bom, a você que mandou mensagem aqui, um abração forte pra todo mundo aí, tá? Todo mundo. Agora é o Nicolas que fala comigo? É outro Nicolas esse aqui, né? Fala aí, amiguinho.

0: É assim, gente, cheio de emoção. Certo, certo. Correria hoje, hein? Hoje foi corrido. Bastante participações, muita gente querendo concorrer ao nosso boné, ao boné exclusivo da Cultura Sul FM. Muita gente participando. Obrigado, viu, gente? De coração. Obrigado a cada um que participou aqui. É muita gente. Tem gente que fica bravo comigo porque não deu tempo de atender. Juscelaine, boa tarde pra você. Juscelaine, obrigado pela companhia. Eu já falei, né? Mas tem mais gente aqui, ó. Angelita. Oi, Angelita. Um abraço, viu? Angelita tá com a gente também. Ah, quem mais aqui? Tururum, tararam, tararam, tururum. É um montão de gente, ó. Tem gente que não coloca nome também, né? Não coloca nome também. Deixa eu ver esse aqui, quem que é, porque esse eu nunca vi por aqui.
1: Bom dia, meu amigo. Um abraço aqui pro pessoal de Pontal do Paraná.
0: Olha aí,
1: Cleitinho,
0: ó,
1: da oficina.
0: Olha aí, Cleitinho da oficina, Pontal do Paraná. Um abraço, que bom que eu abri esse áudio aqui, viu? Falei que eu não tinha, nunca tinha visto por aqui, ó. Pontal do Paraná, litoral do Paraná, o Luiz da Vila Bom Jesus também tá ligado, a Zelândia, a Eliane, a Simone, a Maria, o Alex, a Adriele também na sintonia. Gente, um abraço, viu? A Jéssica mandando música aí pro Darley Guimarães. Vai pro Darley Guimarães, da Jéssica, ok. Terezinha, um abraço, hein? Vem aí o Sofrência, já já coladinho tem Sofrência, aguardem. Amanhã tem mais participações.

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1: O Centro de Hematologia e Hemoterapia do Paraná, IMEPAR, voltou a alertar para a necessidade de aumentar os estoques do tipo O negativo e também o O positivo em todo o Paraná. As estações mais frias, assim como as férias escolares, reduzem o número de doadores e influenciam as coletas. O sangue do tipo O negativo é o mais utilizado, pois possui características que possibilitam ser aceito por qualquer pessoa, independentemente do seu tipo de sangue. Também é a melhor alternativa em casos de emergência, quando o paciente precisa de sangue e não há tempo de fazer a tipagem. O O positivo é mais comum na população brasileira e sempre é necessário. Cada doação gera, em média, de 450 a 470 ml de sangue e cada bolsa pode ser fracionada em até 4 hemocomponentes. Uma doação pode salvar, no mínimo, 4 vidas. Segundo a Secretaria de Estado da Saúde, o sistema funciona em forma de rede, sempre auxiliando onde a situação pode ficar crítica em qualquer lugar do Paraná, mas alerta sobre a importância de manter estoques regulados em todo o estado. A doação ajuda a garantir que não vai faltar sangue, mesmo em casos de emergência. As doações podem ser feitas nas 23 unidades da Hemorrede Paranaense, que atendem mais de 380 hospitais de todo o estado. É possível fazer o agendamento no site do IMEPAR, que evita filas e espera. 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

0: Você que tá ligado com a gente, boa tarde, gente, boa tarde, gente. Alegria, alegria, alegria, alegria, meu povo. De ponta a ponta, de norte a sul, é a Cultura Sul fazendo eco nas canhadas, né? Selma, boa tarde pra você.
1: Boa tarde, Luciano. Como é que você tá?
0: Melhor agora.
1: Que bom.
0: Melhor agora. Maravilha. Com a sua presença, com o seu brilho, com esse brilho no olhar.
1: Sim, sempre.
0: Tá feliz?
1: Sempre. Tô, claro, sempre.
0: Que legal.
1: Ó. Olha, estou leve.
0: Parabéns pelo programa de ontem, viu?
1: Então,
0: parabéns.
1: Você, olha, confesso pra vocês que eu fiquei nervosa quando eu cheguei. Porque eu cheguei de surpresa.
0: Nervosa.
1: Meu Deus do céu, você vai fazer.
0: Sim. Nervosa. Precisava chegar chutando tudo.
1: Cheguei e fiquei nervosa.
0: Você
1: viu
0: jeito?
1: Que eu fui meio grossa com você, não viu?
0: Chegou chutando tudo.
1: Mas como assim? Não me avisam antes. Mas foi legal, você sabe que eu gostei?
0: Foi ótimo.
1: Foi bom.
0: Tava
1: foi
0: uma
1: bom.
0: Delícia.
1: A Tamara não queria mais sair daqui, não.
0: Eu viajei ouvindo vocês e me divertindo muito.
1: Que bom.
0: E parabéns pra Tamara, que saiu muito bem.
1: Foi ótima, sim.
0: Então, nada melhor do que essas experiências.
1: É verdade.
0: Nada melhor do que essas mexidas que a gente se obriga, às vezes, a dar.
1: E assim, de supetão, né?
0: De supetão.
1: Surpresa.
0: É. A Tamara mostrou um lado que a gente não conhecia.
1: Você viu? Talento?
0: Você também, muito.
1: Eu também?
0: Tava
1: Você
0: ótima,
1: gostou?
0: Sensacional.
1: Que bom, hein?

0: Então, obrigada.
1: Maravilhosa.
0: Muitas mensagens chegaram ontem, Luciano. Muitas, mas de verdade, assim, o pessoal tava participando em peso, assim. Foi bem legal. Fiquei bem feliz também.
1: Viu? E o que eu falei pra você?
0: Você
1: quando
0: falou,
1: eu saí daqui, o que eu falei?
0: Eu não
1: falei
0: lembro o que você falou, mas
1: falei,
0: você falou.
1: Vai dar tudo certo. Falei, vai que é tua.
0: Isso mesmo, e fiz o gol.
1: Vai que é tua que vai dar tudo certo. Gente, vamos lá participar? Deixa eu já colocar aqui à tua disposição nosso WhatsApp, 42 98804 2851. Selma, muitas pessoas novas, muitos novos ouvintes têm aparecido aqui no nosso WhatsApp, o que é muito bom. Quero dizer para os senhores que sejam bem-vindos, né? Sejam bem-vindos, seja bem-vinda, ó.
0: Sim.
1: Tem um monte de gente nova.
0: O Rosalvo é velho, já tá incomodando também, ó. Já mandou mensagem incomodando. O que será que ele falou?
1: Ô Rosalvo, espera um pouquinho aí. Vamos falar dos novos
0: não
1: ouvintes.
0: Apague, não apague.
1: A gente não esquece dos velhos ouvintes também. Mas os novos a gente quer agradecer aqui.
0: Sim.
1: Porque tem aparecido bastante mensagem nova, né?
0: Uhum.
1: Tem uma moça aqui que participou agora há pouco de Rio Branco do Sul.
0: Olha, que bacana.
1: Região metropolitana, nós tivemos uma participação agora há pouco também, tive aqui no Zap do Povão, de Pontal do Paraná.
0: Que legal,
1: Pontal do Paraná também ouvindo.
0: Olha.
1: Esqueci o nome do rapaz aqui agora.
0: Uhum.
1: Eu vou procurar daqui a pouquinho e a gente já passa aqui, mas pode continuar mandando mensagem, viu, gente? Pode mandar sua mensagem aí,
0: uhum,
1: porque é muito importante pra gente que você mande a mensagem. Que você
0: viu?
1: Mande mensagem.
0: Deixa eu te falar uma coisa antes que eu esqueça, rapidão. Lembra que eu te falei do senhor lá do Detran, que eu fui antes de ontem, que eu fui super bem atendida e tal, e a gente falou aqui no ar. E aí hoje eu tive que voltar lá no Detran. Daí eu falei, o senhor é o seu Miguel? Daí ele falou, sim, eu sou o seu Miguel. Daí ele falou assim, você não acredita o tanto de gente que me mandou mensagem falando que estavam falando de mim no rádio. Olha,
1: olha
0: que legal.
1: Aí, que bacana,
0: que legal,
1: seu Miguel. Porque quando a pessoa merece, quando a pessoa faz o bem, as pessoas falam bem.
0: Com certeza,
1: né?
0: Sim.
1: Quando a pessoa faz o bem, quando a pessoa... A gente fala bem, eu tenho que falar bem. Eu tenho um monte de gente pra falar bem.
0: Uhum.
1: Eu tenho que falar bem hoje, por exemplo, de duas, de três pessoas. Não, acho que são o quê? Três? Eu tenho que falar bem ontem, que eu precisei ontem e me ajudaram muito. O Tiano, lá de São João do Triunfo.
0: Uhum.
1: O Tiano fez um papel de pai ontem pra mim. O Tiano, o Magrão à noite, me deu carona também, que meu carro estragou, né, Selminha?
0: Estragou.
1: Meu carro deu probleminha.
0: Uhum.
1: E daí, aí os amigos agora aparecem pra ajudar. Que bom. Então
0: que
1: isso
0: bom.
1: É legal. Então a gente tem que agradecer mesmo e acabou.
0: Isso aí, é nessas horas que você vê quem são os verdadeiros amigos.
1: Quem são os verdadeiros.
0: Nessas horas.
1: E o seu Miguel lá por ser gente boa, né?
0: Sim, exatamente.
1: Por ser gente boa.
0: E então, aí ele disse que muita gente mandou mensagem falando pra ele que estavam falando dele aqui na rádio. Muito legal isso.
1: Então, o que que o Rosalvo falou? Qual é programa?
0: Entendi.
1: Qual é programa?
0: Não entendi.
1: Você tá viajando, o Rosalvo? Venha, venha, venha. Venha para, venha para o planeta Terra. Volte, Rosalvo, volte. Olha aqui a Regiane. Quem ganhou o boné, tio Lu? Tá aqui o nome do ganhador. Eu só esqueci de divulgar, eu acho, né? Quem ganhou o boné foi o... Tá aqui, ó. Tá no papel. Tá no papel. Tá escrito aqui Alex Geppert. O Alex, final do telefone 8479. O Alex, você ganhou o boné ali no final do programa do Zap, tá? Final do telefone 8479. Foi o Alex Regiane que ganhou este boné. E agora sim, vamos ouvir então o que o nosso amigo Rosalvo nos manda nessa tarde. Diga aí, amigão.
2: Meu Deus, mas é devagar os dois, né? Qual o programa que vocês, que ela apresentou ontem?
0: Continuei sem entender. Você entendeu alguma coisa?
1: Quem está viajando somos nós, viu, Rosalvo?
0: É você, Rosalvo, que, tá, que viajou na maionese.
1: Olha, o que você bebe deve ser forte, hein?
0: Sim.
1: O que você bebe deve ser forte. Gente, temos uma história hoje, é curta, como diz o ditado, como diz aquele velho deitado, é curta, mas é grossa.
2: Qual o programa que você fez ontem de supetão que eu não tô sabendo? Vocês que estão com essa maconha estragada, hein?
0: O Sofrência, pelo jeito você não ouviu o Sofrência ontem, né? Eu fiz o Sofrência, só que eu peguei de supetão porque eu cheguei aqui e eles falaram assim, ó, hoje é você que comanda e a Tamara vai fazer parte. Então, eu falei, beleza, cheguei, não sei nem o que eu vou falar. Mas foi legal, foi bem bacana.
1: É verdade.
0: Foi isso, entendeu agora, Rosalvo?
1: Ela ficou sem graça de ser a âncora do programa ontem.
0: Exato.
1: Né? Eu falei pra ela, imagina, ela, a

0: Uma chegou a falar assim, quem sou eu para ancorar um programa desse? Eu falei, peraí. Não, eu falei, quem sou eu, né?
1: É, você falou,
0: quem
1: verdade.
0: Sou eu?
1: Não, mas você chegou aqui, Luciano, você já sentou na janela, né?
0: Capaz.
1: Você é protegido, né, do nosso chefe, e você ganhou até vinheta, que eu estou aqui há não sei quantos anos e não tenho uma vinheta até hoje. Você chegou aqui e já tem abertura de programa com o teu nome.
0: Exatamente.
1: Entendeu? Uhum. Então isso não é pra todo mundo. Então seja agradecido.
0: É, você não soube negociar, né? Você não soube negociar.
1: Eu acho que não, depois você me ensina.
0: Gente, temos uma história hoje, ela é curta, mas é uma história interessante. O que você faria, ou melhor, você largaria tudo por um grande amor? Você abandonaria tudo por um grande amor?
1: Tudo o quê?
0: Seus negócios.
1: Diga o quê? Depende o quê?
0: Sua família.
1: Meu Deus do céu.
0: O seu marido.
1: Ixi, aia.
0: Ou a sua esposa.
1: Meu Deus, essa história é meio complicada.
0: Ou a sua companheira, ou o seu namorado, ou a sua namorada. Você abandonaria tudo por um novo e grande amor?
1: Que arriscado, hein?
0: Pois é, esse... É, rapaz fez isso.
1: Ele fez isso, Luciano?
0: Fez
1: Ixi,
0: isso.
1: Iaia.
0: O rapaz fez isso e a gente conta pra você já aqui no Sofrência.
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1: Estamos de volta no Sofrência da Cultura Sul, especial desta quinta-feira. É especial por quê? Porque eu e a Selma estamos aqui. E onde anda Cleverson Daniel? A pergunta ainda paira no ar. Teve um ouvinte que mandou mensagem aqui. Selma, ó, olha aqui, ó. Luciano e Selma, acho que eu vi o Cleverson em São João do Triunfo. Ele estava com o boné da rádio. Não, não, você tá enganado, meu amigo. Você viu o Magrão. É o Magrão que tá com o boné da rádio aí. Se enganou.
2: Não era ele. Ah, então.
1: O Magrão agora ganhou um boné da rádio.
2: Aham.
1: Tá desfilando a cidade inteirinha de São João do Triunfo.
2: Olha que chique.
1: É, ele vai.
2: Que legal,
1: ele isso. Ele foi no mercado hoje com o boné da rádio, ele já me falou. De manhã ele foi ao banco de boné, com o boné
2: que
1: da
2: bom,
1: rádio.
2: Ele fazendo uma propaganda.
1: Onde ele vai com o boné, ele me conta. Luciano, acabei de sair do banco, fui com o boné da rádio e já mexeram comigo.
2: Olha,
1: é.
2: Que legal.
1: Ele falou que domingo ele vai na missa com o boné da rádio.
2: Com o boné, mas com pode boné. Entrar bom, na igreja de boné?
1: Aí já não sei.
2: Pois é, também não sei. Não sei se não é falta de respeito.
1: É.
2: Acho que tem que tirar quando entra na igreja, não tem?
1: Pois é, Magrão, é melhor tirar o boné.
2: Eu acho
1: que ele não tá tirando o boné nem pra dormir, mas não é o Cleverson Daniel aí não, viu? É o Magrão que está por aí desfilando com o boné da rádio. Onde
2: é que ontem também mandaram que porque eu comentei, né, que ele gosta de ir na Praia do Pinho, só que esses dias choveu, daí tava frio, eu falei assim, acho que na Praia do Pinho ele não deve estar por esses dias. De até um ouvinte mandou ali, eu até esqueci, porque foi muita mensagem, eu vi a mensagem e depois eu esqueci, ele falou assim, como assim? Da onde que o Cleverson gosta da Praia do Pinho? Eu falei, sim, acho que você nunca ouviu Sofrência então, porque ele sempre fala que ele adora ir na praia de nudismo, né? E o ouvinte não sabia.
1: É, teve um que falou que realmente achava 100% de certeza, lembra que foi semana passada que ele disse, ele falou, Luciano, tenho 100% de certeza que ele está na Praia do Pinho.
2: Sim.
1: Eu ainda perguntei pra ele, porque se esbarraram aí, né?
2: Isso, você falou isso, eu lembro.
1: Acho que andaram se esbarrando lá, mas enfim. Onde anda Cleverson Daniel? Tá valendo um boné pra você também? Não, vamos arrumar um boné pra criatividade melhor. E quem se aproximar mais da verdade? A verdade vai vir à tona. Não adianta se esconder, Cleverson Daniel. Nós vamos descobrir tudo. Sabe aquela história? Conte-me tudo, não esconda-me nada.
2: Sim.
1: A verdade aparecerá.
2: Ah, e hoje com rede social, gente, um tira uma foto, outro manda vídeo, as pessoas sabem o que as pessoas

0: fazem.
1: A verdade aparecerá.
0: É?
1: Falando em ouvinte, novos ouvintes, ó, cadê ela aqui? Ó, novidade aqui, ó.
0: Olha, quem que mandou a mensagem? É o seu Miguel.
1: Eu sou Miguel?
0: Ele tá ouvindo, olha, ele falou que ia ouvir.
1: Olha aí, olha aí, olha a gente aí. Tá falando de novos ouvintes, olha aí, gente. Ei, seu Miguel.
0: Seja bem-vindo, seu Miguel.
1: Seu Miguel Nizer.
0: Gente boníssima.
1: A gente acabou de falar dele aqui, e olha o homem aí, ó.
0: Viu só?
1: E é novidade, porque o número dele é desconhecido pra gente.
0: É novo aqui, né? Pra gente, sim.
1: Seu Miguel, seja bem-vindo, salva o número da rádio aí, tá bom?
0: Pode participar sempre.
1: O senhor já é um dos novos ouvintes, tem mais
0: que
1: novo
0: legal.
1: Ouvinte aqui, ó, leia essa aqui pra gente, Céu.
0: Falando em ouvintes novos e antigos, eu voltei, é a Mai Rocha.
1: Mai Rocha.
0: Seja bem-vinda novamente,
1: seja
0: então.
1: Bem-vinda novamente, Mai Rocha, e ó, eu tenho uma novidade pra vocês, Mai Rocha, pros nossos queridos ouvintes antigos, os mais velhos, os novos, os que estão chegando agora, vem aí, agora de uma vez por todas, vem aí, o churrascão do Sofrência.
0: Eita, coisa boa!
1: O churrascão do Sofrência.
0: Olha, que maravilha!
1: Então vem aí o churrascão e a gente vai ter ouvintes que serão sorteados para participar com a gente do churrascão. Vai ter música.
0: Eita, coisa boa!
1: Vai ter carne boa, vai ter pão de alho.
0: Nossa,
1: vai ter
0: delícia.
1: Uma linguiçinha. E vai ter.
0: Maionese?
1: Vai ter também.
0: Maionese é bom, hein?
1: Vai ser um churrasco completo. E vai estar uma delícia, porque tem uma novidade nesse churrasco.
0: O quê?
1: É uma novidade. Não vou contar agora.
0: Ah, quer saber?
1: Calma, aguarde, que a novidade é o churrascão do Sofrência saindo do papel, hein, gente?
0: Que legal.
1: E eu tô falando isso para que você realmente salve, então, o número, aí o nosso WhatsApp, para participar sempre com a gente. E concorrer em breve, a gente vai lançar a promoção, tá? Vamos definir a data desse churrascão. E vai estar nesse churrasco o Cleverson Daniel.
0: Ó.
1: Vai estar a Selma.
0: Isso aí.
1: Que é você.
0: Eu.
1: Vai estar a Tamara. Vai estar no nosso pessoal da promoção aqui da rádio. E os ouvintes, né?
0: Aqueles, ser muito legal.
1: Aqueles que serão sorteados. Então, vamos ficar pertinho da gente. Vamos tirar foto, vamos fazer uma filmagem legal. Enfim, vai ser uma coisa
0: que
1: muito boa.
0: Que legal.
1: Bem legal,
0: gente,
1: bem legal, bem legal.
0: Joia.
1: Bem legal. Oi.
2: Isso deve estar meio redondo de tanto dormir e comer.
1: O Cleverson.
2: Tem perigo de confundir o Magrão com o Cleverson, pois dá uns 3 Cleverson da altura. O carazinho deve saber onde é que o Cleverson anda.
1: Pois é, você sabe que o carazinho anda meio sumido também? Eu acho que eles estão meio junto, o Rosalvo. O carazinho também anda meio sumido, diz que sabe de coisas, mas vamos aguardar, tá? Vamos aguardar. Gente, dando sequência aqui na nossa história, que nem começou ainda, mas assim, você que tá ouvindo a gente, largaria tudo por um novo e grande amor? Você tem a sua vida, Selma.
0: Certo.
1: Você tá acostumada com a sua vida, você tem lá o seu negócio. Essa pessoa pediu para não citar o nome e nem falar o segmento do comércio.
0: Claro.
1: Que ele tinha. Mas ele tinha um comércio. Ele. Então é ele tinha um comércio juntamente com a esposa. Era dos dois. Eles eram casados. Tem uma filha. E esse comércio bombando. Ia muito bem, graças a Deus, segundo informações. O comércio estava andando bem, estava tudo bem. Ele saía na segunda-feira para pagar os boletos. Ele ia aos domingos na igreja com a família, tava tudo normal. De repente, cadê o homem? Sumiu.
0: Ué?
1: Sumiu. E, pasmem, ele foi embora com outro homem.
0: Nossa, Luciano,
1: é
0: sério isso?
1: É verdade.
0: Meu Deus, eu fiquei esperando. Ah, ele arranjou outra. Ele foi embora com outro homem.
1: Com outro homem.
0: Meu Deus
1: Ele estava casado há 15 anos, aproximadamente.
0: A gente morre e não vê tudo.
1: 15 anos casado, com o seu negócio lá funcionando, a sua empresa funcionando, tudo certinho. E do nada. Bom, ele saía sempre às quartas-feiras para jogar bola. Então ele conheceu essa pessoa, esse homem, no futebol, né? Nessas saídas, nessas reuniões masculinas.
0: Entendi.
1: E foi ali que ele conheceu o seu novo companheiro.
0: E se apaixonou.
1: Então, e hoje em dia.

0: É assim, mais fácil de acontecer isso, né? Hoje em dia tem acontecido muito, né? Não é só coisa de novela.
1: É verdade.
0: Não é só na novela que acontece.
1: Tá bem comum.
0: E ele largou tudo, a mulher dele ficou muito triste, também não sabia. Você imagina, acabou o mundo pra ela.
1: Imagina, nossa.
0: Sem contar da vergonha da família em contar, né? Então demorou alguns meses para que essa história viesse à tona. Mas a história veio à tona, é aqui, não é aqui de São Mateus, é de uma cidade próxima que aconteceu isso. E ele foi embora com outro homem. Aí, Selma, só que ele foi com promessas assim mirabolantes. O novo companheiro dele, dizem que prometeu pra ele: olha, você não vai precisar trabalhar mais. Você não vai trabalhar mais.
1: Eu vou te sustentar.
0: Vou te sustentar. É cama, comida e roupa lavada. Cama, entendi, comida e roupa lavada.
1: Olha isso.
0: E o amor falou mais alto, né? E ele acabou aceitando essa proposta. E agora a gente pergunta pra você: você teria essa coragem?
2: Saia, Zé.
0: Teria essa coragem de abandonar tudo por um novo e grande amor?
2: Vai achar um serviço e rachar uma lenha, homem.
0: Mas é verdade. Eu não tô inventando nada. Isso não é inventado, não. São coisas que acontecem no Brasil, Selma.
1: É, verdade.
0: Coisas que acontecem no Brasil.
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1: Senhoras e senhores, estamos de volta aqui no Sofrência desta quinta-feira. O tempo agora abriu um pouquinho, tá aí com bastante nebulosidade. Vou dar uma olhada aqui na temperatura, Selma. 20 graus, hein?
2: Que coisa boa,
1: olha,
2: hein?
1: Deu uma secada legal, porque eu senti isso. Eu sinto quando a garganta, quando a gente começa a consumir mais água.
2: Sim.
1: Eu não sou assim de ficar tomando tanta água, mas quando começa a beber água é porque o clima deu aquela, ou seja, choveu, né?
2: Sim.
1: E já sugou tudo, a umidade deve ter caído bastante. A umidade deve ter caído. Exatamente, caiu bastante a umidade do ar agora. Meu amigo, minha amiga, você que ouve a Cultura Sul FM aí, onde você estiver agora neste momento, obrigado pelo carinho da sua audiência. Nós estamos aqui entupindo o Zap Zap da Cultura Sul FM e você é o culpado, mas é um bom culpado, né?
2: Exatamente.
1: Olha, o Cleverson deve estar bebendo pinga de banana.
2: Não, acho que não é o Cleverson, não, acho que é o

0: Rosalvo, porque o Rosalvo que tava mandando aqueles áudios ali meio assim. Eu acho que daí bem Rosalvo. Na hora ela mandou, entendeu?
1: Rosalvo deve estar bebendo pinga de banana.
0: Ele até se perguntou o que você tá bebendo.
1: Exatamente. Manda um alô aí pro Caita. Estamos na escuta de vocês e quero um boné da rádio. Uhum. É o, quem que é, hein?
0: Caetá? Caetá?
1: É Caetá? Manda aí um alô pro Caetá. Tá mandado um alô.
0: Alô,
1: o Hélio Caetá também tá com a gente aqui. Fala, Hélio, como é que você tá?
2: Boa tarde, pegada seca.
1: Boa tarde.
2: Tá na sofrência. Ela, gaúcho, é. Aqui o Hélio Burdizinski, que é das madrugadas.
1: Grande Hélio Burdizinski, abração pra você aí das madrugadas, agora pro Sofrência, hein? A gente vai arrastando o povo, trazendo, né? Quem ouve de manhã, quem tá no zap já fica de verdade aqui também no Sofrência, é isso que é legal. Rádio é isso, é aquela conexão. Quem mais tá por aqui? O Cleverson tá nas férias de julho, igual na escola, nas escolas. Segunda ele volta. Será que ele volta? Porque ele não falou
0: eu
1: o dia
0: não
1: que...
0: Eu não sei.
1: Ele falou pra você o dia que ele
0: ninguém
1: volta?
0: Ninguém sabe o dia que ele volta. Ninguém.
1: Não falou pra
0: eu
1: você?
0: Eu não sei, não. Ele não falou, pelo que eu sei, ninguém sabe aqui na rádio
1: pois
0: ainda.
1: Pois é, né? Estranho, estranho, muito estranho pois isso. É. Olá, vocês também... Como é que é isso? Vocês também gostariam de visitar a Praia do Pinho?
0: Eu não faço questão.
1: Eu gostaria.
0: Você gostaria?
1: Eu gostaria.
0: Eu não faço questão.
1: Eu gostaria, viu? A Selma já não vai, mas se o Cleverson não foi pra lá, pode deixar, viu, meu amigo? Não sei quem que mandou aí, ó, a mensagem. Pode deixar que eu e o Cleverson vamos combinar e a gente vai na Praia do Pinho, tá bom? Quem mais aqui? Vai ser uma loucura.
0: Ai, ai.
1: Loucura total. Tudo bem com vocês aí, Luciano e Selma? Tudo bem.
0: Tudo ótimo.
1: Na lida e com o rádio fazendo eco na cultura sempre. Um abraço pra vocês e tudo que de bom. Legal. Tamo junto. Quem que mandou essa?
0: É o Ney.
1: Ney.
0: Ney.
1: Abraço, Ney. E aqui, ó, esse churrasco aí é só papo. É o Célio que mandou. Ô, Célio.
0: Vai sair, Célio, vai sair.
1: Tive uma reunião ontem. Ontem tive reunião séria.
0: Uhum.
1: Ontem tivemos uma reunião séria. Quem tá à frente desse churrasco é. Sim, sou eu, sabe?
0: Ah, é você.
1: Tô articulando o churrasco. Eu. O Cleverson me incumbiu.
0: Uhum.
1: Me incumbiu. Antes dele sair de férias, ele falou: olha, toca o projeto do churrasco.
0: Uhum.
1: E aí, ontem eu tive uma reunião importante. Pra definir esse churrasco.
0: Então agora sai.
1: O patrocinador já tá.
0: Já bancou?
1: Já garantiu.
0: Tá, então.
1: O patrocinador já chegou junto e falou: tamo junto, esse churrasco vai sair.
0: É só saber
1: e
0: a data
1: pronto.
0: Agora.
1: É? E olha, é o patrocinador, hein?
0: Coisa boa.
1: É o patrocinador.
0: Tá chegando.
1: Hein? Top é pouco.
0: Top das galáxias.
1: Vai ser muito bom. Olá, amigos, estamos à escuta e quero participar desse churrascão, porque o Buiú só falou e ficou na fala. Sou o Osmar da Lapa.
0: Abraço, Osmar. Viu, mas agora o Luciano falando, eu acredito.
1: Pode
0: eu acredito.
1: Tive reunião ontem, Selma.
0: Então?
1: Falamos mais de 3 horas só definindo como vai ser o churrasco.
0: Olha,
1: entendeu?
0: Só.
1: Qual vai ser a carne, onde vai ser comprada. A marca do carvão está sendo definida, entendeu? A marca do pão de alho.
0: Das bebidas.
1: Aliás, aí que tá o detalhe. O patrocinador é de peso e tem a ver com bebidas.
0: Eita!
1: Tem a ver com bebidas, tá?
0: Bom negócio.
1: Aguardem. Aliás, um abraço aí pro Gabriel. Grande Gabriel. Tá na escuta sempre. Luiz Tatu, olha aí ele, ó o homem aí. Boa tarde, Luciano, Selma, estamos na sintonia. Vamos achar o Cleverson. Vamos fazer um petisco hoje. Tô ajeitando o rancho. É um convite. É um convite isso aí, Luiz?
0: Pois
1: mas
0: é.
1: se não for, já vou te falar uma coisa. Como você já se entregou, me aguarde que eu vou chegar por aí. Pronto. já estou. Posso aparecer ou não? Eu vou, hein?
3: Ai, que burro, dá 0 pra ele.
1: Ah, eu vou. Luiz, um abraço. Boa tarde aqui, ó. É o Ângelo. Ih, cadê? Perdido, não tá aqui. Boa tarde, é o Ângelo do Faxinal, do Zenias. Tamo junto. Valeu, Ângelo.
0: Abraço,
1: um abraço, Ângelo. Gente boa. Bom, a história então, Selminha.
0: Conte.
1: Você teria coragem de abandonar tudo por um novo e grande amor?
0: Cara, e se esse novo e grande amor for uma ilusão? As pessoas às vezes não pensam muito em antes de tomar, porque é uma decisão muito importante. Imagina você largar tudo, seu

0: o seu negócio, a sua família, a sua vida.
1: Largou tudo. Ele amava o cachorro dele. Ele dava banho, ele levava o cachorro 4 vezes por semana no veterinário.
0: Meu Deus do céu.
1: No pet shop. Ele abandonou, o cachorro ficou pra trás.
0: Nossa, gente.
1: Não foi só a mulher, não. Ficou o cachorro também.
0: O negócio foi forte, hein?
1: Ficou a filha, ficou a mulher, ficou o cachorro. Ficou os negócios. Ficou a empresa, né? Eu vou falar, ele tinha um restaurante, pronto, falei.
0: Restaurante?
1: Ele tinha, o restaurante continua. Sim. Ainda, tá com a mulher dele.
0: Viu, mas você já ouviu falar naquela história de amor que fica?
1: Já ouvi falar.
0: Será que foi isso?
1: Bom, eu também não sei, de repente ele já conhecia esse outro homem, ele já conhecia esse outro há algum tempo já, né? De repente já vinha de longe, porque ninguém sabe também, quando começou isso, né? A verdade é que ele abandonou tudo, foi embora e ninguém sabe onde está. E essa história, na verdade, os que sabem onde ele se encontra, ele mora, são os mais chegados, a família mesmo, né? A família já não quis mais tocar no assunto e morreu ali. Então, pouca gente sabe para onde ele foi, se foi para fora do Brasil ou não. Mas a verdade é que realmente ele aceitou, sim, uma proposta irrecusável. Que era de uma vida boa. A proposta foi de uma vida boa. Sim, isso é real. Mas ele já era um empresário bem sucedido, né?
0: Pois é.
1: Só que ele foi ainda ficar melhor de vida ainda do que ele já era. Ele já tinha uma vida boa, com família, com um carro bom, tudo, né? Dinheiro no banco. Talvez, lógico, todo mundo tem contas a pagar, tá? Mas ele acabou trocando tudo isso por outro homem. Então, arrumou um companheiro. E até onde eu sei, isso foi há 7 anos atrás, Selma. E até hoje estão juntos, viu?
0: Caramba,
1: até hoje estão juntos.
0: Virou amor mesmo, então,
1: virou,
0: hein?
1: Virou.
0: Olha só, hein?
1: E agora, onde é que eu vou achar o recado? Tá aqui. Um conhecido do meu pai. É pra ler essa? Um conhecido do meu pai foi fazer um trabalho em São Paulo e estava noivo. Foi almoçar em um restaurante e se apaixonou pela garçonete que atendeu ele, e ela disse que
0: se ele mudasse para São Paulo,
1: passaria ao telefone para ele. Ele ficou e estão casados há 50 anos. Ou seja, é o outro que abandonou tudo, né?
0: Ele sim.
1: Acabou ficando lá, sim. E já nem voltou para o que ele tinha.
0: Gente do céu, hein?
1: É isso. É. Deixou a noiva em São Mateus.
0: Nossa.
1: Deixou a noiva em São Mateus e não voltou mais. É taxista em São Paulo.
0: É aquele negócio de amor à primeira vista. E amor pra sempre, isso, hein? Porque...
1: Isso acontece.
0: História de novela.
1: Eu conheço também um caminhoneiro. Eu conheço um caminhoneiro que... Caminhoneiro, todos viajam, voltam, vai, vem, voltam para o lar, né?
0: Sim.
1: Mas teve um que não voltou para o lar. Arrumou outro lá.
0: Meu Deus do céu.
1: Ficou em outro lá. Já não voltou mais também. E deixou tudo. Tinha casa, onde ele morava, a casa era própria... Uma chácara, carro, né, conta no banco, uma mulher bonita.
0: Largou tudo.
1: Mas não voltou mais.
0: Meu senhor amado.
1: Se o que ele achou foi melhor, ninguém sabe. Só pois a família dele mesmo, sabe? Mas essas histórias acontecem. E você, caramba, que tá aí do outro lado, largaria tudo, abandonaria tudo por um novo e grande amor? Sim ou não?
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1: Então, minha gente, estamos de volta na reta final do Sofrência já. Daqui a pouquinho nossa tarde continua com ela, com a Selma, que vai continuar com vocês até às 5 horas da tarde. Olha aqui, teve alguém que mandou aqui, ó. O Billy mandou, amor que fica, kkkk, entendi outra coisa. Mas sabe que a hora que você falou também entendi outra coisa, Selma?
2: Por quê?
1: Você viu que eu fiquei pensando?
2: Eu vi, você ficou com uma cara assim, olhando, como, falei, que será?
1: Como que você fez a pergunta? Faz de novo.
2: Eu falei, você conhece aquele, eu acho que foi isso que eu falei, né? Você conhece aquele ditado que fala que amor, como é que é? Eu não sei mais como que eu falei.
1: Amor que fica.
2: Amor que fica, aquele ditado que fala que é amor que fica, daí...
1: Eu fiquei pensando, porque eu ia falar assim, olha, eu conheço o ditado que diz assim... Amor de pi, onde pega, fica.
2: Uhum.
1: Amor de tantantantão, onde pega, fica. Eu conheço esse. Mas você...
2: Mas é que foi esse que foi. Eu te perguntei se você conhecia.
1: Mas era
2: esse. Era esse, só que eu não, né,
1: ah, era
2: eu não
1: esse?
2: Ia falar. Era esse. Ah. Eu ia falar porque, né, o cara se apaixonou assim pra largar tudo.
1: Entendi.
2: Vai saber.
1: Entendi, entendi. Boa tarde, sou a Leoni Soares da Água Amarela de Baixo. Tô ouvindo vocês. Obrigado, Leoni. Obrigado. O Haroldo também, ó. Boa tarde, Luciano e Selma. Queria participar do sorteio do boné. Como é que é? O Santana do Morro.

0: Morão.
1: Santana do Morão, localidade, é.
0: Então tá bom, um abraço pra você, queridão. Abraço, viu? O Cleito Silveira, será que o Cleverson também foi embora com um homem? Ele sumiu. Cleiton, será? Ai, boa, hein? Boa.
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0: Será que o Cleverson Daniel? Será que ele sumiu e foi embora com outro homem?
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1: Pode ser, não, né? Perdoa, hein?
0: Por que não?
1: Vai saber?
0: Tudo pode acontecer, né? É, tudo pode acontecer.
3: Certeza que esse jacaré é lagartixa.
0: Pode, gostei, viu? O Célio também tá com a gente. Olha aqui. Se depender do Cleverson, só papo. Ah, do churrasco, né?
1: Não, mas agora é o Luciano que tá no comando, agora vai sair.
0: Vai sair o churrasco. Nem que eu tenha que pagar esse churrasco, vai sair. O Cleverson está de sunguinha tomando sol na prainha da Amaral. Ah! Será?
1: Ai.
0: Será? Olha, a gente vai descobrindo as coisas, hein?
1: Pode.
0: Tem gente que já viu. Na verdade, pessoal, tem gente que vem contra a verdade, sabe?
1: Sim, então, sim.
0: Só que com certeza o Cleverson é daquele jeito dele, que ele encontra a pessoa e ele fala assim, ó, não fale que você me viu.
1: Ah, sim, pode ser, verdade.
0: Não diga que você me viu,
1: né?
0: Mas em algum lugar desse, as pessoas já acertaram já.
1: É.
0: Ou ele tá mesmo na praia de nudismo, ou ele tá aí na prainha da Amaral, né?
1: Sim.
0: Ou ele foi embora com outro homem. Alguma coisa já aconteceu. Deixa eu ver o que ela mandou pra gente aqui.
4: Boa tarde, Luciano.
1: Não é de agora.
0: Ah, não é de agora?
1: Não.
0: O que eu tô?
1: Zapizar.
0: O que eu tô louquendo? Mas tem alguém de agora.
1: Depois ela mandou outra ali, ó.
0: Entendi.
1: Entendeu?
0: Eu tô ficando louco. O que é isso, menina?
1: Nossa!
0: Fala você, Selma, disso aí. Dessa
1: é
0: pouca vergonha.
1: Parece...
0: Fala!
1: O que que é isso, Regi?
0: Que é isso, Regi?
1: Parece chineque.
0: Que é isso?
1: Nossa senhora!
0: Você quer humilhar a gente? Você quer matar a gente?
1: Essa
0: o que você quer fazer?
1: Hora? Que sacanagem, hein?
0: Eu tô bravo com você agora, Regi.
1: Que delícia, hein, Luciano?
0: Ah, eu não vou nem olhar,
1: Não,
0: deixa
1: apaga
0: eu
1: essa foto, apaga,
0: deixa eu virar
1: apaga.
0: A cara, eu vou virar a cara, não vou ficar olhando, não.
1: Nossa.
0: Isso aí é desaforo.
1: Desaforo mesmo.
0: Trazer uma forma dessa de chineque não traz, né?
1: Fatias húngaras, Luciano.
0: Não tô escutando, tapei o ouvido.
1: Humilhou agora.
0: Não quero saber.
1: Meu Deus do céu, um dos meus doces favoritos.
0: Não quero saber.
1: Apaga essa foto aí que é sacanagem com a gente aqui.
0: Ai, mas que eu fiquei com água na boca, fiquei.
1: Nossa senhora, hein?
0: Eu fiquei com água na boca.
1: Nossa, eu adoro fatias húngaras.
0: Meu Deus do céu. Me deixou com vontade.
1: Vou ter que sair daqui e comprar hoje.
0: Deixa eu trocar de mensagens.
1: Muda.
0: Obrigado. Ô, Rejane, pode comer tudo sozinha, tá? Fica à vontade. Tomara que engorde.
5: Boa tarde. Eu quero, já que estamos com o Rubai, que se tu passa uma música bem gaúcha.
0: Aham.
5: Paulinho, Mocelinho, plantador de fumo.
0: Olha.
5: Só para curtir. Tchau, obrigado.
0: Tchau,
1: mas
0: de nada.
1: Mas agora o zap zap do povão já acabou, agora a gente não pode tocar música.
0: Não pode agora, seu
1: agora mãe? Não, só no zap zap que tem
0: só
1: pedido
0: no,
1: musical.
0: Só no zap zap?
1: Sim, na sofrência não podemos.
0: Certeza. Ah, Selma, por que que você é ruim, hein?
1: Ah, mas é que não pode. Pode, Luciano. Você chegou depois, você não sabe das regras.
0: Eu não sei dessa regra.
1: Ah, não pode.
0: Então, pra pedir música, é só no zap zap do meio-dia e meia, as duas.
1: É, meio-dia e meia, né? Meio-dia e meia, as duas.
0: Agora não pode.
1: Não pode.
0: Quem manda nessa bagaça aqui, enquanto o Cleverson não tá aqui, sou eu, tá? Depois das três, você manda. Você sabe dançar?
1: Eu sei, sou dançarina nata.
0: Então vamos dançar um pouquinho.
1: Vamos.
0: Só um pouquinho.
1: Bora.

0: Selma, hein? Você viu como eu danço?
1: Louco, viu? Gostei de ver. Pisou no meu pé, mas valeu. Não. Valeu, valeu. Ufa. Gente, eu tô indo embora. Tô de volta amanhã às 5 da manhã. Um abraço, Selma.
0: Valeu,
1: bom trabalho aí, tá?
0: Obrigada.
1: Sofrência da... Obrigado. Amanhã tem sofrência de sexta-feira com histórias de terror. Você já pode mandar. Tem alguma de terror, de horror? Você pode mandar pra gente aí, tá bom? Padilha, um abraço pra você aí. Já

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9: Boa tarde para você que está curtindo a programação da 97.5. Uma ótima quinta-feira.
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9: A partir de agora eu te faço companhia, eu sou a Selma Santana. E a gente vai curtir muita música, porque nossa tarde já está no ar e tem muita coisa bacana aqui para elevar ainda mais o alto astral, hein?
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9: Quem tem cultura tem tudo.
10: Boa tarde.
11: Boa tarde.
9: Gente, já passou da metade da semana. Final de semana tá ali na curva, ó. Tá aparecendo já. E passa rápido demais, hein? Então aproveite o seu tempo.
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9: Aqui você é mais feliz, claro. Aqui você tem companhia, música, informação. Tudo feito com muito carinho pra você.
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9: Gustavo Lima, Desejo Imortal, agora são 13h08.

quem tem cultura tem tudo. Gustavo Mioto, despedida de casal. A gente curtiu por aqui também Pedro Sampaio, MCM. Menuka e Melody, Jet Ski, também Gustavo Lima, Desejo Imortal, é muita música rolando por aqui, por quê? Porque nossa tarde está no ar e a tarde é nossa. Como é que a gente curte a nossa tarde? Curtindo, gente, música, ouvindo música, então onde você estiver aí, olha, bom trabalho pra você, se você está aí trabalhando, pra quem tá na estrada, levando a cultura sul de carona, boa viagem, viu? Vai com atenção, com cuidado aí, chegue bem no seu destino, Deus te acompanhe, Deus te proteja. E pra você que tá aí só de boa, descansando, tem gente curtindo férias, ai que gostoso, férias, hein, gente? Bom, né? Não ter hora pra nada, não ter compromisso, não tem coisa melhor, ai que gostoso. Claro, gente, tudo tem também limites, né? Se você ficar sempre assim, não é legal não, mas quando você trabalha muito, aí você tira aquelas férias, ai, já é bom relaxar, descansar, não é? Quero mandar abraço pro pessoal que tá tomando chimarrão lá, ó, com a mãe Silvana, a comadre Suelen, escutando a Simone lá de Mico Magro, que legal. Então aí, ó, uma tarde gostosa, temperatura super agradável, solzinho brilhando, tomando chimarrão, curtindo a cultura sul, que maravilha. Beijo pra vocês aí, beijo Regi, canal, essa foto que você mandou pra gente, hein, Regi? Deu vontade aqui, viu? Beijo, então, pra todo mundo que tá curtindo, agora são 13h18.

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0: e você é minha melhor companhia, então fica ligado, ó, e manda sua mensagem pra cá, 988042851. Chegou a hora da gente curtir nossa música de novela.
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0: Música linda do Exalta Samba. Me apaixonei pela pessoa errada. Foi tema da novela Torre de Babel, de 1998. E o Exalta Samba, ele estourou de norte a sul do país com essa música, que embalou coreografias e o romance na trama, né? Na novela. E a gente vai curtir por aqui. Uma ótima tarde pra você. Agora

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Marcos e Belucci, Pena Que Você Já Namora. E a nossa música de novela, que grande sucesso do Exalta Samba, também pra gente matar a saudade. Porque música boa, gente, música boa não tem idade. Música boa não fica velha. A gente continua gostando, a gente continua curtindo. E ainda remete a lembranças, a tempos que a gente viveu, não é? É gostoso demais, viu? Então, um abraço pra você que está curtindo, acompanhando a 97.5, onde você estiver. E, claro, se você quiser, tá aberto o WhatsApp aqui. Você pode mandar sua mensagem. Mande 98804-2851. Tem gente que vai mandar foto, será? A galera gosta de mandar foto aqui, hein? Manda foto assim, ó, da paisagem que você tá olhando. Sei lá, de alguma coisa bonita que tá aí pertinho de você. De comida. Pode mandar, gente. Pode mandar. A Regi mandou agora há pouco aqui as fatias húngaras que ela fez lá, ó. Fez um curso semana passada, viu? Nossa senhora, que delícia, hein? É, então pode mandar, tá bom? Tô aceitando foto, eu gosto de ver foto. Agora são 13h31, uma excelente quinta-feira pra você.

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0: E galera que tá chegando agora, sejam bem-vindos. Excelente quinta-feira.
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0: Vamos curtir, gente. Hoje é quinta-feira, dia de TBT. Uma tá saudade de Alphaville.
5: Hoje
0: por aqui.
5: É quinta-feira.
6: É dia de TBT.
5: Então vamos recordar.
6: Você lembra dessa?
0: Essa música é boa demais. Agora 13h37.

Tem cultura, tem tudo, Diego e Vitor Hugo, entregador de flor. A gente curtiu também Wesley Safadão e Rei Vaqueiro, Displicente. E pra matar a saudade aqui da banda Alphaville, Big in Japan. Música boa demais, hein, gente? E já estão mandando foto. Ah, gente, é tão legal, é tão bacana quando vocês mandam. Mandar um beijo pras duas lindonas, a Jo e a Ivone, estão na costura. Que legal, bom trabalho aí, meninas. Tudo de bom pra vocês, viu? A Isabel também tá homenageando a irmã Elizabeth Bueno, que está de aniversário hoje, desejando muitas felicidades pra ela. Parabéns, Elizabeth, tudo de bom pra você, viu? Todos os aniversariantes do dia. Ai, gente, que delícia que é fazer aniversário, hein? Aproveite seu dia, viu? Curta, curta muito mesmo, se mime, não é? É, gente, faça surpresa pra você mesmo, porque às vezes ninguém faz surpresa, né? Mas faz você mesmo, vai comer uma coisa que você gosta muito, compra uma coisa que você queria muito, sabe? Faça uma surpresa pra você, é bom isso de vez em quando também, né? Teve gente que mandou foto, gente, fazendo bolacha. Meu Deus do céu, que delícia essas bolachas caseiras aí, hein, Adriana? Deu água na boca aqui também, viu? Bolachinha caseira, gente, não tem igual, né? É gostoso demais. Um beijo pra você, Adriana. Obrigada aí pela foto também, viu? Podem mandar, gente. Manda foto pra cá. O que vocês estão fazendo? Conta pra mim. Manda no 98804-2851. Agora são 13h48.

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demais ter sua companhia por aqui, viu? Já já tem mais abraços, podem ir participando. Agora são 13h52. Chegando na Castela por aqui, é que eu não te esqueci. Quem tem cultura tem tudo.

0: Quem tem cultura tem tudo, tá aí Elis Juste, Cowgirl na programação. E tem áudio aqui, porque tem aniversário hoje, é isso, Cecília? Manda os seus parabéns aí, então.
1: Boa tarde, aqui é a Cecília Brunoski, Brumado. Quero fazer pra minha cunhada Stephanie, que hoje tá de aniversário. E pra minha amiga Lúcia, lá da Colônia Lagoa, que também tá de aniversário hoje.
0: Que legal, então, parabéns para os aniversariantes aí, as homenagens, né? Da Cecília, lá da Brumado. Tudo de bom, viu? Parabéns aos aniversariantes. Abraço para a irmã Tainara, que também está na escuta, para a Tali também, mandando mensagem lá na Vila Verde. Taliane, beijo para vocês. Ó, a gente vai pro nosso bloco comercial e daqui a pouco tem o nosso Trajetória, tá? Fica ligado, aquele especial que a gente faz aqui de segunda a sexta. Uma excelente tarde para você. Agora faltando 2 minutos para as 4.

0: 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O Julho Verde, mês dedicado à conscientização sobre o câncer de cabeça e pescoço, traz um alerta para a saúde pública brasileira. As novas estimativas do Instituto Nacional de Câncer, INCA, apontam que o país deverá registrar cerca de 42.150 novos casos por ano de tumores que acometem a cavidade oral, a laringe e a tireoide no triênio 2026-2028. Ao longo dos 3 anos, a projeção é de aproximadamente 126.450 novos diagnósticos, consolidando esse grupo de doenças entre os principais desafios da oncologia nacional. Segundo explica a especialista, o câncer de cabeça e pescoço não é uma doença única, mas um grupo de tumores que pode surgir em regiões como boca, língua, garganta, laringe, amígdalas, seios da face e glândulas salivares. A prevenção envolve medidas práticas, segundo o oncologista, como não fumar, evitar o consumo de álcool e de bebidas muito quentes, manter uma boa saúde bucal, realizar consultas odontológicas regulares e manter a vacinação contra o HPV em dia. Os primeiros sinais de câncer de cabeça e pescoço podem se confundir com problemas comuns do dia a dia. Podem ser facilmente confundidos com aftas, infecções respiratórias, problemas dentários, refluxo ou simples irritações cotidianas na garganta. 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
1: 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Agora são 4:04.
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1: Trajetória de hoje com Dua Lipa. Ela que é cantora e compositora, nascida lá em Londres, consagrada como um dos maiores nomes do pop atual. Ela mistura música disco e dance com vocais marcantes. A gente vai curtir um pouquinho de Dua Lipa por aqui, agora 4:05.

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Bom demais. Dua Lipa no Trajetória de hoje. E amanhã já é sexta-feira, gente do céu, passa rápido demais, né? Amanhã tem mais Trajetória pra você, viu? Vai mandando mensagem, participa 988042851. Abraço pra você que está aqui em São Mateus do Sul, você que está em todas as cidades vizinhas. E, gente, a Cultura Sul chega longe, viu? Chega muito longe. Então, você que tá na estrada aí, vai sintonizado, vai indo até onde der. E depois...

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E aí, onde você estiver, você vai curtindo a Cultura Sul FM, tá bom? Uma boa tarde pra você. Agora 4:16.

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0: Música bacana nessa tarde gostosa de quinta-feira. 21 graus neste momento aqui em São Mateus do Sul. Agora 4h20. 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
1: Essa é a nossa música, meu compadre.

Bom demais, Thiago York, aqui na programação Amei Te Ver. A gente curtiu também Léo Balbinotti, Danilo Davi, Número Chato e Grupo Menos é Mais, Brinda E. É muita música a nossa tarde que está no ar. Eu sou a Selma Santana e a gente vai curtindo essa tarde de quinta-feira, gostosa demais aqui em São Mateus do Sul. Você que está em toda a região curtindo a cultura sul, excelente tarde pra você, que você já, olha, já vai mirando o final de semana aí, pra que ele seja bem legal, que ele seja cheio de coisas boas, viu?

Esse restinho de semana, né, gente? Restinho de semana. Passa muito rápido. Aproveite. Amanhã já é sexta-feira. Agora são 4h31. Vamos pro nosso bloco comercial. Já já tem mais música pra você. Daqui a pouquinho, nosso Versão Brasileira.

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0: Ai, tem gente ouvindo a gente, sabe onde? Lá em Londres. Abraço, Moretti. Tudo de bom, viu? Agora a gente vai curtir nossa versão brasileira por aqui.
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1: Vamos curtir, gente, o nosso versão brasileira, mas antes, olha só, o Everton, né, o Moretti, ele está lá em Londres, ele está ouvindo a Cultura Sul e ele está oferecendo música, né, pra esposa, a Ondina, que está aqui em São Mateus do Sul, na Colônia Iguaçu e também, claro, né, gente, ele tá lá, mas tá sempre na escuta pela internet. Que bacana, viu? Muito legal, abraço pra você. A gente vai curtir agora o nosso versão brasileira, a música original hoje com Chayanne, quem é que lembra dele? Derraria Todo. E a versão brasileira, quem gravou foi o Leonardo, Deixaria Tudo, que ficou muito bacana. Vamos curtir por aqui agora, 4:36.
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0: Cultura tem tudo, bom demais, hein? A música é linda demais, deixaria tudo e na voz de Chayane também, né? A versão em espanhol, muito bacana. Amanhã tem mais versão brasileira pra você. Abraço pra Maria Sebastiana lá no Jardim Santa Cruz, a Juscelane também mandou foto aqui, que legal, hein? Muito bacana, abraço pra vocês. E a gente vai, gente, pro nosso último bloco comercial do Nossa Tarde. Daqui a pouquinho tem mais música, tá? Não sai daí não, agora são 5:15.
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1: E é mais um dia que vai se acabando, gente. Olha só, final da tarde já, hein? Desta quinta-feira. E a gente já vai indo pro final do mês também, hein? Caramba, gente! Dá uma pausa aí nesse tempo, tá passando muito rápido. Agora são 10 para as 5, vamos curtir Lady Gaga por aqui.

Em tudo, Jorge Matheus Paradigmas. É, gente, chegamos no finalzinho de mais um Nossa Tarde. Passa rápido. Ai, gente, passa muito rápido. Mas olha, a programação aqui não para. 24 horas juntinho com você, a Cultura CFM, sempre trazendo o melhor pra você. É música, informação, companhia. Estamos aqui pra te fazer feliz. Já já, Robertinho das Neves te fazendo companhia neste final de tarde de quinta-feira. Eu volto amanhã às 14h. Lembrando que amanhã, gente, sofrência com as histórias de assombração. Você tem uma história de assombração pra contar? Manda pra cá, gente. Manda pra cá amanhã pra gente contar, tá bom? Obrigada pela companhia. Fiquem bem. Ótimo final de tarde. Até amanhã. Agora faltando 4 para as 5.

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1: O setor automotivo brasileiro será responsável pelo desembolso de 939,6 bilhões de reais até o final de 2026, o que indica uma alta de 6,07% em relação ao ano passado. Os dados são da pesquisa IPC Maps, divulgada em potencial de consumo nacional há mais de 30 anos, com base em fontes oficiais. No Paraná, o gasto chega a 78 bilhões de reais. Esse crescente volume de gastos na categoria vem se repetindo nos últimos 6 anos, chegando a superar, inclusive, segmentos como alimentação e bebidas no domicílio, que representam 750,4 bilhões de reais, ou 9,3% do orçamento doméstico. Segundo Marcos Pazini, responsável pelo estudo, esse comportamento pode ser explicado pela alta demanda, desde o início da Covid-19, por transportes via aplicativos e deliveries, tanto pelo consumidor quanto pelos trabalhadores. Neste cálculo, são levados em conta os desembolsos da população referente à gasolina, etanol, consertos de veículos, estacionamentos, óleos, acessórios, peças, pneus, câmaras de ar e lubrificações, lavagens, além da aquisição de veículos. São Paulo está na liderança do ranking nacional, seguido por Minas Gerais, Paraná e Rio de Janeiro. 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

0: Bom finalzão de tarde, a partir de agora é tudo com a gente. Eu sou o Roberto das Neves com Belezinha, depois da Selma até às 8 da noite, hoje de quinta-feira. Você que gosta de acompanhar a nossa programação, tem o prêmio também, viu? 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A tarde é de quinta-feira, a gente já está se aproximando de mais um super finalzão de semana e é claro, a gente deseja que o melhor aconteça pra você.
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0: Chegando o Chico Rio Paraná 5 e 6, Leão Domado.

Ah, na Cultura Sua FM, Valdir Carlos Magrão, Sangue de Gaúcho. Bom final de tarde pra você, que tá sempre ligado, acompanhando a gente. Ainda passou por aqui Maiara, não, a Mariana e Matheus. A música Receita, e a gente começou com Chico Rei Paraná. Obrigado pela sua audiência, a sua preferência com a gente aqui na Cultura. Hoje de quinta-feira, tarde gostosa, solzinho, resolveu mostrar a cara aí, né? De manhã não tava aquelas coisas, tava bem borocochô, tempinho assim, parcialmente nublado. Enfim, mas agora, nesse momento, 19 graus é a temperatura. Tempinho bonito, bom. Pra amanhã, sexta-feira, a temperatura deve chegar aos 18 graus. Não vai estar tão quente assim, né? Mínima de 11 e a máxima de 18, sem chuva. No sábado também, temperatura chegando aí aos seus 22 graus. Já para o domingo, aparece aí uma chuvinha retornando aqui para nossa região de São Mateus do Sul. Portanto, você que está pensando em algo diferente para o domingo, fica mais esperto um pouco aí, porque talvez o que você possa querer fazer, talvez a chuvinha venha de repente, né, não ser tão legal assim, né? Mas enfim, fica esperto, porque a previsão ela sempre muda, né? Daqui a pouco a gente vai dar uma olhada ali, já no domingo a chuva não vem mais, enfim. Mas são previsões, né? 5:16, daqui a pouco tem mais músicas pra você, fica com a gente por aqui, a gente vai conversando e já já

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0: A gente segue em frente por aqui com o nosso Terra Nativa de hoje, de quinta-feira. Deixa eu mandar um salve aqui pra Sueli de Fátima, tá sempre na audiência. Tudo bem, Sueli? Abraço aí pra você, continue acompanhando a nossa programação, agradeço a sua sintonia todos os dias com a gente aqui no nosso Terra Nativa. Hoje valendo ingresso pro bailão Julino do Umbenal neste domingo. Tem o Trancaço de Vaneira e também a banda São Francisco. Deixa eu mandar um alô também pra Janete, tá sempre na audiência, mandando um abraço aí pro maridão Antônio, pra filha Amanda e pra todo o pessoal que gosta de ouvir aqui.

FM, esse é o som do Gustavo Lima. Música nova, viu? Bala alojada. Aqui no nosso Terra Nativa, hoje de quinta-feira. Tudo de bom pra você que gosta de acompanhar a gente. Tá sempre na sintonia, na preferência por aqui. Obrigado pelo seu carinho. Daqui a pouco tem mais músicas. Em seu finalzão de tarde, você que tá sempre ligado, acompanhando a gente aqui. Eu fico muito feliz com o seu carinho, com a sua preferência. 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Faz isso aí que eu tenho certeza que você vai gostar, viu?

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0: deixa eu mandar uma alusão aqui pro pessoal que tá na sintonia, Célia. A Célia de Antônio Linto tá junto com a gente por aqui, curtindo a nossa programação, mandando um abraço para todos aqui da rádio e também para todo o pessoal de Antônio Linto. Abraço a você, Célia, a toda a sua família. Bom finalzão de tarde.
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0: Tá chegando música nova aqui na programação, Marcos e Beluti.

Francisco, vestido azul, a domingo, não esquece, num Benal, tem São Francisco e o Trancaço de Vaneira, inclusive hoje eu tenho ingresso aqui para esse bailão julino de domingo no Clube Benal. Todo mundo tá convidado, então vai interagindo com a gente aqui, 98804-2851. Você pode ganhar esse ingresso no final aqui do nosso Terra Nativa. Participa, boa sorte para você.

você ouviu eles disse Cowgirl aqui no nosso Terra Nativa, 14 agora para aí 6. Daqui a pouco mais tem o Giro da Cultura trazendo informações. Enfim, tem muita coisa boa para você curtir. Inclusive, um convite para você acompanhar a gente também, nos seguir pelo Instagram, pelo nosso Facebook. É só procurar a Rádio Cultura Sua FM nas redes sociais. E começar a nos seguir aí, porque tem muitas promoções que acontecem, inclusive tá vindo aí o Dia dos Pais, então já fica esperto, você que segue a gente na rede social, você fica por dentro das grandes promoções que acontecem, fica sendo aí praticamente o primeiro a saber das promoções, das novidades, participar, interagir e claro, né, sempre de repente ser contemplado com as nossas promoções. Então vem com a gente sempre, 14 para as 6.

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1: Olha, neste domingo tem a grande festa em louvor a São Cristóvão, na comunidade de Monjolos. 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Tá todo mundo convidado.
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1: Bom, agora 11:06. 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
1: Bom, e a gente continua do jeito que você gosta, programação que tem a sua cara.
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1: Bom finalzão de tarde pra todo mundo, você que está interagindo por aqui. Curtindo a gente é a Giane Ferreira. Oi, Giane, tudo bem aí? Boa tarde pra você. Feliz com a sua companhia, obrigado. Adriana Campos, do bairro São Joaquim. Roberto, estou por aqui novamente. Olha, que bom, Adriana Campos. Um abraço a você e todos no bairro São Joaquim, acompanhando a nossa programação. A Ilze de Mafra também confirmando a audiência, aquecendo a nossa tarde aí. Obrigado, Ilze. Tudo de bom pra você e todos aí, sempre na sintonia. Agora tem ela, Simone Mendes.

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1: Ah, tá na Cultura CFM, o Zé Augusto e Andrei, choque de realidade. Um abraço pra todo mundo, você que tá sempre ligado, acompanhando a nossa programação. Tudo de bom aí, vou te mandar um abraço aí pro Donaldo, tá acompanhando a gente. Ô, Donaldo, como é que tá? Tudo certinho? Abraço aí pra você, boa noite, bom descanso aí, acompanhando a gente. A Geralda também na sintonia com a gente. Tá aí o casal tomando um chimarrão, imagino, né? E acompanhando lá na Vila Palmeirinha. Obrigado, Geralda. Obrigado, Donaldo. Um abraço pra vocês aí, tudo de bom? Continue com a gente por aqui, tá na hora do Giro da Cultura, mas já já tem mais músicas pra você que gosta de curtir e de interagir com a gente aqui até às 8. 98804-2851.
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4: Paraná registrou 6 tornados entre os dias 28 e 30 de junho. Conforme confirmou o Sistema de Tecnologia e Monitoramento Ambiental do Paraná, Cimepar, na quarta-feira, dia 22. A conclusão foi feita após análise de campo, imagens de drones e satélites, além de dados de radar. Segundo o Cimepar, o levantamento contou com o apoio da Defesa Civil do Paraná e envolveu equipes de meteorologia e geointeligência para identificar e classificar os fenômenos. No dia 28 de junho, um tornado de categoria F2 atingiu a cidade de Reserva e causou potencial para danos consideráveis, enquanto um tornado F1 atingiu Nova Cantu e provocou danos moderados. Em 30 de junho, os meteorologistas confirmaram tornados F1 em Turvo, Laranjeiras do Sul e Inácio Martins. Um segundo tornado também atingiu Inácio Martins e avançou até Cruz Machado, mas não recebeu classificação porque não houve registro de danos. Com a confirmação dos 6 fenômenos, o Paraná chega a 9 tornados registrados em 2026. No início do ano, as autoridades identificaram outros 3 casos, em Mercedes e São José dos Pinhais, em janeiro, e em Foz do Iguaçu, em fevereiro. Em novembro do ano passado, um tornado F4 devastou o Rio Bonito do Iguaçu, com ventos estimados em até 400 km por hora, tornando-se um dos episódios mais intensos já registrados no estado. 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
1: Que bom que você tá com a gente por aqui. 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
2: Olha só que maravilha! A gente já tá voltando por aqui no seu início de noite, hoje de quinta-feira.

0: você que tá de aniversário hoje, tá trocando idade, dia 23 de julho. Parabéns, felicidades.
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então tá, você ouviu aqui na nossa programação perfeita pra mim, o som do Kleber e Cauã. Vou te mandar um abraço aqui, quem tá ouvindo é o Sérgio. Alô, Sérgio, como é que tá aí? Tudo certinho? Obrigado pelo carinho sempre, curtindo a nossa programação, interagindo. Nosso amigo Ulisses Marques, a Silmara, a pessoa lá de Porto Vência, acompanhando a gente. Obrigado, Ulisses, Silmara, tudo de bom. Deixa eu ver, na escuta, Leoni e o Afonso, pessoal lá do Turvo. Abraço pra vocês, bom início de noite, também acompanhando a nossa programação. Deixa eu ver aqui, Jackson... tá de aniversário hoje, de Mafra, um abraço aí pra vocês aí, tá mandando pro seu pai, o Gerson Borges, obrigado, um alusão especial pra vocês aí, tudo de bom, uma excelente noite, começando essa noite de quinta-feira, agradeço a audiência, a Ana Paula Stempniak, de São João do Triunfo, tá na escuta, oi Ana Paula, tudo bem? Um abraço aí pra você, obrigado pelo carinho, pela preferência com a gente, curtindo aqui o nosso Terra Nativa.

no nosso início de noite. Um abraço aí pra você que tá acompanhando aqui a nossa programação, a Jennifer Stephanie, Fiduma e Jeca, MC Jacaré, o Zodei voltou. Obrigado aí pela sua preferência, pela sua audiência. Até às 8 da noite, o nosso Terra Nativa segue pra você. Programação que faz a diferença no seu finalzão de tarde aí, todos os dias, de segunda a sexta-feira, pra você curtir e se divertir também com a gente. Hoje é mais, logo mais à noite, às 8, tem pra você o Décadas. É, hoje, ano 2000, pra você matar saudades por aqui, logo depois, o nosso Terra Nativa.

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0: Então para por aqui, tudo de bom pra você.
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0: Deixa eu mandar um salve, quem está me ouvindo é o Hélio Muchinski, lá de Faxinal dos Quartins. Uma audiência aí, Roberto. Obrigado, Hélio. Um abraço a você e toda a sua família. Sempre ligados, acompanhando a nossa programação. O Daniel, lá do Jardim Santa Cruz, confirmando a sintonia também. Obrigado, Daniel. Um abraço aí pra você. Uma excelente noite hoje de quinta-feira. Pessoal que tá praticamente chegando em casa agora, já saiu do trabalho, mas tá chegando em casa agora. Não vê a hora de chegar em casa para dar uma relaxada, uma descansada, tomar um chimarrão e, claro, acompanhar aqui a nossa programação. Né? Hoje valendo um ingresso para você dançar com a banda São Francisco e também o Trancaço de Vaneira, domingo agora no Benal, baile Julino.

programação da Cultura CF Fernando Moreno. Rio Negro e Solimões, Chapeludo. Boa noite pra todo mundo, você que tá na sintonia. Programação que tem o seu jeito. Essa é a Cultura CFM. Inclusive, você pode baixar nosso aplicativo para você poder curtir aonde quer que você esteja. Um abraço também a todo o pessoal da região, onde o nosso sinal está chegando aí. Agradeço a sua sintonia. O aplicativo é Rádio Cultura CFM 97.5. Você que está passando pela BR e acompanhando a gente, um grande abraço, boa viagem, bom trabalho. Pessoal que está no caminhão aí também, né? Tudo de bom para vocês. Na audiência aqui do nosso Terra Nativa. Já tem mais músicas para você. Hoje eu tenho um ingresso pro bailão Julino, que acontece num Benal neste domingo, dia 26. Você é convidado a participar.

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4: Vamos lá, seguindo por aqui, uma excelente noite de quinta.
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4: Mais músicas pra você, quem tá na sintonia com a gente. Roberto, manda um abração pra gente aqui. Minha esposa Joana, as filhas Cauane e Poliana. É o Celso da Vila Palmeirinha. Aê, Celso, abraço aí do Roberto, belezinha pra vocês, tudo de bom. Nosso amigo Saulo lá de Canoinhas tá confirmando a audiência também. Fala, Saulo, como é que você tá? Tudo certo aí? Já mandou uma geladinha ali, uma foto, né? Já pode? Opa! Já pode, que dura, Saulo. Já tá em casa, de boa, descansando e acompanhando aqui o nosso Terra Nativa, Camille Saz, lá da Lagoa da Cruz. Oi, Camille, tudo bem? Boa noite pra você, pra toda a família. A do Jardim Santa Cruz, a Tainara Domingues, tá na audiência com a gente. Oi, Tainara. Um abraço, boa noite pra você, toda a sua família.
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4: Agora tem Flávio Dalcin, Banda Ouro.

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Boa noite pra você. 19 agora para as 7. A gente curtiu juntos aqui na programação da Cultura, Zé Neto e o Cristiano, Cadeira Cativa e Flávio Dalcin, Banda Ouro. Deixa eu mandar um abraço quem está acompanhando a gente. Roberto, manda um alusão aqui no Dois Irmãos, Adriane. Quero participar do sorteio. Valeu, Adriane. Um abraço aí pra você, tudo de bom. Continue sempre junto com a gente, acompanhando aqui o som da

0: Cultura, Sul FM, o Orzino também tá com a gente aqui. Fala, Orzino.
1: Fala, meu amigo Roberto, Orzino por cá.
0: Como é que você tá aí?
1: Chegando agora em Canoinhas aí. Logo mais por TH do Sossego Licâmbia.
0: Opa, tranquilo.
1: Aquele descanso merecido ali, positivo.
0: Certo. Positivo e operante.
1: Escuta aí da melhor rádio aí. Câmbio.
0: Que bom, um abraço, Orzino. Bom descanso pra você depois, junto com a tua família aí, acompanhando aqui a nossa programação da Cultura CFM. O Edilson tá na sintonia. Tudo certo, Edilson. Edilson Drabeschi, lá da Vila Boaschi. Um abraço, pessoal, aí da Vila Boaschi. Valeu, Edilson. Continue sempre com a gente, acompanhando a nossa programação aqui da Cultura Sul, que é feito para toda essa galera maravilhosa que tá sempre na sintonia acompanhando a gente aqui. O Heraldo Joaquim tá acompanhando a sintonia também. Obrigado, Heraldo. Abraço aí para você, boa noite. Continue por aqui junto com a gente. O Jorge Quirino tá na escuta lá no Bom Jesus. Ô, Jorge, abraço aí para você, para toda a sua família também, acompanhando a nossa programação aqui do Terra Nativa. Galera que gosta de ouvir o melhor da música, é aqui todo dia.

0: Esse é o som do Michel Teló e a roça vence.
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0: Um abração aí pra toda a pessoa que tá na região, tá na estrada, tá ligado com a gente aqui. Tudo de bom aí pra você. Boa noite, né, belezinha? Não esquece que hoje tem décadas, ano 2000, pra você matar saudades por aqui, na programação da Cultura. Meia-noite, bateu saudade, programaço na sua madrugada, pra você curtir também. Enfim, amanhã de manhã, às 5 da manhã, acorda o povo, acordando o povo, com o Luciano Munhoz, pra você aqui na programação da Cultura Sua FM, feito pra você, a programação que sempre combina com o seu bom gosto, com o seu jeito, tudo isso e muito mais você tem aqui na nossa programação. É só ficar ligado sempre, acorda meu povo, amanhã às 5 da manhã.

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1: Agora 11 minutos para as 7. Deixa eu convidar você aqui, olha, a tradicional festa do Colônia e do Motorista. 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

Pois é, do jeitinho que você gosta. É a nossa programação aqui do Terra Nativa. Bora lá então, pro pessoal que tá na sintonia 9, agora faltando para as 7. Deixa eu mandar um alôzão aqui pro Almir Silveira, lá da Vila Proma. Tá ligado com a gente. Ô, Almir, como é que você tá? Tudo certinho aí? Um abraço aí para você, para toda a sua família, na audiência, acompanhando aqui a nossa programação. Feliz com o carinho de vocês aí, viu? Tudo de bom. A Marlene também tá na audiência com a gente. É, quero concorrer o ingresso, Roberta. Marlene, valeu. Boa noite para você, Marlene. Continue com a gente por aqui. Nosso amigo, o Reginaldo Liber, o Bolacha. Como é que você tá, Bolacha? Pessoal aí na Vila Palmeirinha. Sempre na sintonia. Abração para você.

Continue sempre acompanhando aqui a nossa programação, que tem a sua cara, o melhor da música sertaneja, música gaúcha, bandinha, tudo isso é aqui na Cultura.

0: Angelita, lá de Antônio Olinto. Como é que você tá, Angelita? Tudo bem aí? Ela diz que faz 4 anos que ela acompanha, né? Esse finalzão de tarde aqui, todos os dias. Obrigado aí pelo carinho, viu, ô Angelita? Diz que ela tem uma lanchonete lá em Antônio Olinto e a gente faz parte aí, né, dos seus dias. Obrigado, fico feliz aí com o carinho. Ela já devia estar acompanhando a Cultura Sul FM nesse horário da tarde aí também, já há bastante tempo, né? E agora tá acompanhando a gente com o nosso Terra Nativa, belezinha? Obrigado, Angelita, você e toda a família, todos os amigos, pessoal que está na sua lanchonete aí acompanhando a nossa programação, o Ângelo do Faxinal dos Elias. Ô, Ângelo, tudo certo aí? Abraço pra você, o Bruno lá do Passo do Meio, tá com a família, tá acompanhando a gente. Obrigado, Bruno, abraço, boa noite pra vocês.
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0: Tá chegando os 4 Galdérios.

Opa, olha só, você ouviu o Bruno e Barreto, a Texana 37, aqui no nosso Terra Nativa. Deixa eu mandar um salve aqui, é pra Angelina.

0: Cultura, sua FM, agora 71. Esse é o som dos quatro Galdérios. Era uma vaneira. Boa noite pra você, tudo de bom? Tá vindo informações aí, mas já já tem mais músicas. E a gente não pode se deixar sem música. E aqui na Cultura é uma atrás da outra pra você ficar bem e feliz também, né? Já já tem mais. Sai daí não.
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2: 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O número de paranaenses que acumularam dívidas caiu no primeiro semestre de 2026 em relação ao mesmo período do ano passado. É o que revela a nova edição da pesquisa Retrato Econômico do Paraná, realizado pelo Instituto de Estudos de Protestos de Títulos do Brasil, Seção Paraná, entidade que representa os cartórios de protesto do estado. Chama a atenção que a maior fragilidade financeira dos paranaenses continua sendo a ausência de uma reserva para imprevistos. Segundo o levantamento, 62% dos entrevistados afirmaram não

0: possuir qualquer reserva de emergência, exatamente o mesmo percentual registrado em 2025. O dado ajuda a explicar outro resultado da pesquisa. Os gastos imprevistos continuam sendo o principal motivo para o endividamento. O levantamento mostra que 26% dos entrevistados afirmaram ter acumulado dívidas nos primeiros 6 meses de 2026, contra 39% no mesmo período de 2025. A redução coincide com a diminuição do desemprego entre os fatores apontados pelos entrevistados como causa do endividamento. Em 2025, a faixa de dívida mais frequente era entre R$502 mil. Em 2026, a maior concentração passou para valores entre R$2 mil e R$5 mil, indicando que, embora haja menos endividados, quem permanece nessa condição enfrenta problemas financeiros mais graves. A pesquisa revelou pela primeira vez que, entre os inadimplentes, 32% possuem dívidas vencidas entre 30 e 90 dias, enquanto 22% acumulam débitos com atraso entre 91 e 180 dias. Outros 19% não souberam informar há quanto tempo estão inadimplentes. O cartão de crédito continua sendo o principal tipo de dívida dos paranaenses, citado por 30% dos entrevistados. 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
1: Bom, 7:05 agora. Fazer um convite aqui para você, comunidade de Faxinal dos Quartins em Palmeira. Tá convidando toda a região para a grande festa neste domingo, dia 26 de julho. A programação vai contar com aquele delicioso almoço, churrasco, filé, alcatra, frango assado e leitão caipira. Durante a tarde vai ter leilão, show de prêmios e um animado baile com o grupo Corjona. Não fique de fora, viu? Vale a pena você prestigiar, viver um dia de confraternização e de muita diversão com a sua família. É domingo, agora dia 26 de julho, em Faxinal dos Quartins, Palmeira.
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1: Já tem mais músicas por aqui. 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
2: E aí, como é que você tá aí? Tudo bem? Boa noite pra você, uma boa quinta-feira. Já tá pensando no finalzão de semana?

0: 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Até às 8 da noite, o nosso Terra Nativa.
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0: A temperatura já caiu um pouquinho, agora 15 graus. Sem chuva para amanhã, sexta-feira. A previsão para a temperatura chegando aí aos 18 graus. O seu início de finalzão de semana, sábado bacana, bonito e tudo mais. Já pro domingo, a chuvinha começa a retornar aqui para nossa região. Bom, deixa eu ver, pessoal que tá na audiência confirmando a preferência por aqui, deixa eu mandar um salve, quem tá na escuta é o Iziel Sampaio, tô ligado na programação aí, Roberto, sempre, obrigado, viu, Iziel Sampaio, toda a família, o Sebastião da Lapa, ô Sebastião, tudo bem aí, obrigado pelo carinho também, acompanhando aqui a nossa programação da Cultura Sul FM, a Gislaine de São João do Triunfo, acompanhando a gente também, obrigado Gislaine, uma ótima noite para você e para toda a sua família.
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0: Chegando, Rick Renner.

Castela, Teodoro Sampaio. Se a casa cair. Boa noite pra você, tudo de bom. Hoje é quinta-feira, 23 de julho. Enfim, hoje no décadas, ano 2000, pra você matar saudades. Hoje no Terra Nativa aqui tem um sorteio de ingresso pro baile, bailão julino do Clube Umbenal nesse domingo, dia 26. Com as bandas São Francisco e também o Trancaço de Vaneira. E hoje tem ingresso aqui, se você quer participar, pra concorrer, vem pra cá.

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1: Com tudo de bom pra você, 7:20, boa noite, a gente continua por aqui.
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1: Vai seguindo numa boa todos os dias durante a semana, nesse horário até às 8. O Sebastião Brunoski tá na audiência. Ô, Sebastião, um abração pra você e pra toda a sua família. Feliz com o carinho e com a preferência de vocês com a gente aqui na Cultura, belezinha. Ah, alusão também para todo o pessoal de Três Barras, a Patrícia lá em Três Barras confirmando a audiência. Meu amigo Jackson Neves, o Sargento Jackson, também sua esposa, Margarete Fontão e toda a família aí sempre nos prestigiando com a audiência. Feliz aí com o carinho de vocês, boa noite. Machucar os corações. 7:21.

na Cultura sua FM, o Guilherme, na Zona Braquiara, nosso amigo Daniel Silva. Tudo bem, Daniel? Um abraço aí pra você. Belezinha, manda um abraço pra ele. Roberto, manda um alusão pra gente aqui. Tamo em casa, de boa, a esposa Daniele. Valeu, ô Daniel Silva, um abração pra você e pra toda a família. O César Magrão também tá ligado com a gente. Obrigado, César. Um abraço aí pra você. Tá na escuta, tá na sintonia. O Irineu, lá da Colônia Cachoeira, também confirmando a audiência com a gente. Obrigado, Irineu. Um abraço. O Glaucio tá na sintonia lá em Monjolos. Alô, Glaucio. Obrigado pela audiência e tudo de bom pra vocês. Programa Terra Nativa. Mais uma aqui pra machucar os corações. Ei, belezinha. É o trio Parada do

0: na Cultura Sua FM, você ouviu o trio Parada Dura, Nossas Brigas. Fica com a gente aí que rapidinho tem muito mais pra você que tá sempre acompanhando, nos dando a preferência e audiência aqui no nosso Terra Nativa, de segunda a sexta-feira, nesse horário. É rapidinho, tem mais músicas pra você, a gente vai se entendendo aqui.
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1: Bom, vamos lá então. Agora 26 para as 8. 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
1: Bom, olha só, 25 agora para 18. 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

0: Vamos lá então, pra você que gosta de música, fica por aqui.
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0: É a nossa programação do Terra Nativa. Deixa eu ver aqui o pessoal que está na audiência, confirmando a sintonia junto com a gente. A Sandra Ruca, do Faxinal dos Elias. Oi, Sandra, tudo bem aí? Roberto, manda um alôzão pra minha filha Rafaela, que esteve de aniversário ontem. Ô, Rafaela, um abraço aí pra você. Obrigado aí pelo carinho, sempre parabéns, né? Em nome da mamãe aí, né? A Sandra, de toda a família. Aliás, a Sandra tá falando que ela é tia do Natanael Sampaio, que trabalhou com a gente aqui. Obrigado, viu, Sandra? Toda a sua família, Rafaela, pessoal aí, sempre na sintonia, obrigado pelo carinho. Tadeu também tá aí?
2: Boa noite, escuta o programa aqui, participar do sorteio. Tadeu, machucou-se que eu ia ouvir.
0: Tá certo, Tadeu, um abraço pra você, agradeço a sua audiência e a preferência.

Independência. A gente continua juntos aqui até às 8 da noite. Hoje eu tenho um ingresso para você que tá participando com a gente aqui para ir no Bailão Julino, domingo, lá no Benal, viu? São Francisco e também o Trancaço de Vaneira. Tem mais gente na preferência por aqui, o Pedrinho, lá de Canoinhas, bairro Piedade. Grande Pedrinho, um abraço para você, boa noite, sempre junto.

chorando, belezinha. Que isso? Ai, 15 agora para as 8. Tem mais. Isso aqui é pra nós dançar aqui no estúdio. Vamos lá, belezinha.

escuta nós. Agora 12:08. Você ouviu Cordiona aqui na Cultura Sul FM. Tudo de bom aí pra todo mundo que gosta de acompanhar a gente, que tá acompanhando sempre aqui o nosso Terra Nativa. Agradeço a sua sintonia. Já já tem mais músicas pra gente fechar a nossa programação.

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9: Bom, agora 8, faltando para as 8. Que é música? Então fica por aqui.
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9: Vai seguindo juntos o Renato e a Leonora lá do Coxilhão dos Vitorianos. A gente também aqui no Som da Cultura, obrigado pela audiência de vocês. Guilherme Santiago.

Santiago. Casa Amarela, Maricélia, lá de Rio Azul, também tá na audiência com a gente. Obrigado, Maricélia, tudo de bom para você, toda a sua família, sempre acompanhando a gente aqui, belezinha? Estamos chegando ao final, pois quem se deu bem, faturou um ingresso aqui para ir pro Bailão Julino, agora domingo, no Benal, com o São Francisco e Trancaço de Vaneira. É a Ana Paula do 4299872, final 16. Parabéns, Ana Paula, você tem até sábado, antes do meio-dia, para retirar o ingresso aqui na Cultura Sul FM. Amanhã tem mais presentes para você que gosta de acompanhar aqui a programação da Cultura, para você continuar com a gente. Enfim, tem muita coisa boa para você, viu? Já tá chegando aí o Décadas, ano 2000, hoje de quinta-feira. Beijo carinhoso para todo mundo, um abraço, tchau, pessoal!

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1: Os partidos políticos do Paraná receberam uma recomendação do Ministério Público Eleitoral para que adotem medidas para barrar a infiltração do crime organizado no processo eleitoral. Segundo o Ministério Público Eleitoral, os partidos devem criar mecanismos de integridade, governança e fiscalização. A medida é direcionada aos presidentes dos diretórios e comissões estaduais das legendas, que devem informar quais protocolos de segurança já adotaram ou pretendem implementar. O anúncio foi feito na quarta-feira, dia 22 de julho. A recomendação também orienta que os partidos comuniquem imediatamente ao Ministério Público Eleitoral, caso identifiquem, mesmo após o pedido de registro de candidatura, indícios de financiamento por fontes ilícitas ou de submissão de candidatos a organizações criminosas. Segundo o Ministério Público Eleitoral, o objetivo é fortalecer a integridade do processo eleitoral, preservar a legitimidade das eleições e evitar que recursos públicos destinados aos partidos e às campanhas eleitorais sejam utilizados para financiar candidaturas ligadas ao crime organizado. A orientação considera ainda entendimento recente do Tribunal Superior Eleitoral de que o envolvimento comprovado, direto ou indireto, de candidatos com organizações criminosas pode justificar o indeferimento do registro de candidatura por afronta direta à Constituição Federal, que veda a utilização de organização paramilitar pelos partidos políticos. 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

0: década diferente pra você. Eu sou o Cleberson Daniel e é bom demais estar com você, fazer companhia pra gente viajar, recordar na programação aqui da Cultura Sul FM. Programa Décadas, cada dia uma década diferente, cada dia uma emoção diferente na sua noite aqui na 97.5. Sempre com muita emoção, com muita recordação e, claro, muita dedicação pra fazer pra você a melhor programação. O melhor da década de 2000, as músicas que vão fazer você relembrar, vão fazer você voltar, vão fazer você viajar. Cada dia uma década diferente. Hoje, quinta-feira, é noite de recordar os anos 2000. Sempre em duas partes a programação. O programa vai até as 9 horas da noite e depois às 10 nós voltamos com a segunda parte para trazer muito mais músicas para você curtir na Cultura Sul FM, a rádio que vai mais longe e tem mais de 1 milhão de ouvintes. Uma boa noite para você que tá no carro, para você que tá em casa, para você que tá no trabalho, para você que tá dando aquele rolê na cidade com seu carro e sempre levando a Cultura Sul FM de carona. Os amigos caminhoneiros passando pelos quatro cantos da região, seja bem-vindo, ouvindo pelo rádio, ouvindo pelo aplicativo, ouvindo onde você estiver. E se você não baixou o aplicativo ainda, baixe o aplicativo Cultura Sul FM, com um clique, você pode ouvir a rádio onde você estiver. Vamos começar então, pouca conversa, mais músicas para você curtir na melhor da região. Quem tem cultura, tem tudo. O Décadas está no ar.
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hein? Na Cultura Sul FM, no ritmo da sua noite, naquele ritmo empolgante, fascinante e sempre alucinante nas músicas dos anos 2000 nessa quinta-feira. Cada dia uma década diferente para você. Como eu sempre falo, sempre anuncio, porque é bom demais esse programa. Merece cada dia uma década diferente. Na segunda-feira é os anos 60 e 70. Na terça-feira é anos 80. Quarta-feira 90. Hoje, quinta-feira 2000. E amanhã tem aquela viagem no tempo nos anos 2010. Tá gostando? Tá curtindo? Então aumente o volume, porque aqui na Cultura Sul FM, no seu programa Décadas, aquele programa diferente e sempre muito envolvente, a música não para.

tentando fazer o melhor para você, com as músicas para você viajar, para você recordar e sempre para você se emocionar. Esse é o programa Décadas, cada dia uma década diferente na sua noite aqui na Cultura Sul FM, sempre com muita empolgação, muita emoção e uma programação que é para tocar lá no seu coração. Boa noite para quem tá em casa, boa noite para quem tá dando aquele rolê na cidade, ouvindo a programação da Cultura Sul FM. Para você que tá em casa, para você que é caminhoneiro, para você que é caminhoneira, para você viajante, para você que tá passando pela região, para você que tá ouvindo pelo rádio, para você que tá ouvindo pela internet, para você que tá levando a Cultura Sul FM longe, já que você está ouvindo a rádio mais potente do sul do Paraná e Planalto Norte de Santa Catarina. Quem tem cultura tem tudo e o programa Décadas continua.

0: décadas para você curtir e relembrar, voltar no tempo e curtir os grandes sucessos que marcaram a sua vida, marcaram os grandes momentos da sua trajetória. Hoje é anos 2000 e a primeira parte do programa fica por aqui. Lembrando que 10 horas da noite, não esquece, após a Voz do Brasil, volta a segunda parte do Décadas para você continuar recordando e no tempo voltando. Tá bom? 10 horas tô de volta com muito mais músicas hoje noite de curtir os grandes sucessos da década de 2000. Até já.
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0: 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O Julho Verde, mês dedicado à conscientização sobre o câncer de cabeça e pescoço, traz um alerta para a saúde pública brasileira. As novas estimativas do Instituto Nacional de Câncer, INCA, apontam que o país deverá registrar cerca de 42.150 novos casos por ano de tumores que acometem a cavidade oral, a laringe e a tireoide no triênio 2026-2028. Ao longo dos 3 anos, a projeção é de aproximadamente 126.450 novos diagnósticos, consolidando esse grupo de doenças entre os principais desafios da oncologia nacional. Segundo explica a especialista, o câncer de cabeça e pescoço não é uma doença única, mas um grupo de tumores que pode surgir em regiões como boca, língua, garganta, laringe, amígdalas, seios da face e glândulas salivares. A prevenção envolve medidas práticas, segundo o oncologista, como não fumar, evitar o consumo de álcool e de bebidas muito quentes, manter uma boa saúde bucal, realizar consultas odontológicas regulares e manter a vacinação contra o HPV em dia. Os primeiros sinais de câncer de cabeça e pescoço podem se confundir com problemas comuns do dia a dia. Podem ser facilmente confundidos com aftas, infecções respiratórias, problemas dentários, refluxo ou simples irritações cotidianas na garganta. 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

0: Está no ar a Voz do Brasil. As notícias do governo federal que movimentaram o país no dia de hoje.
1: Olá. Olá, boa noite.
0: Boa noite para você que nos acompanha em todo o país.
1: Quinta-feira, 23 de julho de 2026.
0: E vamos ao destaque do dia.
1: Governo contesta a decisão dos Estados Unidos de impor nova tarifa de 12,5% a produtos brasileiros.
0: E diz que o Brasil é reconhecido na Organização Internacional do Trabalho pelo combate ao trabalho forçado.
1: Restituição do imposto de renda.
0: Receita Federal abre amanhã consulta ao terceiro lote de pagamento.
1: Depósito será feito no dia 31 de julho, Thaisa de Araújo.
2: Para saber se a sua restituição foi liberada, basta acessar o serviço Meu Imposto de Renda no site da Receita Federal ou consultar pelo aplicativo oficial do órgão em celulares e tablets.
0: Ciência e inovação contra desigualdades.
1: Prêmio Jovem Cientista reconhece iniciativas que desenvolvem tecnologias de inteligência artificial com impacto social.
0: Sobre o assunto, conversamos com Olival Freire Júnior, presidente do CNPq.
3: Todos os alunos do segundo grau da universidade, aluno de mestrado, aluno de doutorado, um jovem pesquisador já com doutorado, todos esses podem se candidatar.
1: Na apresentação da Voz do Brasil, Luciana Vasconcelos e eu, Ellen Bernardes. E a...